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3: Por uma circunstância do destino, alguém que

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0: Bueno, bueno, ¿qué?
1: Hackeo.
0: O quê? Eu acho. O cara não se garante, a culpa é nossa.
2: Nunca.

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1: 11:42.

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0: Meia-noite 12.

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2: Meia-noite 42.

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4: 1:04.

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5: 1:35.

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4: 2 e 2.

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3: 2:28.

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4: 2:58.

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3: 3:27.
4: Cerveja de garrafa para uma menina muito especial.

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4: 3:58.

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1: Alô, alô, turma boa da estrada! Aqui é o Fernando Riquetti, agradecendo o carinho e a audiência de todos vocês. Vou sentar ao seu lado e vamos curtir músicas e informações da estrada. Vamos acelerar o carrão e começar mais um Brasil Caminhoneiro!
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3: Bom dia, Rota. Eu por cá, viu? Cerrado Calcinha, 173 da Casinha. Rodovia de origem, palco do momento tá sendo Natal. Indo pra Fortaleza Positiva. Papai do céu nos abençoe, nos proteja e nos guia no basqueteado aí na Tapete Negro, ok? Bom dia a todos, cuida!
1: Cuida do Calcinha, cuida! Natal a Fortaleza, ô oh, rota boa! Queria pegar uma carona com você pra dar uma esparecida no cucuruco aí, viu? Mas como eu não posso, desejo a você uma boa tocada, obrigado pelo carinho, viu? De levar a gente aí, ó, na boleia do Brasil Caminhoneiro, tamo junto! Mais recado aí, professor? Ah, ficou com vontade de viajar também? Não, pode sentar aí, aperta o botão, vamos lá.
4: bom dia, família Rota, bom dia, um abraço a todos aí de AZ, sem exceção, por cá sou eu, carioca, 11ª unidade da casa. Deus abençoe a todos, nos proteja, nos guia nesse dia, com muita paz, saúde e alegria, hein? Por aqui, negócio de São Caetano, Pernambuco, dando a largada na corrida maluca, em busca ali do tal do Centropaulo, tá bom? Um abraço a todos aí, na paz, com Deus, com os anjos, tudo de bom, de belo, feito de sabor, de caramelo e tchau, obrigado!
1: Ô, carioca, obrigado você, meu irmão, boa tocada, tamo junto, boa viagem aí, saindo de São Caetano, no Pernambuco, chegando até a capital da fumaça aqui, né? Aqui em São Paulo, aqui na região metropolitana, nós temos a cidade de São Caetano do Sul, né? Lá é São Caetano. Caetano, né? Caetano com I, né, Paulinho? Isso, São Caetano. Um abraço pra você, viu, meu irmão? Tamo junto. E você, parceiro, tá pelo São Caetano da vida aí também ou não? Conta aí qual que é o palco do momento, qual que é a cidade aí, tem um nome diferente? Manda pra cá, a gente gosta de saber essas curiosidades desse nosso Brasilzão. Manda aí pra gente, TDD 11 96082-5819. Vou repetir, anota aí, TDD 11 São Paulo 96082-5819.
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1: O movimento dos portos não para. E hoje, o destaque vai para uma das portas de entrada e saída mais importantes do país. O porto de Itaguaí, no Rio de Janeiro. Quem traz todos os detalhes pra gente é o repórter Francisco Garonce. E ele vem com uma matéria especial, viu, gente? Direto desse cenário estratégico para a economia brasileira. Garonce, vai daí!
5: Algumas operações logísticas que chegam ao porto de Itaguaí são verdadeiros desafios de engenharia. Recentemente, uma supercarreta com mais de 100 metros de comprimento transportou um transformador gigante até o porto. Uma operação que envolveu vários caminhões e um planejamento complexo.
1: Já imaginou, parceiro, uma carreta com 100 metros de comprimento? Cê tá dando! Bom, o Garão se conversou com o Alessandro, que é gerente de operações do porto. Vamos ouvir.
6: Através da sua localização geográfica, né, de destaque, com águas abrigadas e águas profundas, ele também, além de oferecer uma grande malha ferroviária que consegue ter acesso direto, né, às dependências do porto, ele tem uma importância muito grande para a rodovia e para os caminhoneiros que fazem o acesso. Está localizado de forma estratégica no ponto zero do arco metropolitano, né? Uma rodovia que liga as demais rodovias de toda a região sudeste e que está longe das interferências urbanas, promovendo assim uma produtividade de acesso da ponta do cliente ao porto e assim gerando também uma economia no custo logístico do cliente.
7: Uma coisa que a gente, né, fica sempre receoso, principalmente o caminhoneiro que nunca veio aqui e ele virá pela primeira vez. Você que está à frente das operações é o responsável maior pela segurança. Qual é a dica que você dá para esse estradeiro que virá pela primeira vez aqui no porto de Itaguaí, aqui nesse terminal de contêiner?
6: Todo motorista novo, ele precisa passar por um briefing de segurança. Todo motorista, todo carreteiro, ele é vinculado a uma transportadora que recebe previamente todas as instruções e procedimentos de como manusear realmente a sua carga aqui dentro. Então é assim que a gente procede realmente com esse ato, e é só com que eles façam acontecer esse treinamento.
7: É isso aí, turma. Se tá vindo aqui para Itaguaí pela primeira vez, é seguir as orientações e o treinamento que recebeu, e aí não tem surpresa, né, Barbosa?
5: E essa nossa conversa não termina aqui, a gente continua junto nas redes sociais, porque segurança é aqui com Garonce.
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1: E agora tem música, Gustavo Lima. Alô.

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1: Turma, eu estive na cidade de Campinas, aqui no interior de São Paulo, para visitar uma empresa especializada no transporte de cargas de alto valor agregado. Roda a matéria aí, Paulinho.
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1: Não precisa chegar muito perto para notar que esses caminhões são bem diferentes daqueles que a gente cruza pelas estradas todos os dias. Tanto a cabine como o baú contam com uma blindagem nível 3, o máximo permitido por lei. Suporta tiro de fuzil R-15, vazio. O cargueiro pesa 6 toneladas a mais do que um caminhão de fábrica. E tudo isso não é para levar dinheiro, ouro, diamante, nananina não. Isso aqui, parceiro, é para o transporte de cargas de alto valor. Uma demanda cada vez maior no mercado.
3: São veículos especializados com gente armada dentro, né? Então, assim, hoje a gente tem um segmento muito direcionado para produtos que têm essa visão. Não só visão de roubo, né? Mas também de alto valor. Então, a gente vem atuando no segmento de eletrônico, farmacêutico, né? Na parte toda de... Até tabaco também, tem alguns produtos que a gente vem também que tem uma visão alta também de roubo. Então a gente vai procurando esses caminhos, né? Onde tem alto sinistro e onde tem carga de valor. Então os principais aeroportos, os principais portos, né? Que tem no Brasil é onde a gente vai estar atuando.
1: Essa foi a Nilza Soares, gerente comercial da empresa. E só para vocês terem uma ideia, gente, o Brasil perde por ano mais de R$1 bilhão em roubo de cargas. São mais de 50 ocorrências todos os dias pelas estradas do país. O gerente regional da empresa, Aguinaldo Vilela, dá mais detalhes sobre esse transporte valioso.
4: Ele existe um plano de segurança, né? Desde o início do carregamento até o descarregamento, né? Toda abertura e fechamento é cadastrado.
1: A proximidade com o aeroporto de Viracopos e importantes rodovias como a Anhanguera, Bandeirantes e Dom Pedro facilitam a logística com a indústria e os centros de distribuição.
4: Dentro desses veículos tem 4 vigilantes armados. Toda vez que você fica com um veículo desse parado, é a segurança que está em risco, né? De repente, alguém pode ver isso como uma oportunidade. A gente não fica parado em local nenhum.
1: E na boleia está o Newton Ferreira, motorista do pesado, que acumula também a função de vigilante. Ele nos conta a diferença de pilotar um caminhão desses.
5: A diferença mais é o peso, né? O peso incide um para outro, mas a dirigibilidade é totalmente comum, normal. Questão de frenagem, ela muda um pouco.
6: Até porque um caminhão desse, parceiro, você tá rodando com ele vazio, ele tá equivalente se estivesse rodando com meia carga ali também.
5: Sim, então um pouco de carga ele sempre vai ter, independente de estar carregado ou não.
6: Quer dizer, vai você no comando do cargueiro e são mais 3 vigilantes com você.
5: São mais 3, são o chefe de guarnição, né? Que a gente chama de chefe de equipe, e mais 2 escoltas.
6: Quer dizer, você tem um chefe lá dentro, então
5: Sim.
6: não é você que tem autonomia quando
5: não.
6: precisa mudar de rota,
5: não.
6: um ponto de parada, você não tem autonomia,
5: não, autonomia
6: com isso aí.
5: Nenhuma.
6: Tem um chefe ali do lado,
5: chef,
6: né?
5: O chefe, ele tem que seguir um plano de viagem que eles não fornecem, então a gente tem que seguir aquele plano. Se tiver que mudar, comunicamos a empresa que determina onde a gente tem que pode parar. Todo plano de viagem, ele determina os locais de parada, da refeição e sempre as pernoites. O caminhão, ele fica guardado nas bases, nas filiais, e nós vamos para o hotel. Pernoitamos em hotel.
1: Para atender ao transporte de cargas de alto valor agregado, são utilizados conjuntos com capacidade para 28 toneladas e também caminhões 8x2, com capacidade para 14 e 4 mil quilos. Todos eles vem equipado com suspensão pneumática para igualar a altura nas docas. Vem ainda com relação de diferencial longa, tambores e freios em todas as rodas, fechaduras eletrônicas, sistemas independentes de GPS e uma série de equipamentos de segurança. O radiador do cargueiro é blindado e os pneus contam com uma tecnologia chamada Runflat. É ela que permite que o caminhão continue rodando mesmo com o pneu furado.
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7: Tem música na boleia.

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1: Pneus, nível de óleo lubrificante, pois é, caminhoneiro sabe que todos esses itens precisam ser checados todos os dias. Afinal, ninguém merece ficar parado no acostamento, né? E isso quase aconteceu com esse cargueiro aí, ó. O ponteiro da temperatura quase chegou no vermelho. A água começou a pingar, baixar o nível todos os dias. Atento a isso, o motorista Luiz Cláudio pegou o telefone e avisou esse moço aí, ó, o Ronaldo, gestor da frota. E a ordem veio na hora.
2: Nosso motorista aí, minha vinda de Natal, né, Rio Grande do Norte, apresentou esse vazamento, a gente trouxe ele para a garagem, né? Até os nossos parceiros transportadores, às vezes, acham que a gente atrasa a entrega, mas a gente acabou até substituindo outro caminhão para não atrasar o nosso parceiro e paramos o cargueiro aí para dar manutenção aí, para fazer essa prevenção.
1: Eu conversei também com o mecânico Elias Lopes. Ele é especializado em radiadores. Vamos ouvir.
3: Quem sofre mais com questão de superaquecimento é um motor como esse de um cargueiro extra pesado? Ou é normalmente quem faz aí um circuito urbano? Quem é que passa mais apuro com questão de temperatura?
4: Os dois. Os dois? O sofrimento é o mesmo, né? Aquecimento é aquecimento. Ele começa a aquecer, a tendência é ir piorando.
3: Certo.
4: Vai
3: certo.
4: piorando. Então tem que fazer limpeza, manutenção para resolver.
3: A turma que faz um circuito urbano, por exemplo, um caçambeiro, quem tá no rumo...
4: Caçambeiro, a maioria dos caçambeiros não vai nem um ano. Tem vezes que até 6 meses, 8 meses tem que limpar, por conta de onde eles entram, para descarregar, para isso. Pega muito pó externo, entendeu?
3: Quer dizer, faz aquele circuito misto, pega trecho urbano, pega aquele trecho poeiro.
4: Exatamente. Aí começa a dar problema.
1: E atenção, motorista, aditivo só em oficinas especializadas. E sempre depois de tudo limpo, checado e na medida certa. E a troca do líquido deve acontecer a cada 2 anos.
4: Não é que o aditivo estraga, o aditivo não estraga nada. Mas ele tira tudo que está impregnado dentro do motor, selo de motor, bomba d'água, aí dá um problema. O aditivo tipo tira a sujeira. Tem vezes que a pessoa tenta melhorar com o aditivo, o que acontece? Ele tira a sujeira do motor.
3: Sim.
4: E leva pro radiador, aí que dá aquecimento mesmo.
1: E a turma da estrada, ó, tá atenta, sabe que não pode baixar a guarda quando o assunto é radiador. Ouça só o estradeiro Alexandre Ribeiro, de Porto Alegre.
5: Sempre, tem que controlar isso, né, que a gente disse, né, se não der uma manutenção específica pro bicho, a beira de estrada é o teu acostamento, daí sempre, né.
3: Aquele aditivo à base de etileno glicol para evitar que a água congele a menos zero e ferva acima de 100, você costuma colocar aí no...
5: Não costumo colocar, não. É raras as vezes.
3: É mesmo? É. Mas você percebe a água, de repente, ela fica meio barrenta, ela tá sempre limpinha?
5: Não, porque volta e meia tu abre o esgoto do radiador, coloca a mangueira por cima, deixa vazar toda a água, coisa... Sem contar que tem que fazer uma limpeza no radiador, um varetamento no radiador, deixar ele sempre em ordem, né?
1: E atenção com as mangueiras, viu, estradeiro? São por elas que a água circula pelo sistema. Todas as mangueiras devem ser revisadas a cada 30 mil quilômetros.
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1: Música na boleia, Maiara e Maraíza.

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1: Você, parceiro, certamente já sabe que a calibragem dos pneus tem uma influência direta no consumo de combustível e aumento da poluição, não é mesmo? Olha, um caminhão que circula com pneu mal calibrado gasta aproximadamente 2% a mais de combustível. Você está achando pouco, né? Então vamos fazer uma continha rápida aí. Vamos supor que a frota brasileira de 28 milhões de veículos rodasse com o pneu murcho. Olha, isso vai representar um aumento diário de 4 milhões de litros de combustível. É mole, meu? É. A má calibragem ainda obriga o motorista a acelerar mais o veículo, o que aumenta a emissão de gases poluentes. Ah, já ia me esquecendo de uma coisa, ó. Pelo menos uma vez por semana, faça a calibragem dos pneus. Olha, não custa nada. Pneu calibrado também é sinônimo de economia. E você vai ajudar a preservar o meio ambiente. Pense nisso na sua próxima parada, tá certo?
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1: Parceiro, eu fico por aqui, viu? Mas eu torço por demais que a sua viagem seja segura, produtiva, abençoada e cheia de boas histórias pra contar. Tá legal? Fica triste, não, porque amanhã tem mais. Porque aqui, parceiro, aqui a parceria é firme e forte, meu irmão. 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Um reco-reco nas costelas aí a todos vocês, bons quilômetros e até amanhã! We'll be right back.

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1: 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Bom dia, bom dia, bom dia, bom dia, bom dia. 4h56, madrugada da Rádio Catarinense. A partir de agora, o bom dia trabalhador, bom dia trabalhadora, para os homens, mulheres, para o papai e a mamãe, para o vovô, para a vovó, para os titios, para as titias, para minha comadre, para o meu compadre. 10 graus a temperatura nessa manhã de terça-feira, 19 de maio. O quê? 19 de maio já? Rapaz, mas essa é a próxima semana e tchau, um mês.
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1: Passou ligeiro mesmo, hein? Pelo amor de Deus. É um prazer imenso estar chegando na sua casa ou até no seu trabalho para o Bom Dia Trabalhador de hoje, nessa edição de terça-feira, que tá um arraso, um verdadeiro espetáculo. Vou pedir para você ir aumentando o volume do rádio para ir despertando junto com toda a equipe catarinense, em especial a galera do Bom Dia de hoje. Tá liberado também o 984377982. Chama, bebê. Chama. Chama na buzina. Bora, piazada. 3 para as 5. Está no ar. Está mais do que na hora de você aumentar o volume do rádio. Chegar juntinho com o Bom Dia de hoje. Escolher aquele modão, sertanejo, caipira, gaúcho, nativo. Para acordar um dia de bem com a vida, com energia positiva, deixar no ar e bem alto, no ar e bem alto, no ar e bem alto. Vambora, a galaiada já tá esticando o pescoço, a estrela d'alva já cruzou o nosso céu. Pelo amor de Deus, faz horas que a estrela d'alva tá convidando a gente para meter um pezinho na estrada, né?
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1: Alô, meu companheiro, alô, minha companheira, lembrando que o 49984377982 é o código de área, né? 49. Se você é fora dessa região, utiliza o 49 na frente e manda aquele alôzão, aquele forte, longo e caloroso abraço. 5 em ponto. Bom dia. Ah, Marquinha, velho, de talento. Credo, né, vó?

Sensacional, os Serranos. O Roda que Roda, né, produção? Bom dia, bom dia. Posso começar assim também? Ô, Marco Velho.

pra dançar bem coladinho, né? Ah, rostinho com rostinho, produção. Você tá doido? Cadê a buzina? Chama na buzina, produção, chama. Toda essa galera em alto astral, em otimismo, com perseverança, com fé nesse dia, fé no Pai. 5:07, tá preparando o seu chimarrão, já tá com o foguinho pronto. Bom dia, bom dia. Gildo de Freitas.

Em especial para quem está tomando aquele chimarrão gostoso, cevado no capricho. E espero que a erva na cuia seja barbacoa. Pelo amor dos meus filhinhos. 5 e 12. João Carreiro, Zé Paulo. Baita modão, né? 36, 7 anos dessa moda já, né? Credo!

0: meu chapéu. São 5h14. Bom dia, meu queridão. Bom dia, minha queridona. Bom dia, meu mano. Bom dia, minha mana. Tudo bem aí? Como é que você tá amanhecendo o dia? Reporta pra nós o 984377982.
1: Bom dia, Michael.
0: Bom dia.
1: Que dá mais bonito, meu. Eu queria pedir uma música do Renan Raí por ele, sinal.
0: Boa, meu irmão.
1: Minha esposa Terezinha aqui da Vargem Bonita, viu?
0: Valeu.
1: Pra tudo na escuta, viu? Se precisa tocar pra mim, viu? Beleza?
0: Valeu, meu maninho. Um abraço.
1: Poderosa catarinense, viu? Beleza?
0: Mazar, velho. Tá na hora, né, filhão?
1: Bom serviço aí, Piazão.
0: Pra nós.
1: Piazão.
0: Pra nós.
1: De boa.
0: Um dia lindo pra gente, né, mano, velho?
2: Bom dia, meu amigo Michel.
0: Ô, Pedro, bom dia.
2: Ótimo dia.
0: Amém.
2: Deus te abençoe, abençoe todo mundo.
0: Que assim seja, né, mano?
2: E esse dia seja melhor que ontem pra todo mundo.
0: Amém.
2: Um bom dia. E bota a música e lá vou eu, tirando o meu chapéu pra Deus, se for possível.
0: Boa, meu irmão.
2: Agradeço muito. E pra quem estiver escutando, quem gostar da
0: do modão.

0: Um abraço.
1: Valeu. Valeu, Pedro. Um abraço, queridão. Fica na boa, fica na paz, fica com a gente, né, mano?
2: Bom dia, bicho, aqui é o Tair de Campos Novos. Manda uma pra nós curtir aí. Franguinho na panela. Mas, valeu, diga-me, e daí ela chora.
1: Tá na hora, né?
2: A gripe tá pegando.
1: Eita! Chá Coscarque, viu, meu irmão? Na verdade, produção. Coscarque. Vocês chegaram a utilizar um chá Coscarque na tua vida?
3: Não vai não.
1: Não, pelo amor de Deus, isso é antiguíssimo demais, hein, produção?
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1: 5:17. Tô pedindo perfil gaúcho, né? Valeu, Osmir, obrigado pela companhia. E mete o chá Coscarque aí, produção. Ah, rapaz, a gripe tá danada, né? Tá danada, meu filhão. Vai com calma aí, gripe. Cidinho, ouvindo a gente em Vaz de Bonita. Ao som do Bom Dia Trabalhador, vai começando mais um dia. Bom dia, dia.

maravilhosa manhã. Bom dia, bom dia, bom dia. Mais uma pra dar tempo, hein, produção? Mais uma, mais uma, mais uma. Valeu, Osmi. Obrigado pela companhia, meu irmão. Perfil Gaúcho.

0: E o Perfil Gaúcho, Miro Saldanha, valeu Osmir. Obrigado pela companhia, meu irmão. Que o dia seja maravilhoso. 5:25.
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0: Rasga sanfona aí, produção! 5h25, bom dia, bom dia, bom dia, dia! Bom dia, galera! Alô, Campos Novos, obrigado pela sintonia! Fala, meu amigo Altair, como é que tá amanhecendo o dia, hein? Por aqui tá amanhecendo com 10 graus, 11 graus em alguns pontos. Agradável até então, não é? Como é que você tá achando aí, produção, é? Bem minha boca, rapaz. O Altair tá ouvindo essa manhã espetacular da Catarinense nessa terça-feira, 19 de maio. E pede modão, pede modão. Eita, que um franguinho na panela tem seu valor, né? Vamos combinar.
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0: Lourenço e Lorival.

0: modão, hein? Aí tem fundamento, produção. Você tá de brincadeira? Cadê o galo? Cutuca o carnizé. Tá na hora. 5:30. Vamos, Mimosa. Não adianta, Mimosa. Eu sei, eu sei. Tá na hora, viu, Mimosa? Vamos, Mimosa. Bom dia, bom dia. Alô, meu amigo Delosmar.
1: Vindo num carro de luxo, paro em frente de um restaurante.
0: Mandando pro Mendes de Água Doce.

0: Baita modão, hein? Credo. Bom dia, são 5h34 da manhã, catarinense. Tá na hora, viu? Eu não queria, mas tá na hora, viu? Tá na hora, tá na hora. Tá cheio de compromisso aí, galera. Acorda a turma aí, produção. Acorda essa galera toda. Não, mas também não precisava abusar também, né? Pelo amor de Deus, ai, rapaz.
1: Não, não. Olá.
0: Não vai não. Acionaram a luz lá do prédio, produção. Mas você tá doido, meu filho. Também com buzinaço aí, foguete, nessa alvorada festiva da Rádio Catarinense. Bom dia, dia 19. Vem com calma, viu? Vem com calma. Peraí, peraí.
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Bom dia, senhoras e senhores, um dia lindo! As gaviolas! Alô, Leomar, alô, Ivete, bom dia, bom dia, bom dia. Bom saber que a família tá ligada na Catarinense no Bom Dia. Fala, Kleber, tudo bem? Ele, a esposa Marisa. Tá todo mundo de pé. Curtindo o Bom Dia Trabalhador, Bom Dia Trabalhadora. Um abraço, Wesley, Bruna, William. Toda a família, toda escarta, curtindo a manhã catarinense, bom dia. Estão pedindo mágoa de boiadeira, é o Rodrigo Oliveira em Evaldo Oeste. Alô, Rodrigo. Bom dia, meu querido, bem-vindo. Aí, secato, velho. Pinhãozinho na chapa, essa hora da madrugada, é só show, né, meu irmão? Só show mesmo. Bom dia, Misha, manda Eduardo Costa pra gente. É o Edson já na lida com as mimosas. Vamos, mimosa, vamos. Vamos, mimosa. Bom dia, bom dia.

0: grande. 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
1: Baita moda, hein? Baita moda, produção. Cai como uma luva pra esse dia, pra essa manhã, pra essa madrugada, meu querido. Ó, a moda que o Pedro Índio pediu. Alô, Pedrão! Já já vou te mandando aí, minha irmã. Segura aí, segura aí. Bom dia. 19, volto para as 6. Um dia lindo. Uma gostosa madruga.
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0: Alô, meus maninhos, alô, minhas maninhas do interior. Bom dia, bom dia, bom dia, bom dia. E a galera que já tá com o pezinho na estrada, né, produção? É, a turma acordou cedo, viu? Acordou cedo. Já tá na lida com as mimosas, tirando aquele leitinho sagrado de todo santo dia. Valeu, valeu, valeu, meu irmão. Obrigado pela sintonia sua, de toda a família. Com som ambiente aí, na sala da ordenha. Bom dia, bom dia. Ah, o pessoal tá trabalhando com porco, né? Os aviários também, bom dia, um dia lindo, turma!
1: Bom dia, Michá, tranquilo?
0: Bom dia.
1: Ótima terça-feira aí.
0: Um abraço, meu irmão.
1: E a tosse e a gripe, já te aliviou o peito ou não?
0: Oscar aqui, meu irmão.
1: Beleza, Oscar, meu querido, viu? É, toca pra nós aí, flor do meu jardim.
0: Boa, meu irmão,
1: boa. Parece pra gurizada que tá na escuta aí. Grande abraço.
0: Valeu, meu irmão, valeu, valeu, valeu. Você tá doido, né? Te contar. Não, estamos tomando uma caminhonetada de remédio, né, meu irmão? Não adianta, não adianta. Não, ainda mais a gente, né? Hã? Tem que tomar remédio mesmo, né, turma? Ficou bom, vai consultar um médico pra ele escutar os pormãozinhos. É, não é mole não, rapaz. Não dá pra bobear. Tem mais áudio chegando por aí? Fala aí.
2: Bom dia, Michel.
0: Bom dia, meu irmão.
2: Levantei, era 5 horas da matina, levantei.
0: Mas abre, Jovem.
2: Primeira coisa que fui fazer, ligar o rádio.
0: Ô, meu irmão.
2: O programa é pra quase, meu irmão, hein?
0: Obrigado, meu querido.
2: Já põe uma água esquentar.
0: Aham.
2: Pra fazer um mate, velho, topei tudo.
0: Cevada no capricho.
2: Já fui catando a erva mate, barbacoa.
0: Arrasou, hein, galera, velho.
2: Já fiz um mate, velho.
0: Boa, meu irmão.
2: Tomando mate, escutando o seu programa.
0: Eita.
2: Véio. Manda pra nós aí. Ah. Dá 2 graus. Positivo.
0: Pose, mano, velho. Valeu, valeu, valeu, querido. Obrigado pela companhia. Esse é o Thiago, ligado na Catarinense, né, maninho? Um forte, longo e caloroso abraço. Alô, Edson, lá na sala da Ordenga. Curtindo a Catarinense, né, meu irmão?
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0: Retrovisor. Bom dia. Gustavo Lima, Edson.

Gustavo Lima. Baita melodia. Bom dia, bom dia. Um dia maravilhoso. Gratidão por hoje. Gratidão pelas próximas horas que estão chegando. Gratidão por você estar aí. De som na Rádio Catarinense. De ouvido no Bom Dia Trabalhador. Que o dia seja lindo, turma. Dá uma chamada na buzina para ajudar o povo a despertar aí, por favor. Chama. 10 faltam para as 6. Bom dia.

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6: Um ótimo dia pra gente. Bom dia, bom dia, bom dia. Rapaz, ontem tive que dormir tarde. Não foi tarde, passado das 11, onde, produção, você não faz ideia. Não, e se eu te contar, eu fico até envergonhado em falar o motivo que eu fui dormir tarde ontem. Não, porque a gente acorda muito cedo, tem que dormir cedo, né? Senão a matemática não fecha, né? Não, você não acredita que mais uma senhora do Maranha? Pelo amor de Deus. Não, e bem na hora que eu fui pegar minha japona, eu fui pegar meu pulôverzinho do lado do guarda-roupa. E ela tava 3 dedinhos de distância de mim, só. Não, mas a... Bom, ela caminhava na parede, chegava a dar barulho de tão grande que era. Tô falando, eu vou ter que comprar uma arma pra mim só pra matar aranha em casa. Não, pelo amor de Deus, me jogue lá no terreiro de casa, lá um casal de canisé, um casal de galo, galinha, pelo amor de Deus, viu, gente? Não, sem mentira, agora falando sério, era muito grande, muito maior que minha mão, pra você ter ideia. Olha que a minha mão não é das menorzinhas, né, produção? Não, é a mão média, né? Não, mas aranha... Ah, o que que eu fiz? Como todo homem macho, valente, bravo. Aí eu chamei a mulher, né? Disse, ô, Cassi! O quê? Ela tá no meio de uma reunião. Disse, pelo amor de Deus, dá uma paradinha aí. Tem uma aranha aqui que me paralisou. E o pior de tudo, ela escapou pra trás do guarda-roupa. E ali eu fiquei vigiando. Até que a casa não terminava a reunião dela, eu não saí do quarto. A Lívia queria dizer, não, peraí, não vem pra cá que isso aqui tá igual a Ucrânia. Isso aí é uma zona de guerra, viu, minha filha? Hoje à noite eu meto fogo nesse barraco aqui. Mas que eu... eu meto fogo nesse barranco, mas que eu acho essa aranha, eu acho. Ah, pai do céu e da terra. E aí terminou os compromissos da excelentíssima. E aí nós redamos o guarda-roupa, tiramos todas as roupas de dentro, botamos pra fora, tiramos a cama, os forrinhos de cama, tudo, viu, produção? Tiramos tudo! Não sei pra onde foi, meu irmão. Não, e quem dorme depois, meu Deus do céu? Nossa, mãe do céu, hein, produção? Não, pode abandonar. Pode abandonar, viu, produção? Não, é verdade, tô falando sério. Não, nunca mais achamos aranha.
7: É amigo dele.
6: É, não, que amigo que é, rapaz? Nessas horas não tem ninguém do lado do cara. Eu fiz todas as orações que eu sabia. Oração pra criar coragem. Oração pra espantar aranha. Ah, será que foi nessa de um. Nessas orações aí de espantar aranha que. Que ela foi embora, produção. Não, mas pelo amor de Deus. Dá até uma vergonha eu estar contando pra vocês, né? Ei, meu Deus do céu. Olha que o pobre não tem um dia de sossego. Nesse caso, uma noite, né? Para, vai me assustar, rapaz. Para com isso. 4 para 6. Bom dia, bom dia.

0: Bom dia, bom dia, bom dia, bom dia, bom dia, bom dia, dia, bom dia, amanhã, bom dia, terça. Azar, produção. Se abaixar com ali a madrugada mesmo, né? Alô, Marilene, do bairro Rupi. Ouvindo amanhã. Oferecendo pra toda a galera, pro Rodrigo Barbeiro. Tá pedindo casa de caboclo do Rick Renner. Valeu, Marilene. Chapéu! Mas sabe quem tá mandando áudio, hein, produção? Libera, libera áudio. Tem muita gente pra participar, né? Mas tá cheio, o WhatsApp tá cheio.
1: Bom dia, menino. Aí quem fala o clono, ninguém viu. Eu tava meio sumidinha. Sumido, bicha. Vem cá fazendo convite pra você tomar um caldo de canisé. Só dá pra tomar dentro da sauna, bicha. Isso pra espantar qualquer tipo de mal olhado.
0: É mesmo, rapaz. Eu vou ter
1: que fazer. O canisé é o Gig lá. O Gig mora no chalé, é chique, me. Valeu, meu querido. Beijo.
0: Ai, meu Deus do céu. Eu te dou ouvido ainda, né, meu irmão? Pior é isso.
2: É Eloy da Saúde, hein?
0: Oi, Eloy.
2: Temos na escuta aí do programa aí.
0: Bom dia, meu irmão.
2: Mandou uma música pro pessoal do Centro 2. A música do Tião Carreiro, Arrependida.
0: Alô, turma aí do Centro 2. Já tem Tião Carreiro Pardinho de novo na manhã.
3: Bom dia, Richa, Célio, que tá cozinha nobre.
0: E aí, Célio?
3: Ia colocar pra nós aí a nossa velha porteira.
0: Boa.
3: E uma boa terça-feira pra pessoal que tá curtindo a Catarinense aí.
0: Pra ti também, viu, meu mano?
3: Com meu amigo campeiro, com meu amigo lazeiro.
0: Valeu.
3: Estão curtindo a Catarinense. Um abraço.
0: Abraço! A Miris tem Rimpel em Santa Lúcia, Jaborá. Aí é no Ademar, né? Quebrando geada. Frio aí, né, filhos? O que, produção? 6:02 já? Não pode, meu Deus do céu.
4: Bom dia, Michael. Bom queria dia. Pedir aquela música, né? As razões do Boca Brava.
0: Boa,
4: com
0: pedido.
4: Com João de Almeida Neto.
0: Boa, boa.
4: Aparecer para todo o povão de Catanduba, Joaçaba, Luzena, Guaduz, Ibicaré e toda a região motorista. Os frequentadores do Budas Bar, hein? Para vocês, a rádio.
0: Feito, mano velho.
4: E ontem eu recebi uma visita muito bonita e nosso amigo Chacal de
0: Catanduba.
4: Melhor vendedor da redondeza aí de erva mate. Beleza, bicho?
0: Valeu,
4: um abraço aí. E manda lá pro tio Ed também. Já sempre mandando música pro Nego Buda aí. Beleza? Um abraço, só pra indicar.
0: Valeu, tio Buda.
4: Até de tarde.
0: Um abraço.
4: Bom chimarrão pra mim.
0: Fica na boa, Buda, fica na paz. Você fica na Catarinense, né, meu mano velho? Bom dia.
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0: Um ótimo dia pra gente, uma boa manhã, boa madrugada, uma ótima terça-feira na tua vida. Que coisas boas aconteçam e elas acontecem mais do que a gente imagina. É porque nós estamos, parece que programados, né? Para enaltecer o sofrimento, as coisas ruins, as coisas que não deram lá tão certo. Parece que aos poucos a gente vai perdendo a capacidade de sonhar, de planejar, de ter planos. de ter aquele objetivo a ser alcançado. Que você possa, nesse dia, encontrar dentro de você todos aqueles sonhos que você tinha quando era menina, moça, quando era um gurizinho, quando era um moço, um rapaz. Que você possa aflorar esses sonhos, resgatar eles, tirar da gaveta. Quem sabe dar mais uma lida, mais uma olhada. Quem sabe agora não é hora de você concretizar, realizar, chegar e acontecer. Quando a gente chega nesse mundo onde, meu Deus, a gente chega cheio de alegria, somos ingênuos, né? A nossa ingenuidade é tão grande que chega a ser contagiante. Tô falando da época da infância, uma época despreocupado, leve, sonhos atrás de sonhos, né? Não há limite à nossa imaginação. A nossa mente é uma terra fértil, onde tudo que a gente joga, semeia, cresce. Mas aos poucos nós vamos ganhando as nossas idades, né? Vamos crescendo. Parece que a vida vai se encarreirando de mostrar que a realidade não é tão lúdica quanto a gente pintava e descrevia no tempo de criança. Ouvimos tantas vezes a palavra de não, que a pouco vamos revestindo com uma certa cautela exagerada. Passamos a ter medo de ser ousados, ousadas, de ir além, de transpor até mesmo os pequeninos limites. A gente fica medo. É, rapaz, o medo vai dominando a gente. Devagar, muito lentamente, muito de passito, passamos a colocar cada vez mais freios na nossa alma. Parece que a gente exerce até uma autocensura, né? Parece que aos poucos vamos calando a nossa imaginação, matando ela aos pouquinhos. Antes de sonhar, a gente já repreende: não, mas isso não é para mim. Isso não vai ser possível. Ah, isso não vai dar certo. Ah, não vou conseguir, não tenho capacidade. Mas pensemos, vale a pena a gente viver de uma maneira tão metódica assim? Com cada passo sendo contado, reprimindo os nossos sonhos, os nossos desejos, as nossas vontades. Eu tô aprendendo que não. Que não vale a pena a gente sufocar os sonhos, que podem ser a ponte para uma vida mais feliz, mais plena. Um sonhador é alguém que não se acomoda, está sempre buscando algo de bom, algo de novo, de diferente. É um idealista, é um verdadeiro lutador, uma verdadeira lutadora. Observe que não estamos falando de pessoas rebeldes, daquelas que desejam apenas quebrar regras para confrontar, para provocar. Estou falando de pessoas que aspiram viver num mundo mais justo, abençoado por gestos fraternos, cheio de ética, alegria e paz. Você lembra quando John Lennon cantou que era um sonhador, mas que não era o único? A música Imagine. Ele imaginava um planeta livre de preconceitos, preconceitos religiosos, sem que as fronteiras dos países impedissem que os homens, os irmãos, pudessem transitar e ser verdadeiros irmãos. Pois é, Lennon queria mesmo. Era o que mais sonhadores juntassem a ele para que o mundo fosse um só. Muito mais unido, muito mais solidário, muito mais amoroso. E o que é que você acha de atender esse pedido? Tô falando sério para você. Sim, porque atender esse chamado de mandar e também aderir a mensagem dos grandes líderes religiosos, homens e mulheres de bem, filósofos. Lembramos que a humanidade está caminhando porque há quem sonha. inventores, cientistas, sacerdotes, pensadores, de maneira geral, grandes sonhadores. Gandhi sonhou com a independência da Índia, que ela seria conquistada sem violência, e conseguiu dobrar poderoso Império Britânico sem pegar nenhuma arma, apenas com amor, com seriedade e com vontade férrea. São homens como esse verdadeiro sonho e verdadeiros sonhadores. A mudança é que eles não estavam aguardando sentados. Não se deixa abater, então. Não permite que o pessimismo...

fazer o seu sonho se materializar, transformar em realidade, para termos um mundo melhor, um dia melhor, para termos um amanhã bem melhor que esse de hoje. Um dia lindo para você. Pode sonhar, fica à vontade, mas é preciso acordar para realizá-lo. Um dia lindo!

0: O sonhador do Leandro Leonardo, junto à nossa mensagem de otimismo nesse dia, para essa terça, são 6:15, bom dia.
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0: Leite, bom dia. Tá tomando aquele chimarrão gostoso aí? Tá curtindo a Rádio Catarinense? Dá volume!
1: Nego Azeite, temos
0: lá. Ô, Nego Azeite.
1: Manda uma música pra nós aí.
0: Mas abcho, velho.
1: Manda uma música do Adelaide, do senhor de casa.
0: Temos em casa,
1: Estamos indo pra Tangará, né?
0: Tangará City.
1: Podemos parar.
0: Valeu, meu irmão, um abraço.
1: Manda de casa pra nós. Esse Nego Azeite aí pro meu amigo.
0: Maravilha.
1: O Mário do Casarão aí.
0: Positivo.
1: Aí tomar aquele café, né?
0: Cevadito, né,
2: bom dia, Misha.
0: Bom dia.
2: A música Tordilho Negro lá pro Ed, lá no Catanu. Ele sempre tá ligadinho no teu programa.
0: Mas
2: eu vou lá pra ele. Beleza?
0: Valeu, meu irmão. Um abraço. Mas antes tem. Ig Renner. Alô, Yuna. Alô, Rio Claro. Galera do Rio Claro aí. Bom dia, bom dia. Abraçando o representante do Rio Claro hoje, o Márcio Lamin. Alô, Márcio. Aí sim, né, meu guri? Bom dia, bom dia.

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4: 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Uma ótima manhã, um dia maravilhoso. Terça-feira, dia 19. Hoje a mínima para bater em 8 graus. A máxima sobe até 17. Não tem chuva hoje. Pelo menos a previsão até as primeiras horas da tarde. Amanhã, quarta-feira, mínima de 4 graus. Sol com algumas nuvens durante o dia. À noite o céu fica com muitas nuvens, mas não chove. Quinta-feira terá mínima de 2, máxima de 16. Chuva prevista para sexta. Aliás, uma sexta-feira bastante chuvosa, de 6 graus de mínima e máxima de 17. É para chover 15 milímetros em toda a grande região de Joaçaba, bebê. Dia dos Acadêmicos de Direito hoje, Dia Nacional do Combate à Cefaleia, dia 19 do mês de maio. Caramba! 19º dia, né, rapaz? Passa voando mesmo, hein?
5: Cê tá doido!
4: Aproveite, não desperdice nenhuma oportunidade. Alô, Ricardo, também tá querendo ouvir Lourenço Lorival, meu irmão. Então dá volume, mano, velho! A velha porteira, vem pra dar o recado, 6h24.

0: A velha porteira do Lourenço e Lorival, na Catarinense. Ô cidadã, tá na hora, viu? Tá na hora. Chama na buzina, em produção, pra acordar geral, pra despertar todo mundo. É pra acordar mesmo, viu, produção? Pode chamar. Aí, filho, 6h28, bom dia a dia.
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0: Aham, bom dia, bom dia. Tá de bobeira por aí? O que você tá inventando? Ah, conta pra gente através do 984377982. Pode mandar seu beijo, pode mandar seu abraço, seu sorriso, seu amasso. Alô, Jaime Moreira, lá no interior de Luzerna, né, meu irmão? Um abraço, aliás, um forte, longo e caloroso abraço. Obrigado pela sintonia, né, maninho? Fica na boa, fica na paz. Fica com a Rádio Catarinense sempre no ar e bem alto, hein? Valeu, Jaime, bom mate, bom mate. O Juliano Zampiva também está na escuta da Rádio Catarinense, começando o dia de serviço da nossa querida e amada Marcelino Ramos. Alô, galera, tudo bem? Como é que tá essa turma aí? Em Marci City? Curtindo a gente, bom dia, bom dia. Quem mais tá mandando aí, hã? Fala aí, pode falar, tá liberado.
1: Bom dia, abraço aí.
0: Bom dia.
1: Tudo de bom.
0: Bom, filho.
1: Que Deus abençoe bonito, na né? semana aí, de tudo certo. Aí.
0: Amém,
1: tá,
0: né, meu irmão?
1: Michel, troca a próxima pra nós aí, pro Ademar, com isso.
0: Positivo.
1: Com a Malafia aí, que a gente tiver pela escuta aí.
0: Valeu, meu irmãozão.
1: Tá bom, meu amigo.
0: Um abraço.
1: Tudo de bom aí, Michel.
0: Valeu, querido. Pra nós, né? Pra nós. Bom chimarrão pra você. 6h32. Que o mate seja carregado de esperança, de fé. E por que não com um pinguinho de otimismo? Experimenta, experimenta. Bom dia.

O Batida Esperança do Delcio Tavares, 6h36. Pro nosso amigo Leomar, ligado na Catarinense. Pra Dona Ivete. Bom dia, taça de vinho. Mas é só um vinhote pra aquecer, né? 6h36, bom dia.

0: Trio Parada Dura, 6h39, taças de vinho. Bom dia, bebê.
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5: 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Bom dia, bom dia, bom dia, galera. Bom dia, bebê. Valeu, Gabinão, obrigado pela companhia. Tomando aquele velho e bom chimarrão com a Erva Mate Barbacoa na cuia. Um abraço, viu, Gabinão? Sempre na boa, sempre na paz. Sempre na Catarinense, né, mano velho? Alô, Franci, tudo bem, Franciele? Bom dia, bom dia, bom dia, seja bem-vinda. Tem um bem-estar na Catarinense, um dia lindo!
6: Bom dia, Michel, bom dia.
5: Ô, Nelson!
6: Pode ser a próxima música que você
5: tá bem. Tiver
6: na ponta da agulha ali pra gente ouvir.
5: Já
6: todo mundo que estiver ouvindo a Rádio Catarinense, tá, pra vocês aí da rádio. Tá bom?
5: Tá bem, guria.
6: É o Nelson, se a gente tiver algum sorteio, me bota um sorteio, tá?
5: Tem.
6: Bom dia.
5: Hoje tá valendo uma ordenhadeira manual, viu?
7: Olá, bom dia, Michael.
5: Ô, meu irmão, bom dia.
7: Fala, Alcindo, tudo jóia?
5: Ô, senhor Alcindo.
7: Se der tempo, manda pra nós, querência chamada,
5: mas,
7: por Valdir e Carlos Magrão, mandar pra nossa equipe de trabalho da Eletro Joaçaba, Casa
5: positivo,
7: do Foguete.
5: Positivo,
7: um forte,
5: né, meu irmão?
7: E caloroso abraço.
5: Ô, mano velho! Falou em Casa do Foguete, a produção já sai lá na frente, né? Você tá doido! Um ótimo dia, um forte, longo e caloroso abraço. Fica na boa, fica na paz, fica na Catarinense, mano velho!

0: Que chacoalho, hein? Alô, galera da Viga, turma já aquecendo os motores para dar início a mais um dia de muito serviço. Valeu, mano velho. Bom dia, Tiagão. Obrigado pela companhia.
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6h47, hoje no Jornal Primeira Hora. STF julga constitucional lei que equipara salários entre homens e mulheres. Câmara aprova prioridade na emissão de documentos para mulheres vítimas de violência doméstica. Pressão alta avança entre jovens. Especialistas alertam para risco do excesso de sal e sedentarismo. Secretaria de Assistência Social promove ações de combate ao abuso e exploração sexual de crianças e adolescentes em escolas de Joaçaba. Cato Joaçaba realiza evento alusivo ao Dia da Luta Antimanicomial. Sindicato e Polícia Militar se mobilizam para frear irregularidades entre motociclistas. Essas e outras inúmeras informações farão parte do Jornal Primeira Hora, edição desta manhã de terça, dia 19 do mês de maio. 6h49.

0: Esse é o Jairo Lambari Fernandes, no rastro da gadaria. Ô, moçada. Não, não dá tempo de mais nada, viu, produção?
1: Bom
0: pelo
1: dia,
0: amor de
1: bom
0: Deus.
1: Bom dia, bicho. Só passei para desejar um bom dia.
0: Ô, meu irmão,
1: ótima
0: bom dia.
1: Terça-feira a todos que estão escutando a Rádio Catarinense.
0: Valeu.
1: E chama na buzina.
0: Um abraço, meu irmão. Tudo de bom, querido.
2: Bom dia, Michel. Tudo certo?
0: Bom dia, tudo.
2: Como é que tá?
0: Bom demais.
2: Ah, eu admiro.
0: E aí, João Ademir?
2: Michel, manda a próxima música que tá na ponta da agulha aí.
0: Pose.
2: Ofereça aí pro Cachorão, da Basilix. O MacGyver,
0: tá.
2: Alto Sar Joaçaba, e pro pessoal inteiro do Alto Sar Joaçaba, pessoal da Pedreira Joaçaba e o pessoal da Concreval aí.
0: Valeu, meu irmão.
2: Beleza? Tudo de bom. Pode ser a próxima aí.
0: Valeu, querido. Fica na boa, Ademir. Fica na paz. Fica na Catarinense, né? Oh, meu Deus do céu. Não dá tempo de mais nada, né? 6h53.
3: Vamos encostando.
0: Foi um prazer estar junto contigo nessa manhã gostosa. A gente se reencontra após 5 minutos com Jesus, no Jornal Primeira Hora, com as principais informações na sua manhã. Prazer imenso estar junto contigo. Que o nosso dia, que a nossa terça-feira seja linda, leve, solta, uma delícia de terça-feira na sua vida. É o que a gente deseja com todas as nossas forças, né, produção? Só um restinho dela, então. Vai, vai.

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4: Olá, bom e abençoado dia. Este é o programa 5 Minutos com Jesus, oferecido pela Igreja Evangélica Luterana do Brasil, Congregação Santíssima Trindade de Joaçaba, em parceria com as paróquias de Luzerna e Catanduvas, com o apoio do Colégio Luterano Santíssima Trindade. Aqui quem fala é o pastor Marlon e queremos meditar no tema Honestidade com os Bens. Reflexão essa baseada em Êxodo, capítulo 20, versículo 15, onde está escrito: não roube. Furto e roubo sempre foram muito comuns entre os povos. Ainda hoje é comum ver nos supermercados furtos de mercadorias, consumos de frutas sem pagar, troca de códigos de barra para pagar menos. Em 1529, o teólogo Martinho Lutero escreveu que furtar é conseguir bens alheios de maneira injusta. Furtar envolve todo tipo de vantagem para desvantagem do próximo em qualquer tipo de negócio. Furtar é um vício amplamente difundido e muito comum, mas muito pouco se repara nele. Será que de lá para cá melhorou? É claro que não. Quando Deus deu o mandamento não roube, ele queria que todos fossem honestos e ajudassem o próximo com bens materiais. Cada pessoa pode ter seus próprios bens, comprando, fazendo trocas e recebendo de herança, mas jamais usando a desonestidade como forma de obter bens. Infelizmente, muitas pessoas não veem problema em subornar guardas e fiscais, superfaturar preços, desviar mercadorias ou dinheiro. Porém, para Deus, isso é pecado, e Ele promete castigar quem age assim. Ainda bem que Jesus foi despojado de suas posses e vestes e abriu mão de tudo o que era dele para ser obediente a Deus até a morte de cruz. O furto que Jesus sofreu no Calvário é a fonte de nossa vida e é a forma de recebermos perdão. Vivendo a fé em Cristo, Deus nos ajuda a ter bens para usarmos em nosso benefício, para o benefício do próximo e para a divulgação da sua palavra. Nossa vida deve demonstrar o que o apóstolo Paulo escreveu: a terra e tudo o que nela existem pertencem ao Senhor. Oremos. Senhor Deus, nós te agradecemos pelos bens materiais. Ajuda-nos a administrá-los para o nosso bem, para o bem do próximo e para a divulgação da tua palavra. Perdoa-nos pela desonestidade. Em nome de Jesus. Amém.

Desejamos a todos uma ótima terça-feira, um bom início de dia e convidamos a estarem conosco amanhã em mais um programa 5 Minutos com Jesus, se Deus assim nos permitir. Um forte abraço, fique na presença e na bênção do Senhor, hoje e sempre. Amém.

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2: Olá, bom dia. Hoje é terça-feira, 19 de maio. A temperatura está marcando 9 graus na Avenida 15 de Novembro, no centro de Joaçaba. A partir de agora, você acompanha as principais notícias de hoje.
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2: STF julga constitucional a lei que equipara salários entre homens e mulheres. Câmara aprova prioridade na emissão de documentos para mulheres vítimas de violência doméstica. Pressão alta avança entre os jovens. Especialistas alertam para o risco de excesso de sal e sedentarismo. Secretaria da Assistência Social promove ações no combate ao abuso e à exploração sexual de crianças e adolescentes nas escolas de Joaçaba. CAPS realiza em Joaçaba evento alusivo ao Dia da Luta Antimanicomial. Sindicato e Polícia Militar estão se mobilizando para frear irregularidades entre motociclistas. E ainda nessa edição, o giro de notícias pelo Brasil, as informações do esporte, o resultado das loterias e também o giro na segurança pública. Da agência PD Radar de Meteorologia, o meteorologista Daniel Panobianco traz os detalhes do tempo e temperatura.
3: Municípios de Santa Catarina tiveram uma madrugada gelada, onde houve formação de geada principalmente entre o oeste, o meio-oeste e o planalto sul do estado. Ao longo do dia de hoje, a previsão é de tempo firme em praticamente toda a nossa região e volta a fazer frio ao anoitecer. Novamente, nesta quarta e quinta-feira, pode gear em pontos principalmente do meio-oeste e do planalto sul catarinense, com marcas em alguns municípios inferiores a zero grau. A instabilidade retorna a Santa Catarina no domingo, dia 24, com a propagação de uma nova frente fria, onde volta a chover também aqui sobre nós. Temperatura máxima hoje não passando de 18 graus, mínima na próxima madrugada de 4 graus apenas em Capinzal, Catanduvas, Concórdia, Erval Velho, Fraiburgo e Joaçaba. Daniel Padobianco, da agência PD Radar, com exclusividade para Catarinense.
2: O governo do estado assinou ontem, segunda-feira, o decreto de estado de alerta climático em função à aproximação de um super El Niño, fenômeno que pode elevar ocorrências de eventos climáticos extremos, como inundações, alagamentos, deslizamentos, a partir de junho, com pico em setembro durante a primavera, segundo a Defesa Civil. El Niño, caracterizado pelo aquecimento maior ou igual a 0,5 graus das águas do Oceano Pacífico, provocando efeitos no clima em todo o planeta. O fenômeno acontece com frequência a cada 2 a 7 anos. O decreto assinado pelo governador Jorginho Melo coloca o estado e municípios em constante alerta, com o objetivo de desburocratizar processos na máquina pública para ações e obras preventivas e emergenciais. Também está definida a mais rápida homologação de decretos municipais de emergência e dado o protagonismo aos prefeitos para tomar decisões imediatas. A duração desse decreto é de 180 dias, podendo ser prorrogado à medida que os efeitos do fenômeno persistam. O STF julgou constitucional a Lei 14.611 de 2023, que obriga empresas a divulgarem periodicamente salários e critérios de remuneração dos seus funcionários e adotarem medidas para a correção da desigualdade entre salários de homens e mulheres nas mesmas funções. A iniciativa aprovada pelo Senado em junho de 2023, com relatório da senadora Tereza Leitão, teve sua constitucionalidade questionada por entidades empresariais e trabalhistas. A reportagem é de Raíssa Abreu.
4: O STF julgou constitucional a lei que obriga empresas com 100 ou mais funcionários e funcionárias a divulgarem relatórios semestrais com salários e critérios de remuneração, com o objetivo de corrigir distorções salariais entre homens e mulheres na mesma função. A decisão da corte foi tomada por unanimidade. A iniciativa do governo, aprovada pelo Senado em junho de 2023, com relatório da senadora Tereza Leitão, do PT de Pernambuco, teve sua constitucionalidade questionada, tanto por entidades empresariais quanto trabalhistas, que alegaram que a divulgação dos dados expõe informações sensíveis e viola o princípio da livre iniciativa. O ministro Alexandre de Moraes, porém, considerou que a lei cumpre o objetivo de promover a transparência e enfrentar a desigualdade. Para a senadora Tereza Leitão, um dos méritos da nova legislação é servir como instrumento de gestão.
5: Eu acho que o primeiro ponto a ser feito é essa radiografia da situação, porque existe já a disparidade e quando você dá o corte racial, ela aumenta, como também cortes regionais, cortes territoriais. Então, esse mapa, a gente precisa se valer dele para poder fazer as políticas de reparação, de superação dessa realidade. As gestões públicas precisam fazer isso. E a relação com as empresas privadas via Ministério do Trabalho.
4: De acordo com a lei, as empresas devem enviar relatórios semestrais ao Ministério do Trabalho e Emprego. Se for constatada a desigualdade salarial, elas ficam obrigadas a apresentar um plano de ação para corrigir o problema, com metas e prazos, sob pena de multa. A norma também obriga as empresas a adotar outras medidas para garantir a igualdade, como o estabelecimento de canais de denúncia, a implementação de programas de diversidade e inclusão e o apoio à capacitação de mulheres. De acordo com o relatório Transparência Salarial do Ministério do Trabalho, mulheres recebem, em média, 21% a menos que os homens. Quando o recorte é racial, o abismo aumenta. A diferença salarial entre homens brancos e mulheres negras é de 53%. Da Rádio Senado, Raíssa Abreu.
2: Cansados da sequência de acidentes graves e mortes registradas na 282, moradores de Ponte Serrada realizaram ontem uma manifestação no KM 456 da rodovia, nas proximidades da entrada da Vila Pouso dos Tropeiros. O ato reuniu moradores da comunidade de outras regiões do município, além de autoridades políticas e representantes da segurança pública e integrantes da administração municipal. A mobilização foi organizada pela Sociedade Comunitária Habitacional Popular e Renovação. Durante a manifestação pacífica, os participantes cobraram medidas urgentes para aumentar a segurança no trecho, considerando os mais perigosos da região. Protesto também serviu como homenagem às vítimas fatais de acidentes registrados no local nos últimos anos. A tragédia mais recente aconteceu há menos de 3 semanas, quando um motociclista de 19 anos morreu ainda no local da colisão. Uma mulher de 44 anos também não resistiu aos ferimentos e morreu horas depois no hospital. Presente no ato, o prefeito Adenir Freitas afirmou que já encaminhou pedido de melhorias ao Departamento Nacional de Infraestrutura e Transportes. Segundo ele, a comunidade possui cerca de 1,8 mil moradores, além de escola, posto de saúde e também creche, por isso a movimentação é bastante intensa. O prefeito defende medidas urgentes no trecho e a instalação de lombadas eletrônicas, visando reduzir a alta velocidade dos veículos que transitam pelo local. 7:10, a temperatura se mantém em 9 graus no centro da cidade de Joaçaba. A Câmara dos Deputados aprovou com prioridade na emissão de documentos para mulheres vítimas de violência doméstica. A repórter Júlia Lopes conta como deve funcionar.
6: Mulheres vítimas de violência doméstica que tiverem seus documentos destruídos ou roubados pelo agressor poderão ter atendimento prioritário para emissão de novos documentos. A medida está prevista no projeto de lei do deputado Duda Ramos, do Podemos de Roraima, aprovado pela Comissão de Constituição e Justiça da Câmara dos Deputados. A proposta altera a Lei Maria da Penha e também poderá beneficiar os dependentes da vítima. A mudança busca fortalecer a proteção e a autonomia das mulheres ao reconhecer a importância da documentação pessoal para garantir independência e acesso a direitos. O texto prevê atendimento prioritário em órgãos de identificação civil, cartórios e demais entidades responsáveis pela emissão de documentos com medidas de segurança e proteção da privacidade das vítimas. A regra vale para todos.

0: protegendo a vítima e evitando qualquer risco adicional à sua integridade.
1: O texto aprovado também altera o Código Penal. Assim, a retenção, subtração ou destruição de documentos da mulher ou de seus dependentes será classificada como violência psicológica contra a mulher. O projeto que garante prioridade na emissão de novos documentos para vítimas de violência doméstica segue agora para análise no Senado. Da Rádio Câmara de Brasília, Júlia Lopes.
2: 7 horas, 12 minutos, momento dos nossos patrocinadores.

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1: Pressão alta avança entre jovens e especialistas estão alertando para o excesso de sal e sedentarismo. Estudos apontam o crescimento da hipertensão entre adolescentes e adultos jovens, impulsionado na má alimentação, obesidade, estresse e consumo de ultraprocessados. A Marilis Pequeno montou uma reportagem e a gente acompanha agora.
2: A hipertensão arterial, conhecida como pressão alta, está cada vez mais presente entre adolescentes e adultos jovens. Um estudo publicado pela revista científica The Lancet aponta que o número de crianças e jovens hipertensos quase dobrou nas últimas duas décadas no mundo. Hoje, cerca de 114 milhões de pessoas convivem com a doença silenciosa. O cardiologista Gustavo Lenze explica que fatores ligados ao estilo de vida têm peso importante nesse aumento dos casos.
3: Sedentarismo. A gente sabe que a população está ficando cada vez mais sedentária, se movimentando menos. Junto com isso, a população está ficando cada vez mais pesada, né? Com sobrepeso e obesidade, porque gasta menos energia e tem acesso a alimentos cada vez mais calóricos. O alimento industrializado, ele tem muito, muito, muito sal, né? Então, por isso que a pessoa sobe ainda mais a pressão, além de outros fatores que vêm sendo conhecidos nos dias de hoje, principalmente as questões psicossociais, além de fatores ambientais, como, por exemplo, a própria poluição.
2: Além da predisposição genética, especialistas apontam que obesidade, excesso de sal, alimentação rica em ultraprocessados e falta de atividade física favorecem o desenvolvimento precoce da hipertensão. Segundo o cardiologista, quando a pressão alta aparece em pacientes jovens, é importante investigar outras possíveis causas.
3: Não é comum nem esperado que um jovem tenha pressão alta. Por isso que sempre que você detecta a hipertensão em um paciente com uma idade menor, você precisa investigar se não tem alguma coisa levando a esse quadro de hipertensão, em vez de só tratar ela.
2: A recomendação dos especialistas é diminuir o consumo de alimentos ultraprocessados, praticar atividade física regularmente e fazer acompanhamento médico periódico, principalmente em casos de histórico familiar. A nutricionista alerta que muitas vezes o excesso de sal está escondido em alimentos consumidos diariamente.
4: Então, mesmo os doces como balas, bebidas doces, por exemplo, sucos industrializados, né, e processados com adição de outros conservadores, ou mesmo nos refrigerantes, biscoitos, doces, até mesmo leite de caixinha, que é um alimento bastante consumido, ou mesmo, às vezes, até bebidas lácteas, elas escondem o sal, né? Visto que o sódio é utilizado como um aditivo para conservação e até mesmo, né, pela estabilidade do alimento que já foi processado.
2: Dor de cabeça frequente, tontura, visão embaçada e dor no peito podem ser sinais de alerta para hipertensão. E mesmo sem sintomas, a medição periódica da pressão arterial é fundamental para o diagnóstico precoce e prevenção de complicações cardiovasculares. De Florianópolis, da Rede de Notícias Acaerte, Amarilis Pequeno.
1: São 7:20, a temperatura é de 9 graus. Santa Catarina lidera o ranking nacional de feminicídios, seguido de suicídio. Dados do mapa de feminicídio do Ministério Público de Santa Catarina mostram o desafio na prevenção e índice elevado de condenações pela justiça catarinense. Os detalhes é com a repórter Carol Denardi.
5: O enfrentamento à violência contra a mulher em Santa Catarina ganhou novos números com a atualização do mapa do feminicídio. O levantamento, realizado pelo Ministério Público, revela um dado que exige uma análise técnica profunda. 66% dos processos analisados resultaram em condenação. A coordenadora-geral do Núcleo de Enfrentamento à Violência e Apoio às Vítimas, a promotora de justiça, Chimele Louise de Rezenes Marcon, explica o que esse índice representa para a sociedade catarinense.
6: Nós tivemos apurados mais ou menos 66% de condenações. Significa que 66% dos casos, os indivíduos levados a julgamento foram efetivamente condenados pelos feminicídios que praticaram. Mas aí, num primeiro momento, pode-se pensar, bom, mas então nós temos 34%, né, em que não houve uma resposta positiva do Estado. Na verdade, aí, essa é a conclusão que a gente precisa ter cautela.
5: O alerta citado pela promotora, que você acabou de ouvir, se relaciona a um dado preocupante. Santa Catarina lidera o ranking nacional de feminicídios seguidos do suicídio do agressor.
6: Primeiro que Santa Catarina é um estado que tem o maior percentual de feminicídios seguidos de suicídio do país. Então, desse percentual, por exemplo, 13% dos casos, o agressor que seria levado a julgamento se suicidou. Então, foram casos que, infelizmente, nós não tivemos um processo porque o agressor acabou se matando, né, como uma segunda fase do próprio crime que ele praticou. Nós temos um outro percentual de casos que ainda estão em andamento.
5: Para o Ministério Público, um dos indicadores da atuação da Justiça está no baixo índice de absolvições.
6: Hoje, a nossa leitura ela está muito mais embasada no indicador que eu fiz referência anteriormente, ao percentual de absolvições. Porque aí sim a gente pode ter realmente falhas em termos de investigação, nós podemos ter provas que não foram robustas o suficiente para levarem, né, à responsabilização desse agressor. Mas aí a gente está falando de um percentual que não alcança 3%.
5: Santa Catarina tem uma estrutura judicial que pune o feminicídio com eficácia. Porém, como enfatiza a promotora Chimele Marcon, o grande desafio agora é garantir que, além de rigoroso, o sistema de justiça seja também ágil no desfecho de cada uma destas trágicas ocorrências. De Florianópolis, da Rede de Notícias Acaerte, Carol Denardi.
1: 7:24.
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1: Começando pela Loto Fácil, concurso 3.688, nos 15 acertos, não houve ganhador. 181 apostas, fizeram 14 acertos e faturam R$ 2.181. Há prêmios menores para 13, 12 e 11 acertos. A estimativa de prêmio para o próximo sorteio hoje é de R$ 5 milhões. Quina, concurso 7.028, números sorteados 1, 16, 41, 42 e 74. Com 5 acertos, não houve ganhador. 33 apostas, fizeram 4 acertos e estão levando R$ 15.852. Há prêmios menores para 3 e 2 acertos em ambos os sorteios. A estimativa de prêmio para o próximo concurso hoje é de R$ 12 milhões. Lotomania, concurso 2.925. Não houve ganhador com 20 e 0 acerto. 9 apostas, fizeram os 19 acertos e faturam R$ 30.884. Com 18 acertos, 91 apostas ganhadoras estão embolsando R$ 1.909. Há prêmios menores para 17, 16 e 15 acertos. A estimativa de prêmio para o próximo concurso amanhã é de R$ 7 milhões. Dupla Sena, concurso 2.958. Primeiro sorteio da dupla, os números sorteados: 5, 23, 28, 31, 35 e 36. Com 6 acertos, não houve ganhador. 9 apostas, fizeram 5 acertos e estão faturando R$ 4.842. Segundo sorteio da dupla: 5, 12, 28, 34, 39 e 45. Com 6 acertos, não houve ganhador. 13 apostas, fizeram 5 acertos e faturam R$ 3.017. Há prêmios menores para 4 e 3 acertos em ambos os sorteios. A estimativa de prêmio para o próximo concurso amanhã é de R$ 1.100.000. Super 7, concurso 848, da coluna 1, resultado 7, coluna 2, resultado 2, coluna 3, resultado 5, coluna 4, resultado 3, coluna 5, resultado 5 e coluna 6, resultado 6 e a coluna 7, resultado 2. Com 7 acertos, não houve ganhador. 2 apostas, uma simples e um bolão de 9 cotas do Rio de Janeiro, fizeram 6 acertos e faturam R$ 9.539. Há prêmios menores para 5, 4 e 3 acertos. A estimativa de prêmio para o próximo sorteio amanhã é de R$ 550 mil. 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
7: O Dia Nacional de Combate ao Abuso e à Exploração Sexual de Crianças e Adolescentes, celebrado ontem, promove uma reflexão e convoca a população para o engajamento contra a violação dos direitos sexuais de crianças e adolescentes. Em alusão à data, a Secretaria da Assistência Social de Joaçaba está realizando um trabalho específico nas escolas, como informa a professora Geisa, responsável da atividade social e recreativa.
8: Esse mês nós vamos estar trabalhando nas escolas com o tema Combate ao Abuso e Exploração Sexual de Crianças e Adolescentes. Em conversa com a equipe, uma reunião, nós pensávamos como trabalhar esse assunto, como trazer esse assunto com as crianças, que é um assunto tão delicado para se abordar. E aí decidimos utilizar a música como ferramenta de aproximação, expressão e escuta. Por quê? Porque a música ela tem o poder de criar vínculos, de gerar confiança, de preparar um espaço para que a criança ela consiga expressar os seus sentimentos, tirar dúvidas, trazer as suas percepções de uma maneira mais natural, onde ela se sinta segura. Esse é um meio que a música nos proporciona. Então, através de algumas canções que a gente traz, né, sobre o assunto, brincadeiras, dinâmicas musicais, a gente consegue trabalhar vários temas. Direitos e deveres da criança, cuidado, os tipos de violência, proteção, escuta, a importância de pedir ajuda quando algo está me causando desconforto, os meios de proteção, os canais de denúncia, as partes do meu corpo que pode ser tocada e que não pode ser tocada, os tipos de toque, se esse toque ele me deixou com medo, me deixou confortável, né? Então, tudo isso a gente traz através de canções, de brincadeiras e dinâmicas musicais, né? Facilitando essa abordagem. Mais do que informar também essas crianças, o nosso objetivo é fortalecer a autonomia dessas crianças, fortalecer a autoestima, a confiança delas, para que elas compreendam que elas têm direito à proteção, ao respeito e à escuta, e que elas podem e devem pedir ajuda. A gente busca também mostrar que existem adultos preparados para proteger, para acolher, para orientar essas crianças, né? Porque o 18 de maio ele é uma data de conscientização, responsabilidade coletiva. Todos nós somos responsáveis, né? Então, trabalhar esse tema dentro das escolas, e todas as escolas particulares, municipais, estaduais, né? É um tema fundamental. Porque assim, é assim que acontece a prevenção de uma maneira mais eficaz, né? Onde, quando a gente traz diálogo, o diálogo, a informação junto, né? A gente consegue construir um ambiente mais seguro, onde a criança ela se sinta acolhida, se sinta respeitada, se sinta segura, se sinta protegida. Então, esse vai ser essa forma que nós vamos trabalhar nas escolas esse assunto.
7: Também ontem, dia 18 de maio, foi celebrado o Dia da Luta Antimanicomial. Um evento alusivo à data realizado na Praça Adolfo Konder, em frente à Prefeitura de Joaçaba. Conforme a coordenadora do CAPS Joaçaba, Heloísa Cavalcante, ações de conscientização têm por objetivo gerar uma mobilização contra o preconceito e reforçar a luta pelo tratamento psiquiátrico adequado.
6: Há 26 anos, quase, nem 30 anos, temos a reforma psiquiátrica e o dia de hoje é um marco histórico realmente de, em homenagem, né, a todas as pessoas que lutaram na época, que fizeram a diferença dentro da psiquiatria, mas também em homenagem a todos os pacientes, a todos os seres humanos que não tiveram atendimento adequado nas antiguidades da psiquiatria. Né? Infelizmente, muitas pessoas sofreram maus tratos, foram enclausuradas, passaram fome, passaram frio. Como era realmente tratada a psiquiatria antigamente. Então, essa luta é em respeito a toda essa história realmente da reforma psiquiátrica.
9: Bom, inclusive hoje não existe mais aquilo que existia no passado, aquela questão de manicômios, isso não existe mais hoje, nos dias atuais, né?
6: O nome manicômio não existe mais, né? Mas a luta, o manicômio em si, ele vai muito além de um espaço físico, né? A luta antimanicomial, ela também se trata de ideias, condutas, o trabalho da forma como as pessoas são tratadas de uma forma geral, né, dentro da saúde. Não só da saúde, em todas as áreas onde as pessoas vão procurar por ajuda realmente, né? Então, por mais que foi muito simbolizado pelo fechamento dos hospitais psiquiátricos, devido aos maus tratos, né, que aconteciam, a gente ainda tem muitas condutas manicomiais, né? Quando a gente diz que um paciente que frequenta o CAPS, ele deve frequentar só o CAPS, né, quando a gente isola, quando a gente tem preconceito, quando a gente exclui essas pessoas que são diferentes, que têm um transtorno mental, a gente também está indo a favor da manicomialização, né? Então, a luta antimanicomial, ela tem a simbologia dos hospitais psiquiátricos, mas é muito mais uma forma de cuidado. A gente preza pelo cuidado em liberdade, cuidado com dignidade, com afeto, com amor, com acolhimento, respeitando realmente o ser humano como ser humano.
9: Inclusive, tem uma frase aqui no banner de vocês: trancar não é tratar, né? Hoje, inclusive, um tratamento bem humanizado que acontece nos dias atuais, né?
6: Isso, exatamente. Joaçaba conta com o CAPS, então estamos esse ano fazendo 20 anos, inclusive, né, de CAPS aqui no município, e a gente articula o cuidado com todos os órgãos da cidade, né, públicos e privados. Então, o paciente que está frequentando o CAPS, ele é inserido no mercado de trabalho, ele é inserido no seu ambiente familiar, ele vai na escola, ele vai buscar o trabalho. Então, o tratamento, ele envolve muito além da medicação, das nossas terapias ofertadas. É realmente todos os aspectos que o ser humano precisa para viver com dignidade.
9: Falando em números, hoje quantas pessoas são tratadas no CAPS em Joaçaba?
6: Estamos em torno de 845 pessoas em tratamento no CAPS, seja por dependência química ou por transtornos mentais, esquizofrenia, transtornos de humor, transtornos de personalidade, ansiedade, depressão, tudo isso.
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7: Uma reunião realizada entre o Comando da Polícia Militar e representantes da CIOC e liderança do setor empresarial de Joaçaba atendeu um alerta preocupante para motociclistas que atuam com entregas na cidade. O encontro contou com a participação do presidente do Sindicato dos Hotéis, Bares, Restaurantes Joaçaba, Guinter Márcio Maier, que admitiu que muitos profissionais estariam trabalhando em situação irregular.
11: Nós tivemos uma reunião juntamente com a CIOC, visando assim toda a parte de segurança. É importante, né, que todos os motociclistas mantenham suas motos em dia, né, com os capacetes, o uso de espelhos sem adulterar escapamento, né, iluminação, documentação. Então, essa parte de orientação, a princípio, é muito importante, né? E o major nos agora vai fazer uma reunião com os motos frete, né, que o pessoal chama dessa maneira, e para orientar, sabe? Então, assim, todos vão ter que se adequar, porque vai ser muitas leis, né, que insire nessa classe deles e preservando, né, fazendo preservar as vidas, preservando as vidas deles, né, preservando as vidas dos transeuntes, né, que passam, e é muito importante isso, né, para todos nós e toda a comunidade.
12: Em linhas gerais, Guinter, na legislação atual chegou a se passar uma orientação de como a Polícia Militar, como é que estaria a situação nesse momento aí desses motofretes?
11: Olha, muitos estão trabalhando irregularmente, né, as motos com essas adulterações aí. E então a orientação vai ser importante que eles façam essa adequação, né? Logo eles vão ter uma reunião com o major, e eu acredito até que é a semana que vem essa reunião com todos, e acredito que todos vão nessa reunião aí vai ser muito importante para que o funcionamento dessa classe seja a melhor possível, né, para todos nós.
12: Chegou a ser repassado, Guinter, quais seriam essas adequações nesse primeiro momento que todos deveriam fazer?
11: Olha, ela tem a legislação tem vários, né? Então, a princípio, eles vão iniciar com as orientações, né, como eu falei, é o escapamento, documentação, capacete adequado, né, não pode, tem que ser certificado. Então, até a maneira que o pessoal leva os lanches, né, para na cidade, assim, são formas que preservam a vida de todos, né, deles principalmente.
12: Dá para se dizer, Guinter, que se fosse hoje, né, no rigor da lei, praticamente inviabilizaria o trabalho de muitos desses profissionais?
11: É, com certeza. É, então, assim, o trabalho do Major Garcês é fantástico, assim, ele vai orientar, né, vai começar já a fazer essa punição, primeiramente vai ser uma orientação, que é assim, eu acho que é essa maneira que a gente tem que adequar. Muitos não sabem da lei, né, como que é feita, então, mas eu acredito que vai ser um bom trabalho.
12: Ô Guinter, essa reunião, você como presidente dos sindicatos, vai ser provocada uma reunião também com os bares, justamente para fazer essa orientação, ou será somente essa reunião com a Polícia Militar e os profissionais que vai acontecer?
11: Não, nós vamos orientar os restaurantes, os bares, sobre a orientação do major com nós, né? Sobre todo esse trabalho que ele vai implantar. Então, ele vai pegar e nós vamos fazer, vamos orientar o nosso pessoal, e ele vai também, e ele vai, então vai para todos da comunidade ganhar com isso, né?
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7: Iniciando o giro, falando da sexta rodada da Liga Nacional Silver, que continua na noite de hoje com dois jogos. Às 8 horas da noite, o Vasco recebe o Vélez Camaquã. No mesmo horário, Joaçaba Futsal enfrenta o Sport. E às 21 horas, é a vez do Dracena enfrentar Chopinzinho. Próximo domingo, o time comandado pelo técnico Zé Henrique tem outro compromisso importante, dessa vez em casa. O duelo pela sétima rodada da Liga Nacional de Futsal Silver será contra Lages Futsal. Os ingressos estão sendo comercializados nos locais de costume. A venda será em dois lotes. Até 20 de maio, R$ 20 a inteira, R$ 10 a meia entrada, R$ 10 infantil, 6 a 12 anos. E de 21 a 24 de maio, R$ 30 a inteira, R$ 15 a meia entrada, R$ 15 infantil, de 6 a 12 anos. No dia da partida, os ingressos também poderão ser adquiridos na bilheteria do ginásio pelos seguintes valores: R$ 40 inteira, R$ 20 a meia entrada e R$ 20 infantil de 6 a 12 anos. Criança até 5 anos tem entrada gratuita. Você, sócio torcedor Leão do Vale, tem acesso liberado apresentando a carteirinha 2026. Pela divisão principal, a sétima rodada começa hoje com duelo entre a CBF e Magnus às 19h30. Os demais jogos da rodada acontecem a partir de sexta. No jogo que encerrou a nona rodada da Série B, duelo entre dois times que são no Z4, melhor para Londrina, que venceu Ponte Preta por 4-1. A décima rodada tem início sexta-feira. E o técnico da seleção brasileira tirou aquela pulguinha atrás da orelha e saciou a nossa ansiedade. Carlo Ancelotti anunciou ontem 26 convocados para a Copa do Mundo. Convocados à seleção brasileira, os goleiros Alisson, Ederson e Weverton do Grêmio. Zagueiros Marquinhos, Gabriel Magalhães, Bremer, Ibanhes e Léo Pereira. Laterais Wesley, Alexandro, Douglas Santos e o Danilo. Meio campo Casimiro, Bruno Guimarães, Danilo, Lucas Paquetá e o Fabinho. Atacantes Rafinha, Vinícius Júnior, Luiz Henrique, Gabriel Martinelli, o Neymar, Endrick, Matheus, Cunha, o Ryan, o Igor Thiago. Antes da estreia na Copa, o Brasil faz dois amistosos preparatórios. A seleção enfrentará Panamá dia 31 de maio no Maracanã e depois encara o Egito dia 6 de junho já nos Estados Unidos. Humberto Ferretti fala dos jogos de hoje pela Libertadores e Sul-Americana.
14: Três brasileiros entram em campo nesta terça-feira pela penúltima rodada da fase de grupos da Libertadores. O primeiro será o Fluminense, que está pressionado e recebe o Bolívar, 7 da noite no horário de Brasília. Lanterna do grupo com apenas 2 pontos ganhos de 12 disputados, o tricolor, se perder, estará eliminado. 9 da noite, o Mirassol, estreante na competição, visita o Always Red. A situação do time do interior paulista é bem diferente da do Fluminense. O Mirassol é líder da chave e, em caso de vitória, garante vaga nas oitavas. Por fim, às 9h30, tem alerta de jogaço entre Boca Juniors e Cruzeiro. A Raposa, que está no chamado Grupo da Morte, também depende de uma vitória simples para garantir a vaga antecipada no mata-mata. Já pela quinta rodada da Sul-Americana, o São Paulo recebe o Milionários, da Colômbia. Se vencer o duelo das 9h30 e o O'Higgins tropeçar na quarta-feira, o tricolor avança para as oitavas.
7: E com essa informação a gente conclui o Giro Esportivo de hoje. Mais esportes na Rádio Catarinense após o Grande Jornal, na Hora do Esporte, com Paulo César.

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8: Criança de 5 anos é encontrada sozinha com menina de 12 anos e a polícia foi acionada.
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8: Um casal de idosos foi agredido pelo próprio filho na madrugada de segunda em Capinzal. A Corporação de Bombeiros foi acionada por volta das 2:30 da madrugada para atender essa ocorrência no bairro Jardim da Serra. No local, os bombeiros encontraram a gravidade da situação. O agressor já havia sido contido e preso pela guarnição da Polícia Militar que realizava o isolamento da área. As duas vítimas foram encontradas com diversas lesões pelo corpo devido às agressões. O idoso apresentava ferimento, cortes na face e na região atrás da cabeça, além de várias escoriações no rosto, crânio, costas e tórax. A idosa também sofreu cortes no rosto, na parte posterior da cabeça e ambos os braços, além de hematomas espalhados pelo rosto, pelo tórax, pelo abdômen e também nas costas. Após a limpeza dos ferimentos e a realização dos curativos, o casal foi conduzido ao hospital para os devidos cuidados. O Corpo de Bombeiro Voluntário de Caçador realizou na manhã de segunda um resgate de um trabalhador da construção civil que ficou preso, suspenso a uma altura após um problema no andaime, conhecido como Jaú. Segundo os bombeiros, o operário ficou preso pela linha de vida através do cinto de segurança, equipamento que é obrigatório por trabalho em altura. Apesar da situação, o trabalhador estava consciente, orientado, quando a equipe chegou no local. Devido à altura em que a vítima encontrava-se, a escada utilizada pelos socorristas não era suficiente para garantir uma descida segura. Com isso, os bombeiros montaram um sistema de cordas e utilizaram a técnica de rapel para chegar até o trabalhador. Durante o resgate, foi instalado um triângulo de evacuação para garantir a segurança do operário em segurança e também de toda a equipe. Em seguida, os socorristas retiraram o trava-quedas da vítima e realizou a descida até o solo com segurança. A Polícia Militar atendeu uma ocorrência de abandono de capaz na noite de domingo, na cidade de Santiago do Sul, no oeste de Santa Catarina. Segundo a Polícia Militar, a ocorrência foi registrada às 10h30 da noite, através do acionamento do 190. No local, a guarnição encontrou uma criança de apenas 5 anos, acompanhada por outra criança de 12 anos, sem a presença de nenhum responsável legal. O conselho tutelar já estava na residência quando a PM chegou. Conforme as informações apuradas, a responsável pela criança havia saído do local e não foi encontrada, mesmo após tentativas de contato realizado pelos conselheiros. Posteriormente, o pai da criança compareceu na residência e assumiu os cuidados do menino. Ele relatou aos policiais que a criança estava sob os cuidados da mãe, que não existe guarda judicial formalizada, sendo que a permanência do filho entre os pais acontece por meio de um acordo verbal. Adolescente de 12 anos também foi entregue ao responsável legal, que compareceu ao local. Polícia Militar registrou o boletim de ocorrência e agora segue investigando para saber aonde foi parar a mãe das crianças. 7h50. Com essa informação, conclui-se aqui mais uma edição do Jornal Primeira Hora. Com produção da Central de Jornalismo Catarinense FM, sonoplastia geral de Eliseu Peruso Júnior, reportagens de Paulo César, Cristian Souto, Raíssa Abreu, Júlia Lopes e Abrilis Pequeno. A apresentação, Michael Oliveira. A redação, Olí Ricardo e Eliseu Peruso. Coordenação de jornalismo, Marcelo Santos. A supervisão geral, Nelson Paulo dos Santos. Em seguida, tem um programa da alegria para aquecer você nessa manhã gelada de terça-feira. Para você, um bom dia. E com vocês, Amarildo Monteiro, na Catarinense.
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11: Novo amanhecer, novo dia, nova oportunidade para você ser melhor do que foi ontem. Senhor, estou aqui. Entrego a ti o que eu não sei carregar. Entrego a pessoa no peito e a mente que acelera. Entrego as noites sem sono e o medo a me vigiar. Entrego a culpa escondida que insiste em me acusar. Entrego meu coração cansado de tanto tentar. Hoje eu peço, fica comigo. Vem me sustentar nos meus caminhos. Eu solto a ansiedade, abraço a tua paz. Sabe, Senhor, eu largo a tempestade de vez. Te cuidando e o teu cuidado me refaz. Porque eu sei, se a noite vir pesada, tua luz estará para me iluminar. Meu coração às vezes está cansado. O teu amor é capaz de rejuvenescer. Quebra todas as correntes que me prende e me traz. Escreve um novo dia que agora está a começar. Porque o Senhor sempre faz, sempre, Senhor, o que te pedimos. Entrego a ti a minha casa, o meu resgate, entrego meus passos, os meus planos, o meu jeito, entrego o que me afasta e o que tenta me parar. Fecha as portas da queda e me ensina a caminhar. Derrama teu descanso até o meu peito acalmar. Em nome de Jesus, nesta manhã, nós te pedimos que a tua bênção seja grandiosa para todos que precisarem de ti. Que assim seja. Amém.
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É isso aí, meus amigos, que maravilha poder olhar para fora e os primeiros raios de sol dando ar da sua graça nesta manhã incrivelmente linda e maravilhosa para você. Um bom dia.

chegando, gente. Mais uma manhã da Catarinense, do seu programa da alegria. Tá começando o seu companheiro das manhãs, o programa que espalha alegria, música boa e energia positiva no ar, porque aqui, cara feia não tem vez não, viu? Vamos sorrir pra vida, fazer dessa terça-feira um dia muito especial. Manobra de áudio é de Eliseu Peruso por agora. Daqui a pouquinho o Dalceu Martins trabalha comigo. E amanhã, Catarinense, só

0: um sorrisão e vem comigo, está entrando no ar, meus queridos amigos e amigas, o programa da alegria, e pode ter certeza que eu não vou contar nadinha, você quer cola na gente amanhã inteirinha, e é surpresa atrás de surpresa, porque aqui você está com o sorriso mais bonito do rádio.
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0: E essa música aqui, por favor, né? Que coisa mais linda, que mensagem mais maravilhosa. Sambô e Luciana Mello, o que que você deseja pra hoje? Conta pra mim aí. Qual é o seu simples desejo? Que você tenha um dia incrivelmente maravilhoso.

0: Aê, que coisa mais linda no programa da alegria, que o seu dia comece bem. Esse é o nosso único desejo e termine bem também.
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0: Agora a gente está falando sobre terras raras. Há algum tempo conhecemos a palavra narrativa, que virou modinha para tudo quanto é coisa, né? Narrativa para lá, narrativa para cá, controle a narrativa. Eu sabia de narração de futebol, mas depois veio a narrativa nas palavras. Mas hoje, o que se fala mundo afora são terras raras. Você sabe o que é terras raras? Apesar do nome, as chamadas terras raras não são raras assim. Algum desses elementos existem em quantidade maior que ouro e prata na natureza. O difícil é encontrá-los concentrados em um único lugar. Eles estão dentro de coisas que usamos todos os dias: celulares, fones de ouvido, carros elétricos, televisores, computadores e até turbinas de energia eólica, sabia? Existem 17 elementos considerados terras raras. Alguns têm nomes curiosos como neodímio, lantânio, cério. Parece nome de planeta, não é verdade? O neodímio é usado para fabricar ímãs superpoderosos, fundamentais em caixas de som e motores elétricos. Ou seja, até a música do rádio passa por tecnologia com terras raras, sabia? A China é atualmente o país que mais produz terras raras no mundo. Por isso o assunto virou tema importante na economia e na tecnologia mundial. Sem terras raras, muitos equipamentos modernos hoje simplesmente não funcionariam. Elas são consideradas o petróleo da tecnologia. Algumas telas de celular e TV ficam mais coloridas graças a elementos de terras raras usadas na produção de imagens. O Brasil possui reservas importantes de terras raras e pode ter um papel cada vez maior nesse mercado no futuro. Anotou essa? E olha só, talvez você esteja ouvindo o programa da Alegria agora. Agora mesmo, em um aparelho que tem um pedacinho dessas misteriosas terras raras aí dentro. Então fica ligado que cada vez mais a gente vai ouvir falar sobre elas. E até ontem a gente nem sabia que elas existiam, né? Isso é uma baita curiosidade.

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1: Espalhando alegria na sua maravilhosa manhã, meus queridos. E agora aquele momento, falando com os meus amados em mais um dia, em mais uma manhã. Como é que tá todo mundo aí? Vamos lá.
0: Agora, na Catarinense, bom dia.

0: O que eu tô falando? Como é que estão vocês hoje? Todo mundo bem, tranquilinho? Hoje já deu pra fazer a caminhada, né? Hoje tava um amanhecer gostoso, 9 graus a temperatura. Já dá até pra, né, fazer uma caminhada mais longa, aumentar mais um pouquinho os passos. O negócio é não ficar parado, cuidar do seu equilíbrio. Eu sabia que eu recebi um dado ontem que os acidentes mais sérios e mais graves da terceira idade acontecem dentro de casa? Pela falta de equilíbrio, pela falta de cuidado da família. Então vamos ter essa atenção com os nossos idosos, tá bom, gente? Sempre com muita atenção. E agora, celebremos com muito amor na manhã.
1: Parabéns! Parabéns!
0: Esse é um motivo especial, Grupo União da Terceira Idade de Catanduvas para Lourdes Fabris Buco. O Grupo Esperança de Luzerna para Terezinha Miller, o Grupo Unidos de Luzerna para Hilário Gesser, o Grupo Sempre Alegre de São Brás para Silvio Panerai, o Grupo da Amizade de São Roque Lacerdópolis para Lourdes Maria Pissoli, Frei Silvano lá de Água Doce, para Laura de Moura Cordeiro e Narciso Pereira e Arcelio Mendes, Grupo Unidos em Cristo do bairro Frei Bruno Joaçaba para Francisco Moreira Lopes, Grupo Esperança de Gramado dos Leite Ibicará para Nelson Luiz Perboni, os Pioneiros do Centro em Ibicará para Pedro Ivo Sônego. São os aniversariantes de hoje, né? Que Deus possa abençoá-los grandemente e com muita saúde.
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0: Olha, dançar uma valsa bem dançado, campeira, é a coisa mais linda do mundo. Ou

coisa linda, valeu Mirins, valeu vovô, nono, nona, baita dia, baita, amanhã já dançamos. Vamos ver, temos que tomar um remedinho agora, não esqueça de tomar o remédio na hora certa, viu? Veja se não tem uma consulta médica hoje, atenção cuidadores, aquele abraço carinhoso e toda atenção com meus amados aí, viu? Eu volto já.

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5: Que o nosso dia seja assim, né? Perfeitão, comece e termine bem o que a gente deseja, que tudo aquilo que a gente programou pro dia aconteça da melhor maneira, né? Por exemplo, agora nós vamos fazer acontecer algo maravilhoso no programa da Alegria.
6: E agora, vamos conferir as previsões astrológicas para hoje. Áries, de 21 de março a 20 de abril.
5: O dia pode trazer uma sensação de vulnerabilidade maior, especialmente diante da cobrança, né, interna ou expectativas não correspondidas. Pode surgir um desejo de se isolar ou de evitar confrontos. Procure respeitar esse movimento sem se julgar por precisar desacelerar. Fechado? Quero falar com a galera de Touro. Você pode sentir um peso maior nas responsabilidades ou perceber com mais intensidade as limitações de certas situações. Isso deve gerar insegurança ou dúvida sobre escolhas recentes. Tente não se fechar demais e nem alimentar pensamentos negativos. Tudo bem aí, Gêmeos? O dia pode pedir atenção especial. E a forma como você lida com emoções e valores, inseguranças podem surgir, especialmente ligadas a decisões financeiras, autoestima ou sensação de merecimento. Procure evitar comparações e julgamentos excessivos, viu? Tudo bem com você, Câncer? As emoções tendem a estar mais intensas e os desafios do dia podem ser sentidos de forma profunda. Deve haver uma tendência à melancolia, autocrítica ou uma sensação de sobrecarga emocional. Então, passa por cima disso, é um novo dia e sabe que tudo será diferente. Leão e a galera, conversaremos daqui a pouquinho.

Aê, galera, que baita música, meu Deus, sonsaço catarinense, grupo Sorriso Lindo, Anjo Sem Asas na manhã.

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1: Mandar um abração pra minha gente querida e maravilhosa Dervaldo Oeste. Bom dia, radião ligado em cada bairro, aí no seu local de trabalho, muito obrigado. Esta é a manhã maravilinda da Catarinense. E agora, vamos ligar o bruto aí, Dalson. Já pensou um dia trabalhar numa moto niveladora, Dalson Martins? Como é que faz? Um trator que é mais simples, né? Ou de repente numa colheitadeira. Para essa galera aí que trabalha em máquinas pesadas, o nosso grande abraço e o desejo de um dia muito especial, meus queridos, aonde quer que vocês estejam na lida hoje. E vamos chamando a galera da estrada. Salve, pequeno! Por onde anda você correndo sentado, irmão?
2: Opa, Diego, bom dia, tudo certo? No caso aí, pequeno. Retornando aí do tal do Sangará.
1: Opa!
2: Esse cara ainda querendo efetuado com sucesso e partiu Concórdia. Um abraço aí pra gurizada da rodagem aí, tudo de bom.
1: Valeu, irmão, boa corrida, boas andanças pela nossa região hoje. Tio Augusto, e você já chegou em Erval Velho ou ainda não chegou? Tá no trecho. Bom dia, irmão.
3: Bom dia, do Amarildo. Tudo bem? Por cá, tio Augusto. Abençoada e boa terça-feira pra vocês da rádio aí e pra todos os ouvintes aí. Manda uma moda bem boa aí pra nós aí. Ouvir que estamos junto da Catarinense no tapetão preto aí. Toda a galera da rodagem aí, a piazada do puxo da ração aí, especialmente aí a transportadora Farinella aí, que tá na região aí, com os motora, o Jair, o Luciano e o tio Augusto aí, positivo?
1: Positivo.
3: Um grande abraço, aquela produção divina no tapetão, todo mundo se cuidando aí, né? E que papai do céu venha e dê um bom dia de luta pra todos aí. Grande abraço, Amarildo, tamo junto.
1: Tamo junto, tio Gusso, e toda a galera da Farinella e de toda a nossa região, né? Nós temos uma turma aí gigante, imensa, ouvindo a Catarinense. Aqui a gente toca o coração. Milionário e José Rico, essa arrebenta. Alô, Osmarzinho, bom dia, irmão. Alô, cachorrinho, bom dia pra você também. Essa galera tá sempre com a gente aí, né? Não tem jeito.

Tá Milionário e José Rico Arrebenta, saudade da boa, né? Nossa, quanta música linda. Valeu, é isso, irmãos do trecho. Tamo junto em mais um dia com a Catarinense. Somos a ponta da lança, levando alegria pra você todo dia.

0: Aqui comigo, né, gente? 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Combinado? Daqui a pouquinho a gente volta, porque o programa da alegria só está começando na sua incrível manhã.
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3: Só aí, meus queridos amigos e amigas, na manhã catarinense, como é que tá o dia? Acordou bem, felizão? Vai ser um dia bacana aí, pode ter certeza, né? Vai ser um dia maravilhoso, eu tenho certeza disso. Olha a frente fria. E a umidade mantém tempo carregado, já chegou no Rio de Janeiro, hein? Veja bem, frente fria já chegou no Rio de Janeiro, não pense que ela passou por aqui, ela nem chegou ainda, o senhor. Não se preocupa, chover não vai, mas vai esfriar bem mais, viu? Só pra te avisar, se prepare. E agora, vamos falar de horóscopo do dia.
4: Atenção, Leão, de 22 de julho a 22 de agosto.
3: Papo é reto para você, poderoso da selva. Você pode se sentir mais introspectivo, com a vontade maior de silêncio e recolhimento. Pensamentos recorrentes ou emoções mal resolvidas devem emergir pedindo o quê? Atenção. Em vez de resistir, tente acolher esse momento como um convite à reflexão e busque dar uma descansada. Às vezes, né? A gente está cansado, né? Precisa dar uma aliviada na vida. Virgem, como é que tá você? O dia pode trazer algumas frustrações com projetos ou expectativas que não se confirmem no ritmo desejado. Isso deve gerar desânimo temporário, como a gente chama, viu? Procure não se isolar e nem endurecer demais. Trocas sinceras em momentos de escuta mútua ajuda a resgatar o sentido de confiança. Libra, como vai? Algumas responsabilidades profissionais ou pressões externas podem pesar mais do que o habitual, gerando insegurança ou cansaço. Talvez surja a impressão de estar carregado mais do que deveria. Tente ajustar expectativas, delegar algum possível e respeitar os seus limites, né? Para não adoecer, tá? Escorpião, o dia pode trazer questionamentos internos sobre crenças, escolhas recentes e rumos de vida. Dúvidas existenciais ou uma sensação de desalinhamento tendem a aparecer pedindo reflexão. Em vez de buscar respostas imediatas, permita-se observar com calma todo o processo. Aí sim, você será um grande líder, né? Olhar todo, com todos os ângulos, né? Não tipo com uma venda e só olhar pra frente assim, que daí não vai rolar, viu? Sagitário e os demais, converso daqui a pouquinho na nossa manhã.

Valeu, Ed Brito e Samuel, Romance Rosa. Você sabe que nós temos a bênção do Santo Papa João Paulo II todo dia na Catarinense, né? De segunda a sábado, uma tradição de muitos e muitos anos. E você sabe que o Santo Papa, se estivesse vivo hoje, ele estaria completando 100 anos de idade, Dalceu Martins. É, hoje é a data dos 100 anos de Santo João Paulo II, se vivo estivesse, né? Que Deus o tenha, que ele continue nos abençoando todo dia, ao meio-dia, na Catarinense.

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0: Versão, felicidade toda hora na Catarinense, todo dia, em qualquer horário. Que maravilhoso isso. Rapaz, vamos aos últimos signos do horóscopo do dia, chegando agora pra você.
1: E agora, as previsões astrais para Sagitário. De 22 de novembro a 21 de dezembro.
0: Certas emoções profundas podem emergir, o que deve gerar recolhimento, necessidade de proteção emocional. Procure não se fechar completamente, mas lembre-se de respeitar o seu tempo, o tempo interno. Cuidar do corpo e das emoções com delicadeza favorece processos de cura. E isso é o que a vida precisa. Capricórnio, algumas parcerias podem exigir mais maturidade emocional, inclusive, paciência e empatia. Diferenças de expectativa ou sensibilidade à flor da pele podem gerar pequenos desencontros. Tente escutar com mais atenção e evitar posturas defensivas. Um diálogo sensível, aberto, devem contribuir para que seu dia seja ainda melhor. Falo com você de Aquário, tudo bem? O dia pode pedir mais atenção à sua saúde emocional e ao equilíbrio da rotina. Ao excesso de tarefas, as cobranças demais podem gerar desgaste. Procure sentir seus limites e criar pequenas pausas ao longo do dia. Ajustes simples nos hábitos ajudam a preservar a energia. Os dias modernos e de hoje têm causado muitos problemas emocionais e mentais nos trabalhadores, né? As empresas precisam estar muito atentas a isso, porque o problema é muito grave em nível de mundo, em nível de Brasil também. Olá, peixes! A sensibilidade fica bastante elevada, favorecendo tanto a criatividade quanto a vulnerabilidade emocional. Pode haver uma tendência a se perder em idealizações e expectativas pouco realistas. Procure manter os pés no chão sem abrir mão da sua imaginação. Isso é tudo, né? E nunca ninguém vai poder tirar isso de você. O horóscopo fica por aqui. Boas vibrações, um grande dia, uma grande terça-feira. Já já a gente volta na Catarinense, porque aqui a gente não para, não para não. É isso aí.
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0: Alô, amigo Valmir, como é que vai você, meu irmão? Correndo sentado hoje, um abração pra dona Maria, pro meu padrinho João, pra minha avó Hilda, pro meu irmão Lincoln, Luzia de Floripa. Vem de mim.

0: Zezé e Luciano, irmão da Lua, amigo das estrelas, amigas Vera e Mari, obrigado pela audiência. Alô Concorde, obrigado pela audiência. Frase do dia pra gente pensar: a educação é a roupa mais elegante que você deve vestir ao sair de casa todos os dias. Combina com todos os ambientes e só precisa de um acessório: respeito. É isso aí, a gente volta já. Eu falei que a gente voltava já, mas não tão já, né, Dalceu Martins? Vamos lá então, minha gente, fique atento aos golpes no seu celular. 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
1: Então, dá um sorrisão pra mim aí, viu, gente? O dia tá lindo, merece um sorriso. Fala sério. É. Pra você, que terça-feira linda. Hoje é 19 de maio, com todo carinho e amor. Vamos em frente, né, Dalsa? Pra essa galera maravilhosa, daqui a pouquinho tem a provocação do dia que estará sensacional. Hoje, terça-feira, vai ser bacana, né? Como sempre, vamos falar com você. E agora, Júnior Vila e Elson Torres, aquela música marota.

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0: Classificado já está no ar, meus queridos. 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Vende-se bicicleta ergométrica usada R$120 e triciclo para reformar. Fone 998042223. Vende-se uma casa com lote no bairro Nossa Senhora Aparecida, 989069083. 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Vende-se sítio em Capinzal, R$150.000, 99726538. Beleza? Pegou aí? Vende-se ou troca-se casa em Luzena, no bairro São Francisco, no 989221692. Contrata-se um casal aposentado para trabalhar em chácara em Erval. Eu não sei se essa vaga ainda está aberta, né, gente? Mas liga lá, se informe. 3522-1468, viu? Vende-se um balcão para colocar forno ou micro-ondas, 99903-1015. Vende um balcão marrom com R$200 no 99903-1015. Contrata-se auxiliar de produção geral no 35220766 e contrata-se profissional para trabalhar em estoque no 35220766.

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4: Oi, gente, tudo bem? 9:16, super terça-feira. E agora, Dalceu Martins com o patrocínio de Visa e do Laboratório São Francisco. Vamos para a brincadeira de hoje, que tá muito bacana, muito legal. Veja bem, brincadeira da alegria para você. Bom dia, minha gente querida.

Hoje eu acordei pensando numa coisa. Se você pudesse escolher apenas três coisas que precisa fazer hoje para ter um dia feliz, quais seriam? Vale coisas simples, viu? Tomar chimarrão, ligar para alguém, conversar com alguém, dar risada, ouvir música, abraçar quem você ama, ou até tirar aquela sonequinha depois do almoço, tá tudo valendo. Quais são as três coisas que não pode faltar no seu dia hoje? Quando você acordou de manhã, bah, eu tenho que fazer isso hoje. Três coisas, eu quero que você me conte a partir de agora no programa da Alegria. Nosso WhatsApp está liberado. Vamos ver o que está passando na sua cabeça. A gente nunca pensa na gente, né? Sempre pensa no que nós temos que fazer. Sempre pensa nas outras responsabilidades e na gente. Quais as três coisas que eu preciso fazer hoje que não pode faltar para eu ser feliz? Hoje, para mim. Pensa aí e eu estou esperando você a partir de agora no programa da Alegria para nossa provocação da manhã. Whats, quero que bombe, hein, galera? Eu quero que bombe. Fale pra mim aí, o que que tu tá pensando?

Humberto e Ronaldo na Catarinense. E aí, quais são as três coisas que não podem faltar no seu dia hoje? Se você não tiver três coisas que não pode faltar, pode ser duas, sem problema nenhum. Pode ser uma também, né? O importante, o que não pode faltar no seu dia hoje, quando você acordou da cama hoje, eu preciso disso. Me conta aí, vai. 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Se liga aí, daqui a pouquinho tem mais.

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1: Isso aí, galera, tem catarinense na sua vida. E aí, são 9:27 da manhã, da Alceu Martins. Eu já tenho uma participação aqui no programa da alegria que eu achei muito legal, né? Obrigado, dona Marlene, bairro Nossa Senhora de Fátima, Ervaula, disse assim: Amarildo, hoje eu preciso agradecer a Deus pela vida, tomar o meu café ouvindo o programa da alegria e dar boas risadas para espantar qualquer coisa feia e cara feia. Boa, adorei, dona Marlene, obrigado pela participação. Oi, bom dia.
2: Bom dia, Marildo. Eu queria estar do lado do meu filho, da minha neta, e dizer o quanto eu amo eles, que são importantes na minha vida. Uhum. Meu filho é tudo, a minha neta. Beijo, que a avó ama ela demais.
1: Maravilha. Olha aí, obrigado. Valeu. É dona Lúcia ela, né, Dalcio Martins? É isso? Dona Lúcia, que legal. Mas isso é possível fazer, né, dona Lúcia? Dá pra fazer, né? Se não dá hoje, amanhã dá um jeito. Tem mais gente comigo aí. Oi, bom dia.
3: Hoje eu queria dar um abraço no meu genro que perdeu o pai ontem. Hoje que eu queria fazer hoje. Mas infelizmente eu não posso dar porque ele mora longe. Tá bom, Amarildo Monteiro? Que Deus te abençoe sempre.
1: Obrigado, querida. Tudo de bom aí.
3: Que você seja esse homem querido, amado, que eu tô te escutando todo dia.
1: Muito obrigado, tá, gente? É isso aí. Acho que foi a dona Jandira de Sorge que falou comigo aí, né, dona Jandira? Acho que foi ela que falou comigo aí, sim. Vamos ao telefone. Oi, bom dia.
4: Bom dia, Marildo.
1: Tudo bem, dona Dalíria?
4: Tudo bem, graças a Deus.
1: Oh, e aí, me conte três coisas que a senhora gostaria hoje que ia lhe deixar muito feliz.
4: E vai acontecer pelo menos duas.
1: Duas? Então eu quero saber, conta pra nós.
4: Eu vou fazer a minha hidroginástica.
1: Primeira.
4: E encontrar com os amigos.
1: Segunda. E a outra?
4: Fazer almoço para minha família.
1: Essa aí não tem jeito, né, dona Dalíria?
4: É, não tem jeito.
1: É verdade. A senhora gosta de cozinhar, dona Dalíria?
4: Hã?
1: A senhora gosta de cozinhar, de fazer almoço?
4: Eu gosto. Principalmente no domingo, quando vem toda a minha família almoçar aqui, eu não deixo eles fazer nada. Eu também não consigo nem sentar, só fico em pé.
1: Ai, ai, ai. No domingo, quem tem que fazer comida pra mãe é eles, viu? Olha esses filhos aí.
4: Mas eles fazem de vez em quando.
1: Então tá joia. Obrigado,
4: eles
1: tá,
4: querido? Eles lavam a louça, guardam.
1: Claro.
4: Fazem a cozinha.
1: É, tem que... A mãe faz o almoço, eles têm que fazer alguma coisa boa, né?
4: Tá, é isso aí.
1: Tá certo, querida. Olha, então, boa hidroginástica hoje e um dia feliz pra senhora, tá?
4: Obrigado.
1: Só estamos falando de felicidade, né, gente? Que palavrinha danadinha. Mande seu áudio pra mim, eu quero ouvir você, viu? Quero ouvir a sua opinião. São 9:30 da manhã. O show dos comerciais está chegando agora com muitas ofertas pra você.
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4: Seu amigão de todo dia, toda manhã, 9:34. E aí, como é que tá você? Beleza? Obrigado pelo carinho. Vamos a mais uma participação. Oi, bom dia.
5: Bom dia, Amarildo. Então, para começar bem o dia, né? É a gente acordar, agradecer a Deus, né? E convidar ele para esse dia lindo com a gente. Segunda coisa é ir para academia, treinar, cuidar da saúde, né? Que a gente tendo saúde, estamos ricos. E a terceira coisa que não pode faltar também é o meu chimarrão aqui com a Mari, né? Todos os dias. E de resto a gente vai ser feliz, né? Tá bom?
4: Tá ótimo.
5: Beijo no teu coração, um abração pro Dalso.
4: Valeu, muito obrigado. A gente agradece, tudo de bom para vocês aí, 9:34. Oi, bom dia.
6: Bom dia, Marildo. Regiane de Luzerna, tudo bem?
4: Tudo.
6: Quando eu levantei hoje de manhã, graças a Deus, não me faltou a vontade de levantar cedo e ir para o meu trabalho e retornar para casa, ligar o rádio e ter essa boa energia da Rádio Catarinense, da sua alegria também contagiante, Marildo. E já está batalhando para o almoço, que a gente sai cedo aqui em casa para retornar ao trabalho.
4: Ou seja, é um dia corrido, né? É um dia acelerado aí. Bacana. 9:35, a dona Carmen lá de Campos Novos que tá ouvindo a gente, Dócio. Daqui a pouquinho já vamos conversar com ela, nossa querida ouvinte de todos os dias. Agora, essa música que é simplesmente maravilhosa, lá do fundinho do baú, né? Leandro e Leonardo. Uau!

É isso aí, 9h39, seu João, daqui a pouquinho já leio o seu áudio aqui, a sua escrita aqui no programa da Alegria, tá bom, seu João? Aquele abraço carinhoso, obrigado pela carona. E agora, Dalsa Martins, vamos em frente falando de Sicoob. 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

0: Valeu, minha gente, 9h44 da manhã, tudo bem com você? Tudo tranquilinho? Boa terça-feira, né? Quero mandar um abraço ao meu povo de Catanduvas. Será que já apareceu o sol lá em Catanduvas? Eles cigavam pra caramba. Aqui o sol aparece primeiro, possivelmente, né, Dom Seu Martins? Pessoal de Tangará, de Jaborá, Arroio 30, pessoal de Três Etilhas, um abração. E vamos juntos. Olha só o que o seu João lá de Luzerna mandou para mim aqui no programa. Amarildo, olha, hoje eu preciso trabalhar, acordar cedo, vou com alegria, tenho que tomar meu chimarrão bem tranquilo e ouvir moda boa na Catarinense o dia inteiro, até porque eu posso ouvir o rádio. Seu João, tá certíssimo, viu? Porque serviço rende muito mais quando o coração tá levinho, tá levinho. E os áudios estão chegando, Dalsa? Oi, bom dia!
1: Bom dia, Marildo. É o José de Omar Bandeira aqui de Vargem Bonita.
0: Opa!
1: Das três coisas, eu já fiz uma hoje. Tomei o café da manhã. Depois eu tenho o almoço e a janta. Um bom dia a todos e apetite para todo mundo.
0: Ô, garoto! Esse aí tá bem, né? Negócio dele é uma boa comida. Valeu, José de Omar. Tem mais gente. Oi, bom dia!
2: Bom dia, Marildo. Tudo bem com vocês?
0: Tudo.
2: Espero que estejam bem.
0: Estamos bem.
2: Amarildo, aqui é Melina Verde, aqui de Catanduvas. Eu, quando levanto, todos os dias, não, vamos dizer, não só hoje, todos os dias, eu abro a janela do meu quarto, eu agradeço a Deus pela vida, pelo que a gente está acontecendo com a gente está bem, graças a Deus. Então a gente já faz uma oração para os filhos, a segundo ponto é minha oração para meus filhos. Depois eu caminho, faço meus exercícios que estou fazendo, preciso fazer. E vou visitar minha filha que mora aqui bem na minha frente da casa, só atravessar a rua.
0: Oh, beleza!
2: E assim eu passo o meu dia.
0: Dona Melina, fiquei emocionado agora, adorei a sua rotina, viu? Que coisa mais maravilhosa a gente acordar pela manhã, agradecer a Deus pelo dom da vida, rezar pelos filhos, acho que a gente faz isso sempre, né? Muito legal. São 9h47 da manhã, continue mandando o seu áudio. Eu quero três coisas que você gostaria de fazer hoje e que vai te deixar muito feliz. Mais um, oi, bom dia.
3: Bom dia, marido. Tudo bem?
0: Tudo.
3: Uma ótima semana para vocês aí.
0: Obrigado.
3: Tudo de bom. Gostaria de ter três coisas. Primeiro, fazer almoço para minha família.
0: Tá.
3: Segundo, dar um abraço no meu neto querido, que ele estava de aniversário ontem, completando 8 aninhos.
0: Opa!
3: E o terceiro, só agradecer a Deus por essa saúde, por nos dar saúde e nos proteger todos os dias. Tá bom? Um abraço para vocês aí, tudo de bom.
0: Tudo de bom. Dona Ivone Bernardi, obrigado pelo carinho e a participação. Falem sempre o nomezinho de vocês aí que fica bom para nós, tá? Vanessa Ferrari, aquele abraço. Ela tá oferecendo, deixa eu pegar aqui, Dalcio, ela tá oferecendo o programa de hoje para o Gregory Derval, que tá de aniversário. Beleza, tá oferecido então. E agora, subindo o som.
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Retrovisor, valeu! Tá aí na Catarinense, no programa da Alegria, a música de Gustavo Lima. Faltam 8 para as 10 horas da manhã. Olha o show chegando para você.

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11: Ai, ai, ai, 9:55 da manhã, Marcelo chegou cedo, já tá esperando aqui para as notícias da manhã, né, Marcelo? Bem-vindo. Mas a gente vai seguindo no trem azul do programa da Alegria hoje, com um barato muito legal aqui na nossa manhã da Catarinense e para toda essa gente maravilhosa que acompanha o programa da Alegria, que é uma discussão, né? Que é uma provocação muito bacana na nossa manhã. O que que você faria três coisas para te deixar feliz? Escuta só o que a Patrícia, aquele Joaçaba, mandou. Minhas três coisas de hoje são, Amarildo, dar um abraço na minha mãe, ouvir música animada, espero que vocês rodem aí de manhã, e não perder o sorriso nem nos momentos corridos e nem quando a galera tiver de mau humor. Mandou bem, Patrícia, adorei a tua fala aí, viu? 9:50, tem gente falando comigo no programa da Alegria. Oi, bom dia.
12: Bom dia, Marildo Monteiro, aqui é Adelina Grasma de Luzerna. As três primeiras coisas que eu faço quando começa o dia, quando eu acordo, eu, a primeira de tudo, eu agradeço a Deus, obrigado, meu Deus, por o Senhor me permitir mais uma vez que eu pudesse acordar, abrir os olhos e ver a luz do dia. E daí faço as orações.
11: Boa!
12: Segunda é chegar na cozinha, ligar o rádio na Catarinense, porque já está sintonizado ali, é só ligar. E a terceira, sentar e tomar meu café bem tranquila. ouvindo a Catarinense.
11: Que nem uma
12: abraço,
11: rainha.
12: Abraço, tenha um bom dia.
11: Que maravilha, eu também, né? Isso aí é uma coisa boa, né? Que nem o reizinho, né? Radinho na Catarinense, tomando um café, maravilha. Hoje eu quero saber de você, três coisas que você precisa fazer hoje para ter um dia feliz. Quais seriam se você pudesse escolher? Pensa aí, 9h57 da manhã, Dalsa. Vamos dar aquela alegria agora? Ah, essa aí, nossa senhora, né? Rio Negro e Solimões da manhã. Castelo de Sonhos.

0: Renegro e Solimões, lá da saudadezinha, né, gente? Castelo de Sonhos, galera. Eu recebi uma notícia agora de Nelson Paulo, o seguinte: Dia dos Namorados, teremos milão pra sortear pra galera. É um casal de namorados, né? Pode ser casado, não tem problema nenhum, mas tem que ser um casal. Milão, milão em dinheiro. Já ajuda, né, Dalcio Martins? Já ajuda, poxa vida. E agora é hora de notícias. Equipe de jornalismo chegando na manhã.
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0: Salve, Marcelo, conta o que a notícia nesta manhã. Bem-vindo, bom dia.
2: Bom dia, Mário Monteiro. Novas regras para contratos e empréstimo consignado de aposentados e pensionistas do Instituto Nacional do Seguro Social passam a valer a partir desta terça-feira. Entre elas, a necessidade de validar a operação por biometria facial. Além disso, o limite máximo da renda, a aposentadoria, pensão ou outro benefício do INSS que pode ser comprometido com parcelas do empréstimo também vai mudar. O teto passou de 45% para 40% da renda. O empréstimo consignado é aquele em que a parcela é cobrada diretamente do benefício do INSS. O Ministério da Educação publicou novas diretrizes curriculares para os cursos de graduação em enfermagem no Brasil. A resolução estabelece mudanças à formação de enfermeiros, amplia a carga horária mínima de cursos e reforça a integração com o Sistema Único de Saúde. Entre as principais mudanças, o texto determina que os cursos de bacharelado tenham carga horária mínima de 4.000 horas obrigatoriamente no formato presencial, com prazo mínimo de 5 anos para a conclusão. O governo de Santa Catarina anunciou um pacote de medidas preventivas para enfrentar os possíveis impactos do El Niño no segundo semestre deste ano. Entre as ações está a distribuição de equipamentos para os 295 municípios catarinenses, incluindo viaturas, drones, computadores, celulares e suprimentos emergenciais para que a população tenha uma resposta rápida em situação de desastre. Segundo o governo do estado, 62 municípios já receberam novas viaturas nesta primeira etapa. E a previsão é concluir a distribuição para todas as cidades até o mês de junho.
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2: Fluminense e Bolívar se enfrentam nesta terça-feira às 19 horas no Maracanã, pela quinta rodada da fase de grupos da Conmebol Libertadores. O Fluminense entra em campo para tentar mudar a situação que enfrenta na Libertadores. A equipe ainda não conseguiu vencer nessa edição da competição. Eram estas as informações. 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
0: Tamo junto, galera, no pique na energia catarinense, naquele astral maravilhoso. Pessoal da área da saúde, obrigado pelo carinho da audiência, minhas queridas amigas, meus queridos amigos, tamo junto aí, começando uma nova hora para Visa Supermercados e também pelo Laboratório São Francisco. Quem está em linha falando com a catarinense? Bom dia.
10: Bom dia, Marildo, tudo bem? É a Miriam Reis, você está de Jabará? É a primeira coisa que eu faço quando eu acordo, peço, agradeço a Deus pela noite, peço a proteção dele durante o dia e mando mensagem de bom dia para todos os meus amigos do WhatsApp. Uhum. E levanto e ligo a rádio na catarinense. Essas são as três coisas que eu faço no... quando... as primeiras coisas que eu faço no planejado do dia.
0: Sagrado isso, né, Miriam? Bacana, legal. É isso aí, Deus em primeiro lugar sempre, né? Oi, bom dia.
11: Bom dia, Marildo Monteiro. Bom dia, Dalceu. Tudo bem?
0: Ó, os puxa-saco.
11: É a Noeli para o lindo Santo Antônio. Ó. Queria homenagear hoje a Marildo, se fosse possível, a minha mãe, Ana Gladys Line. Ela está de aniversário hoje.
0: Como é o nome dela?
11: Ela é a mais velha da família.
0: Poxa vida.
11: Daí a ela desejo tudo de bom, tudo de melhor, que Deus abençoe ela.
0: Tá bom.
11: E manda para que todos que estão ouvindo.
0: Tá joia.
11: E se você conseguir colocar na agenda e na bênção do Papa, meu nome e nome da família. Obrigadão, Amarildo.
0: Obrigado você, querida, mas escreve o nome dela aí porque eu não entendi. Eu não entendi. Quem vai falar com a gente na catarinense? Oi, bom dia.
12: Muito bom dia, Marildo Monteiro. O que eu acordo de manhã, a coisa que eu mais desejo é energia. Eu quero energia.
0: Boa.
12: Eu acho que a maioria das suas ouvintes também que estão atravessando o período da menopausa, elas querem energia. A gente não tem energia. Esses dias fui ao médico e pedi, o que eu posso fazer por você, doutor? Eu quero energia. Eu quero energia. Só isso que eu quero na minha vida.
0: Faz um milagre, doutor. Boa, muito legal, né? É isso aí. Não é fácil, né, gente, atravessar a menopausa. É outra batalha das mulheres. O homem também, né? O homem também atravessa a andropausa. Mas pra gente parece que as coisas são mais suaves, né? Nessa passagem pra mulher é complicado, gente. Tem mais gente. Oi, bom dia.
13: Bom dia, Maurício. Bom dia. Tudo bem, meu amigo?
0: Tudo.
13: Três coisas que eu poderia hoje na minha vida, né? Que eu tenho. Primeiramente é Deus. Segundo, a minha saúde e a saúde dos meus filhos. E terceiro, nossos alimentos, né? Porque primeiro, sem Deus a gente não tem alimento e sem Deus não temos saúde. Então, primeira coisa na vida da gente, temos que ter Deus. Um bom dia para todos vocês da rádio aí de Santa Catarina e um abraço. Tô aqui, Luiz José da Silva, de Pernambuco.
0: Ô, José, que alegria, meu amigo. Seja bem-vindo, Pernambuco, ouvindo a catarinense. Aí sim, hein, Dalceu? Estamos ficando cada vez mais nacionais nesse programa. Tem gente falando agora. Oi, bom dia.
14: Marildo, bom dia. A primeira coisa que eu faço quando eu levanto é agradecer a Deus. E agradecer muito a Deus por ter saúde, por ter uma família maravilhosa, para tudo. E depois eu vou tomar café, daí depois eu vou fazer almoço. Mas tá bom, Amarildo. Eu quero agradecer todos os meus amigos de domingo do matinê, que foi um matinê maravilhoso lá em Luzerna.
0: do Grupo Esperança, né? Eu soube que deu um bailão lá, que coisa linda! 10h10 da manhã. 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

0: Legal, 10h15 da manhã no programa da Alegria. Bom dia, gente. Como é que tá a vida velha aí? Tá boa, tranquila? Teremos o Dia dos Namorados, milão em dinheiro pra vocês aí, tá? Um mimo da Catarinense. 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Ô, Dalcio Martins, vamos com toda a galera que tá aí mandando áudio pra mim. Três coisas que você decidiu pra ser feliz hoje. Vamos lá. Oi, bom dia.
1: Bom dia, Marildo. Tudo bom? Três coisas que eu já fiz hoje. É agradecer a Deus por mais um dia de vida, né?
0: Show.
1: Também cuidar da família e também o trabalho, né? Que qualquer lugar que a gente esteja tem que ser agradecido pelo que a gente tem. Um abraço. Bom dia a todos.
0: Aquele abraço, Jimmy. Obrigado, irmão. Tem mais gente comigo aí. Oi, bom dia.
2: Bom dia, Marildo Monteiro. Que é Maria da Silva Wagner.
0: Fala, minha amiga.
2: Eu hoje tenho que fazer... Tô passando um paninho na casa.
0: Uhum.
2: De produto, vai ficar cheiroso.
0: Opa!
2: E também tenho que fazer almoço.
0: Certo.
2: E de tarde fazer fisioterapia.
0: Aí sim.
2: Um abraço.
0: Abraço pra senhora. Coisas importantes. Tá certo a senhora, dona Maria. Oi, bom dia.
3: Bom dia, Marido Monteiro. Aqui é a Natalia. Sou dessas três coisas que eu queria hoje que me acontecesse é que eu pudesse dar um abraço nos meus filhos, que meus netos, que moram em Florianópolis. Em segundo lugar, dizer pra minha esposa que eu amo. E em terceiro lugar, que alguém pagasse todos os meus boletos. Então, que tenha bastante.
0: Tá de brincadeira, Natalício. Isso é boa, né? Pagar os meus boletos. Sabe que essa é uma ideia ótima também? Quero isso, viu, pra mim, viu, Dalcio? Seria a terceira coisa do que eu pensei hoje. Tem mais gente aí. Oi, bom dia.
4: Bom dia, Marildo Monteiro. Aqui é o Chuchu aqui de São José, Florianópolis. Queria mandar um abraço pra todos meus irmãos aí do bairro Santo Antônio, aí do Desvão do Oeste aí. É no Ilê para o Livre, você lembra de mim quando eu ligar o rádio lá, mandar um alô lá, tá?
0: Tá.
4: Porque sempre tô ligado, tô vendo aqui. Valeu, Mário Monteiro.
0: Beleza.
4: O senhor Darcy, mês que vem, dia 12, tô chegando por aí.
0: Quero ver.
4: Valeu, um abraço.
0: Quero ver, vamos esperar, hein, Chuchu? Tu tá de brincadeira. Oi, bom dia.
5: Bom dia, Marildo. Eu sou a Vilma. Eu, quando eu levanto, a primeira coisa, eu agradeço a Deus por mais um dia.
0: Tá.
5: E peço que ele me dê muita saúde, muita força, pra mim passar mais um dia.
0: Maravilha, tem mais gente aí. Oi, bom dia, falando na Catarinense.
6: Bom dia, Marildo, sou Jocelyne de Melo. A primeira coisa que eu faço quando eu acordo cedo, um pouco antes das 6, 10, 15 para as 6.
0: Tá.

0: Eu me organizo e vou para academia. Vou cedo fazer atividade física.
1: Cuidar da
0: Um
1: saúde.
0: ótimo dia a todos.
1: Valeu. Já, o último ouvinte já vai chegar aí, mas deixa eu registrar mais uma participação aqui. Marta, obrigado. Ela diz assim: ao levantar, Amarildo, cedo, a primeira coisa que faço é agradecer a Deus por eu ter acordado e peço a Ele saúde e para Deus me acompanhar no trabalho, que vai na frente cuidando de tudo. Logo em seguida, vou no quarto do meu filho, dou um beijo nele, daí ele me dá a bênção e eu o abençoo. Dia dele saiu feliz por mais um dia que Deus nos concede e permite viver. Tem razão, Marta, a gente nunca deve esquecer disso, né? Último ouvinte de hoje. Oi, bom dia.
2: Bom dia, Marildo Monteiro. É Nelson, mas eu estou usando o celular da minha irmã hoje para mandar uma mensagem para você.
1: Tá.
2: Ah, sobre o que o senhor estava aí falando, meu rádio fica ligado a noite inteirinha, nem me acordo agradecendo a Deus e. E depois vou tratar meus passarinhos. Depois eu vou fazer o meu café de manhã. Durante todo dia, isso. Depois
1: Olha.
2: eu vou atrás da minha mamãe, né? Bom dia.
1: Valeu, cuidado da dona Cândida aí, né? É isso aí. Olha, então hoje eu perguntei pra galera se você pudesse escolher apenas três coisas que precisa fazer hoje para ter um dia feliz, quais seriam? A gente teve respostas maravilhosas. O Carlos lá de Capinzal respondeu aqui para mim: hoje eu preciso café forte, pensamento positivo. Programa da Alegria ligado até o meio-dia, Marildo. Beleza? Obrigado, Carlos. Aí sim, hein? Receita oficial contra cara feia, mau humor, tudo. Dona Nair de Catanduvas: hoje eu quero rezar, cuidar das minhas flores e sorrir bastante, viu, Marildo? E sabe de uma coisa? Quem cultiva flores no jardim geralmente também cultiva alegria no coração das pessoas. E a criançada também participa. O pequeno Pedro, de Erval do Oeste, falou assim: hoje eu preciso brincar, tomar sorvete e fazer mamãe sorrir. Pedro, você é um fofuríssimo, meu querido. Com essa resposta, já ganhou o troféu Fofura da Manhã. E nós agradecendo de coração a participação de todo mundo no programa da Alegria. É isso aí, galera. No fim das contas, a felicidade mora nas pequenas coisas do nosso dia a dia, não é? Às vezes, três atitudes simples já transformam uma manhã inteira, um dia inteiro. Então escolha espalhar sorrisos, cultivar bons momentos e fazer do seu dia um lugar mais alegre para você e para quem está ao seu redor. Porque gente mal-humorada, de cara feia, achando que o mundo tá nos seus ombros, pesa demais. Mais sorriso ilumina qualquer um. Pegou a visão? Amanhã a gente volta no programa da Alegria. Tá o seu Martins, diga lá. Chegou mais um aí? Então manda pro ar aí, irmão. Vamos lá.
3: Bom dia, Marildo. Tudo bem? Aqui é a Lúcia Schmidt de Joaçaba. As primeiras coisas que eu faço para ter um bom dia, agradecer a Deus por mais um dia de vida, tomar um café escutando a Rádio Catarinense. E o terceiro, vou fazer um almoço para minha cunhada que vem passar o dia comigo hoje. Um
1: Opa!
3: abraço, tenha um ótimo dia.
1: Senhora também, dona Lúcia. É isso aí. Uma coisa em comum que eu tenho com todo mundo que falou hoje aqui: quando eu boto os pés fora dessa cama, eu agradeço a Deus pelo dom da vida, pela noite que passei. Faço a minha oração e aí vou para as minhas atividades. Dentre elas, que ele me dê saúde para chegar aqui nos microfones da Catarinense e espalhar alegria para centenas de milhares de ouvintes todo dia, toda manhã, toda tarde, com toda a alegria e o amor que eu tenho por vocês e pelo rádio. E a terceira é que eu tenho a saúde, né? Porque a família tá acima de tudo, né? Família é o mais importante de tudo. Já entra ali naquela conversa com Deus logo cedo. Ali tu já bota a família no meio, né? Conversa com ele e aí a família. Daí tá tudo certo, tudo encaminhado. E depois vem essas duas coisas aí. Eu penso isso. O Nelson Martins, uma hora ele vai falar para mim o que ele pensa aqui no programa da Alegria. Fechou? 10h22 a seguir. Depois do show dos comerciais maravilhosos, a gente vai viajar na saudade dessa terça-feira, que disse o Dalceu, tá maravilhosa.
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1: 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Daqui a pouquinho a gente volta com mais energia boa na sua melhor manhã.
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4: Grafite é um grupo brasileiro que marcou os anos 80 com muito pop e romantismo. Surgido no cenário musical com um som leve e envolvente, conquistou o público com hits como Mama Maria, que virou sucesso nas rádios e festas. Ao longo da carreira, o grupo acumulou discos de ouro e reconhecimento em premiações da música nacional. Mesmo com o passar dos anos, Grafite mantém seu lugar na memória afetiva dos fãs, trazendo de volta o clima dos melhores momentos da música pop brasileira. Um som que nunca sai de moda.

0: Aí está a Grafite Mama Maria. Não lembrava mais dessa, né, Dalceu? Mas daqui a pouco eu vou trazer uma música que também é dessa época aí. Daqui a pouquinho, viu, gente? Obrigado o telefone por tocar. Só deixa eu dizer assim: nossa alma só começa a envelhecer quando as lamentações tomam lugar dos sonhos, tá? Então não se lamente demais. Acredite, sonhe, porque o tempo é dele, de Deus, não seu, tá? 10:30, daqui a pouquinho tem mais.
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1: É isso aí, galera do bem. 10 horas e 35 minutos. Hoje pela manhã eu recebi aqui na rádio umas fotografias, né? Que o meu amigo Gessé mandou, falando de alguns pontos, já que ele anda bastante aqui na cidade, né? E aí ele disse assim: olha, Marildo, tem alguns pontos aqui que a galera não tá colaborando com a coleta de lixo. É muito relaxamento por parte das pessoas. Na visão do Gessé, se você tem um container, tem espaço, você pegar o lixo e deixar do lado de fora do container, isso não é legal. Isso é porque isso em qualquer lugar do mundo, né? Aí você não está colaborando com a tua cidade, não está colaborando com teus vizinhos, não está fazendo a sua parte. Lugar de lixo é no lixo, entendeu? Qual é que é a visão? Eu já disse a Marildo, eu vejo isso acontecer em muitos lugares. Ele me mandou algum material aqui de muita gente que não cumpre isso. Eu fico chateado. Eu fico triste com isso, porque moramos numa cidade de pessoas tão esclarecidas, né? Uma cidade tão bacana, que custa você pegar o seu lixo e botar dentro dos containers? Porque já tem um container pro lixo, a mesma coisa jogar lixo no chão, se já tem todos os lixinhos espalhados pela cidade, pega o lixo e bota dentro do lixo, galera. Eu tenho esse hábito, canso de juntar um lixo e botar dentro de um container quando eu tô caminhando a pé, porque eu acho que isso é uma questão de empatia, de cidadania, né? Então, faça a sua parte, por favor, né? Por gentileza, seja educado. Outra coisa, quando levar o seu pet passear, ninguém precisa pisar no cocôzinho dele. Ele é seu. Junte o cocôzinho com o saquinho, seja bacana com os outros que caminham na rua. Isso é respeito. Fica a dica aí do programa da Alegria. Agora solta o som, Dalceu. Vamos lá. Tá. Daniel, do outro lado do rádio, que coisa mais linda isso, hein? Nossa!

0: Essa música é maravilhosa, né, Daniel? Arrebentando no programa da alegria do outro lado do rádio. 10:41, dona de casa. Bom dia pra senhora. Bom dia, dono de casa também. Tamo junto aí no programa da alegria. 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É isso aí. Daqui a pouquinho a gente volta, olha o show que tá chegando pra você.
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1: Bota alegria nisso, bota alto astral pra você, dá um abraço de urso aqui na manhã catarinense e vamos juntos, minha gente. E essa música do filho do Mãe Jeca, não tem, não dá pra ficar parado, né? Cante com a gente, dance com a gente, vamos lá.

Moda Trem, 10h50. Falei que a moda era boa demais e quando eu voltar, celebraremos o seu aniversário.

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12: Catarinense de volta direto da Casa da Música. E pega essa aqui, ó. Um filho arruina a própria vida quando confia mais nos amigos do que na sua própria mãe ou no próprio pai. Falou, vamos celebrar o seu aniversário.
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12: Isso aí, hoje é seu aniversário. Amarildo, meu pai Silvio Panerais está completando 95 aninhos. Hoje a gente comemora não apenas os seus 95 anos, mas toda a história construída com amor, coragem e dedicação. Seu exemplo é de força, sabedoria e generosidade. Cada conselho, cada abraço, cada gesto seu ajudou a formar a família que temos. Ter sua presença é nosso maior presente. Que essa data seja repleta de alegria, saúde e paz, com muito carinho da esposa Nelly, filhos, netos e bisnetos. Bom dia, Marildo. Aqui é Elizabeth Santos de Campos Novos. quero parabenizar nosso professor, maestro e tradutor Deoclésio Bandeira, que hoje está completando mais um ano de vida, e vê se faz o almoço para os alunos aí, viu, Deoclésio? Sem pão durismo. Hoje celebramos 36 anos de uma história construída com amor, Amarildo. Com parceria, com cumplicidade e muita força. Vocês passaram por tantos desafios, enfrentaram perrengues, dias difíceis e momentos que talvez só vocês saibam o quanto doeu. Mas nunca desistiram um do outro. Sempre escolheram permanecer, lutar e seguir juntos. E é justamente isso que faz de vocês um exemplo tão lindo de casal. O amor verdadeiro não é feito apenas de momentos felizes, mas de coragem de permanecer lado a lado, mesmo nas tempestades. Hoje, olhando para a família linda que construíram, só sentimos orgulho e gratidão. Vocês são sinônimo de companheirismo, respeito e amor. Eloá e Bernardo têm muita sorte de ter vocês como avós. Bota a voz, puxa saco desses netos, é impressionante de crescer cercados por esse amor tão bonito e, por exemplo, tão verdadeiros de família, união e carinho. Que Deus continue abençoando essa união tão especial e que nunca falte amor, saúde e motivos para sorrirem juntos. Feliz 36 anos de casamento. Amamos muito vocês, dos filhos Raíra, Ramon, Guilherme e Natália, de seus netos Bernardo e Eloá. Só queria saber como é que é o nome do pai e da mãe, né? Valeu, família, homenagem perfeita. Mas manda o nome do pai e da mãe da próxima vez aí, vai ficar perfeito mais ainda, viu? Gregory Dervaldo Oeste, oferecendo para Vanessa Ferrari. Bom dia, Amarildo. Hoje é aniversário do meu pai, o Tarcílio da Silva, completando 84 aninhos. Tudo gente mais nova que eu e Dalceu, né? Eu queria dizer que ele, que cada dia aprendo coisas novas, para mim é um privilégio estar comemorando mais um aniversário. Que Deus ilumine sua vida, que dê a ele muita saúde para que possamos ainda comemorar muitos e muitos aniversários juntos. Feliz aniversário, pai. Te amamos muito, tá? Filha Daniela, Pasquale, netos Daniel, Pedro e toda a família. Lá, deixa eu ver aqui, Arlindo Fernandes está de aniversário hoje, Mana Claudete, Ismael Isaac, Ioná, Adriel, o filho, né? A Duda e a Tetê, compadre Luiz Guilherme, a Mana Ironi, toda a familiagem aí. Gostaria de colocar na agenda do aniversariante na bênção do Papa, marido do meu irmão, Arlindo Fernandes, nome da irmã Linda Mari e família, oferecendo todo o programa para ele, que é uma alma muito do bem, verdade. Gladys Line, da Mana Noeli, toda a família, com todo amor e carinho. Parabéns, meus queridos, felicidades e muitos anos de vida. Pois então, a Raíra mandou uma homenagem tão linda pra mãe. A mãe, eu lembrava o nome, Dona Marizete, mas aí o pai não lembrava o nome, não quis falar em nome nenhum dos dois. Mas então, em nome do casal Dona Marizete, seu Odemar Voltolini, que Deus abençoe vocês aí com muito amor, tá? Agora vamos tocar a música aí. Ah, o show de bandas é comigo depois, ô senhor. Eu posso tocar até o final. Vamos lá. 4 semanas de amor. Luan e Vanessa.

0: acabou. Luan e Vanessa, 4 semanas de amor. Olha, a família não botou aqui se é aniversário, mas filhos Pedro Henrique, Isabela, esposa Terezinha para Pedro, né? Ivo Sonego, ou Sonego, com muito carinho, desejando muita saúde, muita proteção divina, pessoal de Ibicaré. A gente tá deduzindo que é aniversário, então, parabéns pro senhor e toda a felicidade nesse dia. E a agenda volta amanhã. Fechou, galera? Isso aí, já, show de bandas a milhão por hora.
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0: 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Pois é, né, gente? Tava eu pensando aqui, Dalceu Martins hoje não deixou nem as trilhas pra mim pronta. Tu vê, né? É brincadeira. Como é que eu vou fazer o show de bandas, hein, Dalceu? Me diga aí. Ele não deixou nem as trilhas prontas pra mim, mas é brincadeira esse Dalceu Martins aqui. Aê, chego aqui pra fazer o programa, pá, cadê o show de bandas, trilhas? Aí me quebrou, né? Então tá, beleza, né, Dalceu Martins? Muito obrigado pela gentileza hoje. Você foi um cara muito legal, viu? Dito isto, está no ar o show de bandas às 11:07 da manhã mais linda e maravilhosa desta terça-feira da semana, porque tá sendo um dia feliz pra você, então tá tudo em paz, feliz pra nós também, né? Meu caro, são 11:08, o show de bandas está no ar e já vai valorizar os nossos anunciantes, porque sabe como é que é, né, gente? Tem muita coisa boa pra mim falar de promoção hoje pra você aqui no programa da Alegria, viu? 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Fechado? 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Dito isto, já já tem música boa no show de bandas e aquela alegria pra você. É isso aí, continua com a gente.
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0: aí está pro meu amigo Ivanor, que tá ouvindo a gente preparando aquele almoço. Delícia, né, Ivanor? Valeu, Céu e Cantos, na número um do seu rádio. É, maior que o oceano existe vida. Outras músicas lindas da banda Céu e Cantos. E agora... Vamos então até a praça da prefeitura, em frente à prefeitura. Hoje tem uma ação muito bacana, mais uma da Secretaria de Saúde. Ontem nós já tivemos uma ação do CAPES à tarde, que foi sensacional. Hoje, Carla, o que está acontecendo aí na praça? Bem-vinda, bom dia.
1: Bom dia, Marildo. Bom dia, meus amigos da Rádio Catarinense. Bom dia, ouvintes. Então, hoje nós estamos celebrando, né? Ontem nós tivemos uma ação do CAPES, como você disse, e hoje nós estamos celebrando duas ações concomitantes aqui. O Maio Vermelho, que é uma ação voltada para saúde bucal, prevenção do câncer, mas também a gente está fazendo uma saúde em geral. Então, o que nós temos aqui, Amarildo? E população de Joaçaba, a gente tem o pessoal da saúde bucal, odontologia fazendo avaliação, a gente tem a campanha de vacinação para colocar a carteirinha em dia e fazer a vacina da gripe, lembrando que a vacina da gripe ainda está para grupos prioritários, idosos, as pacientes com alguma comorbidade, doença pulmonar, hipertensão.

0: hipertensão, diabetes. Nós estamos com o pessoal da dengue, falando sobre dengue e os escorpiões. A gente está com o pessoal do SENAC fazendo aferição de sinais vitais. Então, pode verificar pressão, pode verificar a diabetes. Então, a gente está fazendo uma ação bem grande. E também tem testes rápidos acontecendo aqui na Paz. Então, quem estiver passando aqui agora, está começando a esquentar, está começando a ficar quentinho, vem aqui para a Praça da Prefeitura, venha participar desse grande evento. E hoje a gente tem a parceria também, Amarildo, da Polícia Militar Rodoviária. Por quê? Porque a gente está no Maio Amarelo, que é mês de prevenção aos acidentes de trânsito. Então, o pessoal da Polícia Militar montou uma pista aqui, muito bacana, que as crianças podem vir aqui e dirigir os carrinhos para fazer aprender a dirigir, aprender as leis de trânsito, os cuidados que tem que ter na rua, no trânsito. Então, assim, a gente está fazendo uma campanha muito bacana, muito legal, assim, para agradar todo mundo, desde o adulto até a criança.
1: E vai então, e até que horas vai o evento?
0: Hoje até às 16h30.
1: Opa, que maravilha. É um evento grandioso esse, né, Carla?
0: Sim, sim, é um evento bem grande. A gente está com o tempo está colaborando, então não está tão frio como a gente imaginou que ia estar, né? Uhum. Então vai até às 16h30, que depois acaba ficando mais frio e as pessoas acabam não aderindo.
1: Maravilha.
0: Mas a gente tem os Zé Gotinha, tem os mosquitos da dengue aqui, tem distribuição de brinde. Então a gente convida toda a população que estiver passando por aí para dar uma paradinha aqui e conversar com a gente.
1: Passou em frente à Prefeitura de Joaçaba, tá toda a equipe ali esperando por você, é isso?
0: Perfeito, pit stop da saúde. Saúde de Joaçaba sempre fazendo o melhor para a saúde da população.
1: Valeu, amiga, um abraço, disponha da gente, bom dia.
0: Bom dia, brigadão, até, tchau, tchau.
1: Valeu, é isso aí, galera. É, isso é show de bola, saúde em primeiro lugar, eu volto já.
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4: É isso aí, gente, tudo bem? Catarinense, a sua rádio, a sua casa da alegria no Caetá, ovos vermelhos ou brancos, 30, 18,99, Poncã 2,99 o quilo. 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Fica a dica para você e vamos juntos no Show de Bandas. Bom dia, amigo Amarildo, beleza? Que tal um anjo na balada do São Francisco? Jackson Barbosa por aqui ouvindo a Catarinense. Muito obrigado, galera. Mandar um oizinho também aí para todo o pessoal que nos acompanha na manhã, né, Jaque? Obrigado pela audiência. Bom final de terça-feira pra você e aumenta o som aí.

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5: Muito bem, meus amigos queridos, 11:32, preciso de um fundo musical. Olha só que música bonita essa aí, meu Deus, hein? 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Bem, hoje é dia de gente de aniversário pra caramba, né? O netinho da dona Ivone Heitor, ontem completou aniversário o Heitor Miguel, que o anjinho da guarda ilumine esse gatinho com muita, muita saúde. E hoje o irmão da Claudete tá de aniversário, gente boa ele, né? Então fala aí, Claudete.
6: Bom dia, marido, tudo bem? Eu quero que você ofereça a música do JM. Pegando ônibus, eu ofereço pro meu irmão, o Arlindo Fernandes, que tá de aniversário hoje, né?
5: Tá, e daí, que houve? Parou por querer falar, pode continuar.
6: É, meu negão, meu companheiro, meu irmão, meu amigo, cara, totalmente do bem. Que é onde a mãezinha tá, ela tá olhando sempre por ele, que o último pedido que ela fez, que era pra mim cuidar do nego velho dela.
5: Aqui no programa da alegria,
6: e eu até me emociono de falar, marido, o quanto que eu amo ele, você sabe. Né?
5: Construtor para o acabamento da obra, escolha Bonato,
6: então oferece todo o programa para ele, o show de banda.
5: Produtos, experiência,
6: né? Que ele tenha muita saúde. Fei Bruno abençoe sempre ele. Te amo, mano. Eu sei que você está escutando.
5: Sabe aonde? Na 15.
7: Duas coisas. Esse cara que tá falando por baixo na tua gravação, que voz bonita que tem esse locutor aí. Apresenta ele pra mim aí. Meu Deus do céu. Outra coisa. Tem que fazer almoço pro irmão, galera. Não é só fazer homenagem. Convida. Vem almoçar aqui. Vou fazer um almoço especial pra você. O Arlindão merece.
8: Eu moro aqui.

0: Valeu, JM. Valeu, JM. Pegando o busão. É isso aí, galera do bem. 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Aproveita, eu volto já.
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1: 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Muito bem, meus amigos queridos, estamos de volta na Catarinense no show de bandas nessa manhã incrivelmente linda e maravilhosa no vale mais bonito de Santa Catarina e do sul do Brasil, né? 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Deixa eu mandar um abração pra galera do Céu e Cantos. Fala aí, gurizada.
2: Boa, Marildo. Cristiano do Céu e Cantos.
3: Pablo Luan do Céu e Cantos. A gente tá aqui escutando a melhor programação e mandando um abraço pro amigo e pra todos os ouvintes da Rádio Catarinense.
2: Valeu, um abração e bom dia.
1: Essa é a galera nota mil do Céu e Cantos. Deram uma passadinha aqui na rádio, né? Mas como eu tô trabalhando sozinho, não pude falar com os meninos aí. Mas serão sempre muito bem-vindos, tá? Pablo e Luan, aquele abraço. Deixa eu aproveitar e mandar um alôzão pro Luciano Mocelin, divulgador aí, que sempre dá uma força pra vocês aí também, né? Pablo, Luan, obrigado, queridos. Que Deus abençoe. Nossa Senhora proteja vocês nas idas e vindas pela estrada, divulgando um novo trabalho. Até acho que é essa aqui, né? Será?

Se eu não me engano, essa letra é do Alex Dias, né? Ex-Mercosul aí, mas ficou demais com os meninos aí, né? Dali, Céu e Cantos, de passagem, curtindo a Catarinense no programa da Alegria e no show de bandas. Bom, finalzinho, essa é a melhor rádio do sul do Brasil e tamo junto, né? Aliás, quero mandar um oi também pra todo mundo que está acompanhando a gente. Oi, Jaque, obrigado pela audiência aí, bom finalzinho de manhã pra você. Rapaz, eu confesso que eu tinha mais um recado pra dar. Achei. Olha, foi perdida uma carteira marrom pequena com documentos em nome de Yara Madalena Miller. Quem encontrou, por favor, deixa aqui na rádio, deixa aqui na rádio, deixa aqui pra gente, tá? Afinal de contas, se você perder, liga aqui e a gente divulga. Se você achar, traz aqui que a gente divulga também. O negócio é facilitar a vida das pessoas, né? Quero mandar um abração pra minha querida amiga Marciele Auler, lá em Concórdia, super ouvindo a gente. Que Deus abençoe você, tudo de bom, né? E aí está, Danúbio, o seu pedido.

0: Enigma, não dá mais tempo, né, meus queridos? Terminou, obrigado pelo carinho de mais uma manhã maravilhosa na Catarinense, de mais um programa da alegria, de mais um show de bandas. Amanhã de manhã a gente se encontra, e hoje à tarde no Rádio Saudade às 4:30. Uma escola na Catarinense tem sempre um amigo perto de você. Já tá chegando aí a Santa Bênção do Papa, depois tem o Grande Jornal e a gente segue juntos na melhor rádio do sul do Brasil, a mais ouvida também. Então, fiquem bem e até tarde.
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2: Há muitas moradas na casa de meu pai. 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
0: A santa bênção de hoje, Ivani Jaques dos Santos, pai Ayrton, irmã Neide, Márcia, Marta e Altair e toda a sua família. Também a bênção Germano Bortoluzzi, de aniversário hoje, fazendo 79 anos, em nome da família, de seu Lídia, Marisa, Gabriel e Douglas, com todo o carinho. A bênção e agenda também para a dona Clara Poloni, 87 aninhos hoje, que ela continue sendo essa pessoa abençoada e maravilhosa que é. Desejo de toda a família com muito amor e carinho. Filhos Pedro Henrique, Isabelle e a esposa Terezinha, para Pedro Ivo Sônego, que está de aniversário no dia de hoje, a bênção sendo dedicada. Também a santa bênção de hoje para Heitor Miguel, que ontem esteve de aniversário, da vovó Ivone e toda a família. Para Maria Madalena, quem oferece pelos 5 anos de seu falecimento é Rosane e toda a família, dona Maria Madalena da Silva. Para Virgínia Alissa Dalprá, pela saúde e recuperação, em nome de toda a família da CAS. A bênção sendo oferecida para Silvio Panerai, 95 anos hoje, de todo a família com carinho, da esposa Nelê, filhos, netos e bisnetos. Também a Elizabeth Santos de Campos Novos, parabenizando o professor Deoclésio Bandeira, que hoje está de aniversário. 36 anos de história construída com amor, parceria, cumplicidade e muita força, de aniversário no dia de hoje, sendo oferecido então para o seu Oldemar e a sua esposa, né, que está de aniversário, a dona Marisete Voltolini. O carinho é dos filhos Raíra, Ramon, Guilherme e Natália, netos Bernardo e Eloá, e os amigos também. Para Gregory Dervaldo Oeste e de Vanessa Ferrari. Para o Tacílio da Silva, 84 anos, o oferecimento é da filha Daniela Pasquale, netos Daniel e Pedro e toda a família. Para Lauro Fracaro, 2 anos de falecimento, a pedido de Eugênio de Sode e Jandira, da filha Janete, esposa Ivanir e família. Para o Arlindo Fernandes, da mana Claudete, Ismael, Isaac, Ioná, Adriel, Duda e Tetê, compadre Luiz Guilherme e a mana Ironi. Também a benção do Papa também vai para ele, em nome da mana Linda Mari e família. Para Gladys Line e da mana Noeli. Filhos Pedro Henrique, Isabelle e a esposa Terezinha, para o seu Pedro Ivo Sônego, pelo aniversário no dia de hoje. A todos, a santa bênção na data que é muito especial. Hoje o Papa João Paulo II, se vivo estivesse, estaria completando 100 anos de vida. E é ele que abençoa a todos nós neste momento.
3: Pai nosso que estais no céu, santificado seja o vosso nome. Venha a nós o vosso reino, seja feita a vossa vontade, assim na terra como no céu. O pão nosso de cada dia nos dai hoje, perdoai-nos as nossas ofensas, assim como nós perdoamos a quem nos tem ofendido. Não nos deixeis cair em tentação, mas livrai-nos do mal. Amém.

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3: Agrobrasileiro negocia para voltar à lista de autorizados a exportar carne para a União Europeia. Para empregadores, redução na jornada de trabalho deveria ser negociada em acordos coletivos. Estado acumula 171 mortes por doenças respiratórias no ano e especialistas reforçam necessidade de vacinação. Realizada mais uma sessão ordinária da Câmara de Vereadores de Luzerna, parlamentar defende melhorias na iluminação no acesso à linha Leãozinho. Inscrições para o casamento comunitário em Joaçaba se encerram no final do mês. Lions Clube de Joaçaba Cruzeiro realiza no próximo final de semana a 12ª edição da Pizza Solidária. Coordenador Regional da Defesa Civil relata ações previstas para a região diante dos alertas climáticos. Idoso morre após peça pesada cair sobre ele em oficina mecânica. Terça-feira, 19 de maio, temperatura na 15, marcando 18 graus. Boa tarde. Meio-dia, 4 minutos, está no ar mais uma edição do Grande Jornal da Catarinense, Antena 100 FM.
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3: Vamos com as informações do tempo, direto da agência PD Radar com Daniel Panobianco.
5: Municípios de Santa Catarina tiveram uma madrugada gelada, onde houve formação de geada principalmente entre o oeste, o meio-oeste e o planalto sul do estado. Ao longo do dia de hoje, a previsão é de tempo firme em praticamente toda a nossa região e volta a fazer frio ao anoitecer. Novamente, nesta quarta e quinta-feira, pode gear em pontos principalmente do meio-oeste e do planalto sul catarinense, com marcas em alguns municípios inferiores a 0 grau. A instabilidade retorna a Santa Catarina no domingo, dia 24, com a propagação de uma nova frente fria, onde volta a chover também aqui sobre nós. Temperatura máxima hoje não passando de 18 graus, mínima na próxima madrugada de 4 graus apenas em Capinzal, Catanduvas, Concórdia, Erval Velho, Fraiburgo e Joaçaba.
0: Daniel Panobianco, da agência PD Radar, com exclusividade para Catarinense.
3: Repercute no Senado a retirada do Brasil da lista de países autorizados a exportar carne. O bloco alegou não cumprimento de exigências regulatórias. O Ministério da Agricultura e entidades do setor privado estão negociando com a Comissão Europeia a aprovação de um protocolo que permita separar no mercado interno fornecedores de carne que cumprem os requisitos europeus daqueles que não cumprem. A restrição aos produtos brasileiros deverá ocorrer a partir de setembro. Os detalhes com o repórter Douglas Castilho.
6: A União Europeia anunciou a exclusão do Brasil da lista de países autorizados a exportar carnes e outros produtos de origem animal para o bloco. A medida se dá semanas após a entrada em vigor do aguardado tratado comercial entre o Mercosul e o Bloco Econômico, que, em princípio, intensificaria o comércio de produtos. A justificativa utilizada pelos europeus é a de que o Brasil não forneceu garantias suficientes sobre o controle e a não utilização de certos antimicrobianos na cadeia produtiva. Ainda em abril, o governo brasileiro chegou a publicar uma portaria proibindo parte dos antimicrobianos usados como melhoradores de desempenho, mas a UE avaliou que a medida não oferecia garantias suficientes. A ex-ministra da Agricultura, senadora Tereza Cristina, do PP de Mato Grosso do Sul, se manifestou sobre o tema.
7: É um novo protocolo que a Europa fez e, naturalmente, como o Brasil é um grande exportador, ele entra nesse protocolo. Para surpresa do Brasil, que respondeu a todos os questionários, o Ministério da Agricultura, saiu a lista e o Brasil foi retirado dessa lista.
6: Para o bloco europeu, não basta apenas demonstrar que a carne comercializada não tem resíduos do medicamento. O bloco exige rastreabilidade total, ou seja, o Brasil precisa comprovar documentalmente que o animal não recebeu essas substâncias ao longo de toda a sua vida produtiva, desde o nascimento até o abate. O pesquisador do Insper Agro Global, Bruno Capuzzi, explicou que o regulamento que resultou na exclusão do Brasil da lista não é um processo iniciado agora.
8: Ele foi aprovado já em 2019, então já tem alguns anos que já existe essa perspectiva no horizonte. Não é questão de um problema de sanidade na produção brasileira, é questão de adaptar um protocolo aqui no Brasil que atenda às exigências da União Europeia.
6: Atualmente, o Ministério da Agricultura e entidades do setor privado estão negociando com a Comissão Europeia a aprovação de um protocolo que cria mecanismos mais rígidos de rastreabilidade, separando nas fazendas os animais que cumprem os requisitos europeus daqueles que não cumprem. Caso o quadro não seja revertido, a restrição aos produtos brasileiros deverá ocorrer a partir de setembro. Da Rádio Senado, Douglas Castilho.
3: Obrigado, Douglas. Empregadores defendem que redução da jornada de trabalho seja negociada em acordos coletivos, não por mudança na Constituição. O repórter Murilo Souza traz mais informações.
9: Representantes de setores como indústria, comércio, transporte, agropecuária, saúde e educação sugeriram em audiência pública na Câmara dos Deputados que a redução da jornada de trabalho no país, das atuais 44 horas semanais para 36 horas, seja feita por meio de negociação coletiva e não por meio de uma mudança rígida na Constituição. O debate foi promovido pela Comissão Especial da Câmara, que analisa duas propostas de emenda à Constituição que prevêem jornadas de 36 horas semanais e o fim do atual modelo de 6 dias de trabalho por um de descanso, a chamada escala 6x1. O argumento comum é que diferentes setores têm realidades específicas e poderiam enfrentar aumento de custos, dificuldades operacionais e impactos sobre empregos e serviços, como explica o diretor da Confederação Nacional da Indústria, Alexandre Furlan.
10: No caso da indústria, por exemplo, nós temos segmentos cuja escala 6x1 é imprescindível. Siderúrgicas, cerâmicas, indústrias plásticas que não podem desligar equipamentos cujo setup dessas máquinas demora horas e horas para ligar. Ou seja, se fosse possível deixar no relatório final, a critério da negociação coletiva, o incremento dessas 4 horas que serão subtraídas, tanto quanto melhor.
9: Na mesma linha, Luciana Rodrigues, da Confederação Nacional do Comércio de Bens, Serviços e Turismo, afirmou que o comércio, hotéis, bares e restaurantes têm funcionamento contínuo e demandas variáveis, o que exige escalas flexíveis. Presidente da Confederação Nacional do Transporte, Vander Costa, destacou que, com a redução da jornada, o setor de transportes teria que contratar mais de 250 mil profissionais em um cenário já de pleno emprego. Pela Confederação da Agricultura e Pecuária do Brasil, Rodrigo Melo disse que as propostas em análise desconsideram as necessidades do campo, onde atividades ligadas a seres vivos não podem ser interrompidas. Autor de uma das propostas, o deputado Reginaldo Lopes, do PT de Minas Gerais, rebateu o argumento em favor apenas de negociações e acordos coletivos locais. Segundo ele, esse modelo atual não foi capaz de proteger os profissionais mais vulneráveis.
11: Os acordos poderão sim combinar as escalas, lógico, dentro do preceito constitucional novo, no artigo 7º, que é 40 horas de trabalho. Dentro do preceito constitucional do inciso 13, que passará a defender e dar o direito de 2 dias de descanso, ponto. Então, isso vai permitir uma readequação de toda a sociedade. E eu tenho convicção, será melhor para todo mundo.
9: Na semana passada, o presidente da Câmara, Hugo Mota, anunciou um acordo com o governo para reduzir a jornada de trabalho no país para 40 horas semanais, com 2 dias de descanso, sem redução salarial. Segundo Hugo Mota, situações específicas seriam tratadas no projeto de lei enviado pelo Executivo e em convenções trabalhistas. Presidente da Comissão Especial, o deputado Alencar Santana, do PT de São Paulo, lembrou que a comissão realizará mais 2 debates públicos e o relatório inicial do deputado Léo Prates, do Republicanos da Bahia, será apresentado nesta quarta-feira. A comissão fará ainda audiências em Minas Gerais, Santa Catarina e Amazonas. A votação do texto final está prevista para o dia 26 de maio. Da Rádio Câmara de Brasília, Murilo Souza.
3: Obrigado, Murilo. O estado acumula 171 mortes por doenças respiratórias no ano. Especialistas reforçam necessidade de vacinação. A campanha de imunização contra a gripe está em andamento com o objetivo de proteger 3,2 milhões de pessoas integrantes dos grupos prioritários em Santa Catarina. Confira na reportagem de Cadu Reis.
12: Há cerca de um mês para o início do inverno, Santa Catarina contabiliza mais

0: litros aqui no estado de Santa Catarina por ano por essa síndrome respiratória aguda grave. Então, a gente ainda tem muito a caminhar na proteção da saúde das pessoas. A gente precisa proteger mais os mais vulneráveis, as crianças pequenas, os idosos e também as pessoas que têm comorbidades.
1: Até o início deste mês, Santa Catarina havia atingido cobertura vacinal de 30% da população dos grupos prioritários da campanha de imunização contra a gripe, com cerca de 600 mil doses aplicadas. A diretora médica do Laboratório Santa Luzia, doutora Annelise Lopes, avalia.
2: Com a proximidade do inverno, existe um aumento esperado das doenças respiratórias, então a gente reforça o alerta para a importância da imunização, com o cuidado de informações falsas aí que acabam circulando na internet, justamente quando a prevenção mais importa. O primeiro mito é que vacina da gripe causa gripe. As vacinas contra a gripe aplicadas no Brasil, elas utilizam vírus inativados ou só fragmentos virais, ou seja, não conseguem provocar doença. Muitas vezes a pessoa já estava incubando outro vírus respiratório ou interpreta uma reação leve como doença, o que gera confusão frequente nessa época do ano.
1: A coordenadora em vacinas da empresa DASA, médica infectologista doutora Maria Isabel de Moraes Pinto, destaca a necessidade de repetir a imunização, mesmo tendo feito no ano passado.
3: Os vírus influenza, eles sofrem pequenas mutações e a gente precisa adaptar cada ano a vacina para aqueles vírus que mais recentemente circularam. Os níveis de anticorpos que a vacina influenza desencadeia, eles vão caindo. Então, a cada ano, é importante que a pessoa se imunize e daí ela vai ter anticorpos que vão protegê-la contra as formas graves de influenza.
1: A população prioritária para a vacinação contra a gripe é composta por 3.200.000 pessoas em Santa Catarina. Fazem parte deste grupo as crianças entre 6 meses e 6 anos de idade, idosos, gestantes, puérperas e pessoas com doenças crônicas e deficiências permanentes. De Florianópolis, da Rede de Notícias Acaerte, Cadu Reis.
4: Obrigado, Cadu. A seguir no Grande Jornal, realizada mais uma sessão ordinária na Câmara de Vereadores de Luzerna. Parlamentar defende melhorias na iluminação no acesso à linha Leãozinho. Inscrições para o casamento comunitário em Joaçaba se encerram no fim do mês. Lions Clube Joaçaba Cruzeiro realiza no próximo final de semana a 12ª edição da Pizza Solidária. São 12 horas e 16 minutos. 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
2: 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A entrega no prazo, aliada ao uso correto das ferramentas da Receita Federal, contribui para a segurança do processo. Em caso de dúvidas, procure o contador de sua confiança ou o sindicato rural de sua região. 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
8: Os vereadores do município de Luzerne estiveram reunidos ontem à noite em mais uma sessão ordinária. Na pauta, apenas um projeto de lei. O presidente da Câmara, Marcelo Costa Beber, explica.
9: Esse projeto acabou entrando na semana passada. Teve alguma alteração na redação dele. Então dá para destacar principalmente a questão de limite de horas, então que não tinha limite de horas para esse caminhão de dejetos estar atendendo nas propriedades. Então veio o projeto do executivo limitando a 10 horas por propriedade. Então isso já vinha acontecendo nos demais anos, quando era através da terceirização esse serviço, então praticamente não mudou nada. Uma questão que vale destacar, até destaquei na minha fala na sessão, é a questão de observar, né? Os agricultores têm que ter a ciência que esse caminhão, por ser um caminhão traçado, não significa que ele vá em qualquer lugar da propriedade. Então a gente sabe que Luzerna é bem íngreme, os terrenos não são tão favoráveis, então o agricultor tem que ter essa ciência que não é em qualquer lugar que esse caminhão vai estar podendo fazer o serviço. Então tem esse cuidado. Também aproveitar que tem uma máquina da agricultura, a da melhoria da propriedade, quando ela chegar na propriedade desse agricultor, que ele aproveite e faça, melhore esses acessos às lavouras, que daí sim, com esse caminhão, consegue chegar e fazer o serviço.
10: Presidente, no seu momento, inclusive, da presidência, o senhor trouxe alguns esclarecimentos, enfim, também algumas orientações ali, né?
9: Exatamente, eu quis trazer um destaque aí para a nossa diretora de paisagismo, a Salete Ribeiro, vem fazendo um bom trabalho aqui na cidade. Então ela tem uma equipe terceirizada que ela fica à frente, trabalhos de roçadas, melhorias aí na cidade. Converso com ela agora, devido ao inverno, diminui essa questão de roçadas. Então ela já iniciou melhorias em ponto de ônibus. Então eu falei para ela daqui a pouco aproveitar também, a gente sabe de escadarias aí que sempre é cobrado aqui na Câmara. Tem a questão de pontes, então para ela tá os próprios parquinhos do município. Então ela já se prontificou em sim, tá, quando tivesse a equipe ociosa, para estar fazendo esses trabalhos. Então acho que vai cada vez agregar mais para o município.
8: O vereador Jonas Moraes defendeu melhorias na iluminação no acesso à linha Leãozinho.
11: Essa solicitação aí da linha Leãozinho é uma solicitação antiga, né? A iluminação ali está bem precária. É, nós tendo em vista que a gente sabe que há anos atrás aí aconteceu aquele desaparecimento da menina, foi nesse local ali, e não foi esclarecido até hoje, então a preocupação ficou maior ainda agora, a iluminação precária, né? Ali hoje a gente vê que é um acesso onde passa bastante veículos de várias cidades aqui, é um desvio bastante movimentado ali, nos preocupa, né? Até sugerindo aqui que na próxima sessão estarei falando com o nosso jurídico para providenciar uma indicação, solicitando até um monitoramento naquele local, principalmente no entroncamento do Leãozinho ali, para que a gente possa ficar mais atento nos acontecimentos ali daquele local. E solicitando também que sejam feitas as melhorias na iluminação. E outras melhorias também que foram solicitadas pela população, uma delas é aqui na Avenida Caetano Natal Branco, onde vem acontecendo essa tubulação aqui pelo CIMAI, onde vem sendo feita essa rede de esgoto, né? E vem sendo feito também futuramente a pavimentação das novas calçadas, e aqui está ficando crateras em frente a algumas residências, impedindo os moradores de saírem da sua casa, então, e oferecendo risco também para os seus filhos. Então o pedido é que seja feito tapar esses buracos aí, que não ofereça mais risco para essas pessoas, que dê a tranquilidade para eles saírem e entrarem nas suas casas com segurança.
8: O vereador Felipe Deji questionou o planejamento feito pela prefeitura nas melhorias que estão sendo feitas na iluminação pública.
10: Rádio Catarinense, eu converso com o vereador Felipe Deji. Felipe, você comentou na sessão de hoje a respeito da iluminação do município, ou seja, fez alguns questionamentos ali com relação aí a determinados pontos aqui de iluminação do município, né?
6: Isso, eu questionei a questão da iluminação, né? A gente vê que está sendo trocado pela iluminação nova, né, de LED, muito boa, por um sinal. Foi começado aqui na Vila Alemanha, na Rua Santíssima Trindade, mas o meu questionamento ficou por que não foi começado na Roberto Anhain, né, que é a rua de acesso aqui ao bairro, que é a rua principal, né, mais movimentada. Já existem algumas reclamações de iluminações que não foram trocadas há meses. Então, eles deviam ter começado nessa rua, né? Então, questionei o líder de governo se vai ser feito logo, se vai ser feito toda a parte de cima da Vila Alemanha para depois voltar aqui, esperando a resposta dele para a próxima sessão.
10: Aguardando, portanto, uma resposta aí do executivo.
6: Isso. Seria muito mais fácil já começar direto aqui de baixo e subindo, né? Mas eles começaram pela segunda rua do bairro, né?
10: Vereador, praticamente todos os vereadores falaram, né, sobre luz, mas você acabou puxando aí a fala no sentido do movimento que teve final de semana aí no município com relação ao esporte aí na modalidade de bocha, né?
6: Isso, então a gente teve aqui no último sábado, na verdade foi sexta, sábado e domingo, né? Dias 15, 16, 17, a quarta Copa do Brasil de bocha, né? Então um evento grandioso a nível nacional, né? Um dos maiores eventos do país da bocha, sediado aqui em Luzerna, né? Graças também ao seu Ademir, né? Incentivador do esporte aqui do município. Também no mesmo dia, no sábado, a gente teve a competição regional de bolão aqui, né? O Clube Vitória também participou. Então foi dois eventos aí que somaram bastante pro nosso município, né? Movimentou bastante a cidade, comércio, restaurantes, muita gente envolvida, sabe? Então, algo que engrandeceu bastante o nosso município aí.
8: Os casais que desejam oficializar o sacramento do matrimônio por meio do casamento comunitário em Joaçaba têm até o dia 29 deste mês para realizarem suas inscrições. A cerimônia está marcada para o dia 8 de agosto e terá como principal atrativo a isenção de taxas. O pároco do Santuário Catedral Santa Terezinha, Padre Juveci, atualiza como está a procura pelas vagas.
12: Nós estamos com as inscrições para o casamento comunitário ainda abertas, elas se encerram agora no dia 29 de maio. Atualmente temos tido uma boa procura, como todos os anos, porque essa é uma iniciativa que se repete todos os anos aqui no nosso Santuário Catedral. E é importante que a gente faça, que os casais façam essa inscrição previamente, porque para a realização do casamento a gente precisa preparar tanto o processo, recolher a documentação necessária, quanto realizar a formação, que é importantíssima a formação para uma correta recepção do sacramento.
13: Padre, quem pode participar desse casamento?
12: Podem participar do casamento comunitário os fiéis católicos que já estão convivendo em uma união, ou seja, que já estão vinculados por algum tipo de união, ou seja, apenas a união civil ou apenas estão juntos, convivendo conjuntamente. É necessário que sejam católicos, né, que professem a fé cristã católica e que apresentem a documentação necessária, para a realização do sacramento.
13: Quais são os principais requisitos, documentação, para que o casal consiga se inscrever?
12: A gente sempre pede documentos pessoais, documentos de residência, comprovantes dos sacramentos recebidos pelas pessoas do casal, né? Sacramentos da iniciação cristã, batismo, crisma, eucaristia, e caso haja necessidade de complementação desses sacramentos, por não terem recebido no tempo correto, no período da catequese, a gente também os auxilia nesse processo de preparação e recepção dos sacramentos de iniciação à vida cristã.
13: E além da cerimônia, padre, os casais passam por algum período de preparação, orientação?
12: Isso mesmo. A equipe da Pastoral Familiar do nosso Santuário Catedral prepara os casais para a recepção do sacramento, organiza toda a celebração, porque essa é uma grande preocupação dos casais, né? Talvez nós não tenhamos os recursos necessários para fazer a organização, então toda a organização é feita pela Pastoral Familiar. E, além disso, quem recebe o sacramento pelo casamento comunitário fica isento das taxas que, eventualmente, são cobradas para a recepção do sacramento.
13: Qual a importância, padre, da igreja promover um casamento comunitário como esse aí para a comunidade?
12: Sobretudo a importância de regularização da vida eclesial dos casais. Muitos casais se uniram ao longo da vida e não tiveram a possibilidade de realizar a celebração do sacramento por inúmeras situações. Quando a igreja prepara um casamento comunitário, o que ela deseja é que os casais continuem a viver a sua experiência de igreja, a sua experiência eclesial, que eles não sejam afastados da vida eclesial por não terem o sacramento.
13: As inscrições, como falamos, é até o dia 29. E o casamento em si acontece quando, a cerimônia, padre?
12: Perfeito. O casamento acontece no dia 8 de agosto, que é quando a igreja inicia a celebração da Semana Nacional da Família. Durante a celebração da Semana Nacional da Família, o nosso Santuário Catedral realiza, então, a celebração do casamento comunitário.
13: Expectativa de reunir quantos casais aí na cerimônia?
12: Nos últimos anos, nós temos a graça de reunir sempre mais ou menos de 6 a 10 casais, que é um número considerado bom, né? A gente imagina que 6 casais, 10 casais casando-se ao mesmo tempo é um grande número de pessoas que junto com eles participam, vivem esse momento e se alegram também pela recepção do sacramento.
8: Com o objetivo de arrecadar recursos para manter os projetos sociais na comunidade local, o Lions Clube Joaçaba Cruzeiro realiza nos dias 22 e 23, sexta e sábado, a 12ª edição da Pizza Solidária. O valor unitário será de R$ 60 e a expectativa é de comercializar mais de 500 pizzas, como informa o coordenador da promoção, Wilson Roberto dos Santos.
14: O evento irá acontecer no dia 22 de maio, das 17 às 20 horas, e no dia 23 de maio, das 11 às 13 horas, na sede do CREA, que fica na ilha, um pouco abaixo do AMU. Com a passarela da Avenida 15 de Novembro, ficou mais fácil, inclusive, o acesso, né? Nós temos oferecendo pizza com 2 sabores, a moda casa, calabresa, frango, mussarela e portuguesa. E a venda está com os associados do Lions Clube Joaçaba Cruzeiro, e é só procurar. Caso não consiga em contato com nenhuma dos nossos associados, nos dias do evento estaremos lá na portaria e vendendo também.
8: Qual o valor que está sendo comercializado?
14: O valor, ele é R$ 60. Uhum. Na nossa opinião, um valor acessível às pessoas e que também nos ajuda a ter lucro em nossa promoção.
8: Como você disse, né? Pode comprar antecipado na hora, no dia, ali no local também, o pessoal estará atendendo, né?
14: Isso mesmo. A gente sempre providencia ingredientes suficientes para uma margem, né? Uhum. Das pessoas que nos procuram no evento. Não haverá problema de faltar pizza, não. Este ano nós teremos uma novidade. Nós teremos a comercialização a um preço muito, muito baixo, quase a preço de custo, de refrigerante e água. Porque às vezes as pessoas querem já degustar a pizza e precisam ir no mercado ou em outro local comprar refrigerante. Então teremos também à disposição este ano venda de refrigerante e água.
8: Qual é a expectativa de comercialização, Wilson?
14: Nós temos vendido uma média de 600 pizzas em cada um dos nossos eventos. Neste ano, por alguns fatores que nós não conseguimos dimensionar, mas a nossa meta este ano é para 500, de forma otimista, 550 pizzas a serem vendidas.
15: O Lions Clube Joaçaba Cruzeiro desenvolve várias atividades em prol das pessoas, das comunidades, e esses recursos, né, advindos da comercialização dessas pizzas são justamente para isso, né? Aquisição e, enfim, está sendo investido no auxílio às pessoas, não é isso?
14: O Lions Clube Joaçaba Cruzeiro, tradicionalmente, há mais de 50 anos, ele presta auxílio à comunidade, por exemplo, com doação de óculos e lentes e consultas oftalmológicas totalmente de graça para a comunidade carente de nossa região. Mas o nosso carro-chefe tem sido o empréstimo de materiais e equipamentos ortopédicos, tais como cadeiras de rodas, camas hospitalares, muletas, andadores, tudo que facilita a locomoção das pessoas com algum problema deste tipo.
15: Então fica aí o convite, né? Os ingressos, enfim, os cartões estão sendo comercializados com os componentes do Lions. Pessoal aí aproveitando mais uma promoção do Lions Clube Joaçaba Cruzeiro, comercialização de pizzas para o próximo final de semana.
14: É isso aí, PC. E estamos totalmente à disposição das pessoas que sempre ajudaram o Lions a mais uma vez fazer desse evento um evento de sucesso.
8: 12 horas 35 minutos.
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8: Voto fácil, concurso 3.688, com 15 acertos não houve ganhador. 181 apostas fizeram 14 acertos e estão levando R$ 2.181. Há prêmios menores para 13, 12 e 11 acertos. Estimativa de prêmio do próximo concurso hoje é de R$ 5 milhões. Quina concurso 7.028, números sorteados 1, 16, 41, 42 e 74. Com 5 acertos não houve ganhador. 33 apostas fizeram 4 acertos e estão levando R$ 15.852. Há prêmios menores para 3 e 2 acertos. Estimativa de prêmio do próximo concurso hoje é de R$ 12 milhões. Lotomania, concurso 2.925. Não houve ganhador com 20 e 0 acerto. 9 apostas fizeram 19 acertos e estão levando R$ 30.884. Com 18 acertos, foram 91 apostas ganhadoras que estão embolsando R$ 1.909. Há prêmios menores para 17, 16 e 15 acertos. Estimativa de prêmio do próximo concurso amanhã é de R$ 7 milhões. Dupla Sena, concurso 2.958. Primeiro sorteio, os números sorteados 5, 23, 28, 31, 35 e 36. Com 6 acertos, não houve ganhador. 9 apostas fizeram 5 acertos e estão levando R$ 4.842. Segundo sorteio, os números sorteados 5, 12, 28, 34, 39 e 45. Com 6 acertos, não houve ganhador. 13 apostas fizeram 5 acertos e estão levando R$ 3.017. Há prêmios menores para 4 e 3 acertos em ambos os sorteios. Estimativa de prêmio do próximo concurso amanhã é de R$ 1.100.000. Super 7, concurso 848, colunas 1, 7, 2, 2, 3, 5, 4, 3, 5, 5, 6, 6 e 7, 2. Com 7 acertos, não houve ganhador. 2 apostas, uma simples e um bolão de 9 cotas do Rio de Janeiro fizeram 6 acertos e estão levando R$ 9.539. Há prêmios menores para 5, 4 e 3 acertos. Estimativa de prêmio do próximo concurso amanhã é de R$ 550.000. A seguir do Grande Jornal, o coordenador regional da Defesa Civil relata ações previstas para a região diante dos alertas climáticos. Idoso morre após peça pesada cair sobre ele em oficina mecânica. Prefeito de Santa Catarina é alvo de operação do GAECO contra a corrupção. Você também vai conferir o comentário econômico de Rafael Ramalho. São 12 horas e 39 minutos. 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
8: 12 horas 44 minutos.
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8: Mercado agrícola, valores sugeridos pela Copérdia para a região de Joaçaba. O quilo do suíno vivo está a R$ 5,90, mais a tipificação na carcaça. Sacas de 60 quilos, o milho R$ 59,00, soja R$ 116,00, o trigo PH R$ 78,00, R$ 64,00. Vamos agora ao comentário econômico de Rafael Ramalho.
7: Índice Bovespa amanheceu o dia mais uma vez em forte queda, recuando cerca de 1,3% nessa manhã, e operando na faixa dos 175 mil pontos. Dólar comercial mantém o movimento de alta, subindo 0,7% e sendo negociado a R$ 5,05. Já o Bitcoin volta ao campo positivo com alta de 1%, negociado próximo aos US$ 76 mil no mercado internacional. O mercado segue pressionado com a cautela dos investidores, com inflação elevada, juros altos e as incertezas no cenário econômico global. Aqui no Brasil, o Banco Central reforçou na data de hoje que deve manter os juros em níveis mais elevados por mais tempo para tentar controlar a inflação. Outro destaque do dia é a atividade econômica brasileira, que apresentou queda em março acima do esperado pelo mercado, mostrando um ritmo mais fraco da economia neste início de ano. E no fechamento, as notícias mais comentadas do dia, fora do mercado financeiro, é a convocação da seleção brasileira para a Copa do Mundo de 2026. O técnico Carlo Ancelotti confirmou Neymar entre os 26 convocados, marcando o retorno do atacante à seleção após quase 3 anos afastados por lesão. Aos 34 anos, Neymar vai disputar sua 4ª Copa do Mundo e a convocação teve grande repercussão internacional, sendo chamado pela imprensa europeia de surpresa e até bomba mundial. Da Alta Vista Investimentos, Rafael Ramalho.
8: Obrigado, Rafael. O governo de Santa Catarina assinou ontem um decreto de estado de alerta climático em função da aproximação de um super El Niño, fenômeno que pode levar às ocorrências de eventos climáticos extremos, como inundações, alagamentos e deslizamentos a partir de junho, com pico em setembro, durante a primavera, segundo a Defesa Civil. A nossa reportagem entrou em contato com o coordenador regional da Defesa Civil, Sargento Davi, que informa que esse decreto vai desburocratizar as ações dos municípios durante o evento e também relata o que está previsto para a região meio-oeste diante destes alertas climáticos.
9: Secretaria de Estado da Proteção e Defesa Civil, né? Nós sempre trabalhamos com a antecipação dos eventos. Em todas as nossas ações, elas são pautadas sempre na antecipação dos eventos, né? Os trabalhos que a Defesa Civil vem desenvolvendo já são de longa data, né? Eles são ações preparatórias com os municípios, são outros tipos de questões burocráticas, como esse decreto que foi emitido no dia de ontem, né? Então, a Defesa Civil está sempre antecipando os fatos. Todos sabem que estamos preparados para ser experimentados por esse super El Niño, né, que os meteorologistas mostram que vai se formar. Mas a Defesa Civil está preparada antes disso. A Defesa Civil não está se mobilizando somente agora, ela já vem se mobilizando antes disso. Então, nós ampliamos a nossa rede de monitoramento, né, tanto da parte de rios quanto atmosfera. Tínhamos 40 estações meteorológicas, hoje passa de 170 espalhadas em todo o estado. Temos também os simulados gerais que foram feitos já há 2 anos atrás, 2025 e 2026. Esses simulados gerais, então, a gente trabalhou com os municípios na gestão do desastre, né? Onde o município, ele consegue desenvolver todas as ações como se estivesse realmente passando por um desastre. Temos também outras ações pelo estado, que a nossa região não contempla, mas reforma das barragens, automação das barragens, né, de contenção de cheias. A nossa equipe de monitoramento, os meteorologistas, né, foi ampliada a equipe também, e estão em regime de escala desde o ano passado, já antes mesmo desse anúncio do El Niño. A gente sabe que contra a natureza é muito difícil a gente conseguir medir força, né, mas a gente tenta sempre minimizar o impacto. Além de outras ações, como mapeamento das áreas de risco, né? Obras de desassoreamento, melhoramento fluvial, foi feito o fortalecimento das equipes das defesas civis dos municípios, né? Veículos para que os coordenadores consigam trabalhar, notebooks para que a parte burocrática não atrase. Joaçaba, para quem não sabe, nós temos um centro logístico aqui e existem algumas estruturas no estado, e Joaçaba, ela é contemplada com uma dessas estruturas, que é o nosso centro logístico. Então, temos armazenado aqui os itens de assistência humanitária, colchão, travesseiro, a parte de lonas. A gente consegue repassar para as prefeituras, para as defesas civis municipais, fazer o atendimento à população, né? Tanto que o nosso simulado gerais desenvolvido pela defesa civil, ele ficou aberto, né? O município teve a oportunidade de escolher o seu desastre para atender. E assim ele consegue melhorar a atuação e fazer as ações, né?
1: O senhor falou, inclusive, na questão de mapeamento de áreas de risco, né, aqui da região. Alguma cidade, algum município, algum local aqui na nossa região que, de certa forma, traz um pouquinho mais de preocupação?
9: Toda região ela tem, né? Todo município ele possui algumas áreas de risco, né? São mapeadas e, ao longo do tempo, são monitoradas. Então, sim, existem bairros, tanto em Joaçaba, quanto em Rio do Oeste, toda a região, Capinzal, e não só a nossa região do Meio Oeste Catarinense, o estado como todo possui alguma área de risco, seja mais propensa para a parte de deslizamento ou uma área de risco propensa à inundação, né? Mas a área de risco ela tá presente em todos os municípios.
1: Esse decreto que o estado emitiu ontem, o estado de alerta climático, isso de certa forma, o que ele vem favorecer aí as ações dos municípios?
9: Ele traz algumas desburocratizações, vamos falar assim, né? Ele facilita algumas ações por parte da Defesa Civil, né? Durante o evento. Desburocratiza muito as ações.
8: 12 horas 51 minutos.
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8: Antes de trazer as informações propriamente ditas da segurança pública, que também não deixa de ser um assunto de segurança pública, uma notícia de agora há pouco: o Tribunal de Justiça de Santa Catarina decidiu manter em liberdade o servidor público investigado na operação Não Se Mexe, que apura possíveis irregularidades envolvendo recursos públicos da Prefeitura de Joaçaba. A decisão foi tomada por unanimidade pelos desembargadores durante julgamento realizado nesta terça-feira. O recurso, analisado pelo tribunal, havia sido apresentado pelo Ministério Público, que buscava reverter a decisão anterior do juiz de garantias responsável por negar o pedido de prisão preventiva do investigado. A investigação teve início após apontamentos feitos pelo Tribunal de Contas do Estado de Santa Catarina relacionados a supostas inconsistências na movimentação de valores da conta municipal utilizada para o recebimento de cota parte do ICMS. Conforme as apurações, teriam ocorrido transferências consideradas irregulares para uma conta particular. Ainda segundo a investigação, os valores teriam sido posteriormente recompostos por meio de movimentações envolvendo outras contas do município. Durante a deflagração da operação, a justiça autorizou medidas cautelares como busca e apreensão, bloqueio de bens e monitoramento eletrônico. No entanto, o entendimento foi de que não existiam elementos concretos suficientes para justificar a prisão preventiva. Ao analisar o recurso do Ministério Público, o Tribunal de Justiça de Santa Catarina decidiu manter o posicionamento adotado em primeira instância, avaliando que as medidas cautelares aplicadas atualmente são suficientes para garantir o andamento das investigações. A defesa do servidor é realizada pelo escritório Alencar e Martinazzo Advogados, representado pelos advogados Marcos Alencar, Bruno Martinazzo, Darlan de Lima e Anderson Fedato. Em manifestação à imprensa, o advogado Darlan de Lima afirmou que a decisão reforça o entendimento apresentado pela defesa desde o início do caso. Segundo ele, o investigado tem colaborado com as autoridades e vem cumprindo todas as determinações judiciais impostas até o momento. O advogado também destacou que a prisão preventiva deve ser utilizada apenas quando necessária para preservar o processo e não como forma de antecipação de punição. O caso segue em investigação e ainda não há decisão definitiva sobre as acusações apuradas pelas autoridades. Vamos agora então com os destaques das últimas horas da segurança pública com o repórter Orlin Ricardo. Boa tarde, Orlin.
3: Olá, boa tarde. Um grave acidente de trânsito tirou a vida de um idoso na manhã de hoje no centro do município de Ipira. O fato foi registrado por volta das 8h15 em uma oficina mecânica localizada na rua São João. O corpo de bombeiros foi acionado para prestar o socorro de urgência, mas ao chegar ao local, os socorristas encontraram a vítima inconsciente e já sem sinais vitais. O trabalhador estava deitado próximo ao contrapeso de aço de uma empilhadeira, estrutura que pesa aproximadamente uma tonelada. De acordo com relatos de testemunhas e outros trabalhadores que presenciaram o fato, a pesada peça de metal teria caído diretamente sobre a vítima de forma acidental. Os próprios colegas de trabalho agiram rápido e conseguiram remover a estrutura de cima do homem antes mesmo da chegada das equipes de resgate. Diante da gravidade extrema da situação, os bombeiros realizaram a imobilização da vítima em uma maca rígida, iniciaram os procedimentos de reanimação com uso de um desfibrilador, além de manterem a massagem cardíaca de forma ininterrupta durante todo o deslocamento de ambulância até a unidade hospitalar. O idoso foi entregue aos cuidados da equipe médica de plantão, mas infelizmente o quadro clínico não pôde ser revertido e o óbito foi formalmente confirmado. Um homem de 37 anos foi preso na tarde de ontem após tentar fugir da Polícia Rodoviária Federal na BR-282 em Cordilheira Alta. Segundo a PRF, ele transportava 24 quilos de pasta base de cocaína. O suspeito foi localizado em meio a um congestionamento causado pelo tombamento de uma carreta. Ao perceber a aproximação dos policiais, fugiu em alta velocidade, trafegando pela contramão e pelo acostamento, além de colidir contra veículos parados na rodovia. Após perder o controle do carro e bater contra pedras e árvores às margens da pista, o motorista abandonou o veículo e tentou escapar por uma área de mata. Com apoio do Serfron e de um cão farejador, os policiais encontraram a droga em uma mochila e localizaram o suspeito escondido entre as árvores. O homem confessou que levaria o entorpecente do Paraná para Chapecó e receberia pagamento pelo transporte. Ele foi encaminhado à Delegacia de Polícia Civil e vai responder por tráfico de drogas, direção perigosa e tentativa de homicídio contra os agentes. E o prefeito de Balneário Piçarras e um ex-prefeito de São João Batista foram alvos de uma operação deflagrada nesta terça-feira que investiga a atuação de uma suposta organização criminosa envolvida em crimes como corrupção ativa e passiva, fraude à licitação e lavagem de dinheiro em contratos públicos. A ação foi conduzida pelo Grupo de Atuação Especial de Combate às Organizações Criminosas, o GAECO, e pelo Grupo Especial Anticorrupção, ambos vinculados ao Ministério Público de Santa Catarina. Ao longo da operação, um prefeito foi preso preventivamente, além de empresários suspeitos de participação no esquema. Segundo o Ministério Público, foram cumpridos 6 mandados de prisão preventiva e 37 mandados de busca e apreensão em residências, empresas e órgãos públicos. As ações ocorreram em diferentes municípios catarinenses, incluindo Timbó, Biguaçu, Piçarras, São João Batista, Tijucas, Indaial, Itapema, Itajaí, Porto Belo e Bombinhas, além de Colíder, no Mato Grosso. Eram estas as informações da área de segurança pública para o Grande Jornal. Mais notícias policiais você confere logo mais a partir das 18 horas na edição do Rádio Contato, a Central de Jornalismo Orly Ricardo.
8: 12:58, ponto final em mais uma edição do Grande Jornal da Catarinense, Antena 100 FM, que teve a participação dos seguintes profissionais. Reportagens de Orly Ricardo, Paulo César, Cristian Souto, Douglas Castilho, Murilo Souza e Cadu Reis. Operador de áudio Eliseu Peruso, apresentação Cristian Souto. Redação Orly Ricardo e Marcelo Santos, coordenação de jornalismo de Marcelo Santos e a supervisão de Nelson Paulo. Vem aí, boa tarde. Antena 100, com músicas nacionais e internacionais de ótima qualidade. E a Hora do Esporte na Rádio Catarinense, na apresentação de Paulo César. Boa tarde.
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6: Boa tarde, está no ar a Hora do Esporte. Os destaques de hoje. Joaçaba Futsal entra em quadra hoje na Liga Nacional Silver. Série B, Londrina, goleia Ponte Preta. Com Neymar e o Everton, seleção brasileira está convocada para a Copa do Mundo. Os jogos de hoje na Libertadores e Sul-Americana. Grêmio joga amanhã buscando classificação direta ao mata-mata. Inter terá desfalque importante para o jogo contra o Vitória no final de semana. Mais detalhes e informações após o recado dos nossos patrocinadores.
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6: Boa tarde, a sexta rodada da Liga Nacional Silver tem continuidade na noite de hoje. Às 20 horas, o Vasco recebe o Vélez Camaquã. No mesmo horário, Joaçaba Futsal enfrenta o Sport. E às 21 horas, é a vez do Dracena enfrentar o Chopinzinho. O técnico do Joaçaba Futsal, Zé Henrique Pereira, falou a nossa reportagem sobre o jogo de hoje à noite.
9: Boa tarde, ouvintes. José Henrique, treinador do Joaçaba Futsal. Estamos em Recife desde ontem para o grande duelo hoje contra a equipe do Sport Recife pela LNF Silver. Já estamos no hotel alojados, finalizando a nossa preparação para logo mais, né, com o nosso trabalho no dia de jogo, nossa ativação, nossa análise de vídeo, enfim. Expectativa melhor possível, que a gente possa vir e executar da melhor forma possível o nosso plano de jogo. Uma equipe extremamente concentrada, isso que a gente vai buscar a todo momento, competindo o tempo todo, com muita intensidade e muita organização. Vamos enfrentar uma equipe onde tem 4 pontos na tabela, onde pontuou fora de casa contra o São Caetano no jogo passado. É uma equipe muito organizada. Eu, particularmente, conheço bem o clube, conheço bem a equipe por ter vivido muito tempo no clube, conheço bastante os atletas, o treinador. Então, deu pra gente estudar bem a equipe. A gente coletou bastante informações, bastante material e forneceu isso pros atletas, né? Pra gente executar da melhor forma possível o plano de jogo. Mas vamos enfrentar uma equipe organizada, uma equipe bem treinada, uma equipe que a gente tem que ter um nível de atenção muito alto, vão estar jogando em casa. Porém, meus amigos, o Joaçaba Futsal, ele vai jogar da mesma forma em casa e fora, né? Lógico, entendendo o que é que o jogo está pedindo, mas de maneira nenhuma baixando a guarda, deixando de ser intenso e deixando de ser uma equipe organizada. Independente do caos que está no ginásio, a gente segue o nosso plano de jogo. Esse é o pensamento, essa é a nossa ideia como treinador, como comissão técnica, tá ok? Que a gente possa executar hoje uma grande partida e voltar para a nossa Joaçaba com os 3 pontos na bagagem. Um grande abraço a todos, fiquem com Deus.
6: Obrigado, Zé. E no domingo o time joaçabense tem outro compromisso importante, dessa vez em casa. O duelo pela 7ª rodada da Liga Nacional Silver será contra o Lages Futsal. Os ingressos estão à venda nos locais de costume. A comercialização será em 2 lotes. Até o dia 20, R$20 inteira, R$10 meia entrada e R$10 infantil de 6 a 12 anos. E de 21 a 24 de maio, R$30 inteira, 15 a meia e R$15 infantil de 6 a 12 anos. No dia da partida, os ingressos também poderão ser adquiridos na bilheteria do ginásio pelos seguintes valores: R$40 inteira, 20 meia entrada e R$20 infantil de 6 a 12 anos. Crianças de até 5 anos têm entrada gratuita. Já os sócios torcedores Leão do Vale têm acesso liberado mediante a apresentação da carteirinha 2026. Pela divisão principal, a 7ª rodada inicia hoje com o duelo entre a CBF e Magnus às 19h30. Os demais jogos da rodada acontecem a partir de sexta-feira. E no jogo que encerrou a 9ª rodada da Série B, o duelo entre 2 times que estão no Z4, melhor para o Londrina, que venceu a Ponte Preta por 4-1. A 10ª rodada tem início na sexta-feira. E o técnico da seleção brasileira, Carlo Ancelotti, anunciou ontem os 26 convocados para a Copa do Mundo. Os nomes com a repórter Daniela Esperon.
1: Fim da espera. O técnico da seleção brasileira, Carlo Ancelotti, divulgou a lista dos 26 convocados para a Copa do Mundo de 2026. Os goleiros Alisson do Liverpool, Ederson do Fenerbahçe e o Everton do Grêmio. Defensores Alexandro, Danilo e Léo Pereira do Flamengo, Bremer da Juventus, Douglas Santos do Zenit, Gabriel Magalhães do Arsenal, Ibanez do Al-Ahli, Marquinhos do PSG e Wesley da Roma. Meio-campistas Bruno Guimarães do Newcastle, Casemiro do Manchester United, Danilo do Botafogo, Fabinho do Al-Ittihad, Lucas Paquetá do Flamengo, atacantes Endrick do Lyon, Gabriel Martinelli do Arsenal, Igor Thiago do Brentford, Luiz Henrique do Zenit, Matheus Cunha do Manchester United, Neymar do Santos, Rafinha do Barcelona, Rayan do Bayern München e Vinícius Júnior do Real Madrid. Os jogadores vão se apresentar no dia 27 de maio, lembrando que se despedem do Brasil com um amistoso no Maracanã, no Rio de Janeiro, no dia 31 de maio, contra o Panamá. Agência Rádio Web, com informações da seleção brasileira, Daniela Esperon.
6: Humberto Ferretti chega em A Hora do Esporte e destaca os jogos de hoje pela Libertadores e Sul-Americana.
10: 3 brasileiros entram em campo nesta terça-feira pela penúltima rodada da fase de grupos da Libertadores. O primeiro será o Fluminense, que está pressionado e recebe o Bolívar, 19h no horário de Brasília. Lanterna do grupo com apenas 2 pontos ganhos de 12 disputados, o tricolor, se perder, estará eliminado. 21h, o Mirassol, estreante na competição, visita o Always Ready. A situação do time do interior paulista é bem diferente da do Fluminense. O Mirassol é líder da chave e, em caso de vitória, garante vaga nas oitavas. Por fim, às 21h30, tem alerta de jogaço entre Boca Juniors e Cruzeiro. A Raposa, que está no chamado Grupo da Morte, também depende de uma vitória simples para garantir a vaga antecipada no mata-mata. Já pela 5ª rodada da Sul-Americana, o São Paulo recebe o Milionários da Colômbia. Se vencer o duelo das 21h30 e o O'Higgins tropeçar na quarta-feira, o tricolor avança para as oitavas.
6: E Grêmio e Palestino se enfrentam amanhã às 21h pela 5ª rodada da Copa Sul-Americana. O jogo ocorre na Arena, em Porto Alegre, com transmissão catarinense. O tricolor vem de um empate contra o Bahia em 1-1 pelo Brasileirão. O empate diante do Bahia, o time treinado por Luiz Castro deixou a zona de rebaixamento do Brasileirão, apesar de ter a mesma pontuação do Corinthians, primeiro time do Z4. Na Sul-Americana, o Grêmio é o vice-líder da chave com 7 pontos e busca chegar na última rodada. enfrentamento direto contra o líder Montevideo City Torque, com chances de tomar o primeiro lugar. Já o Palestino, sem chances de classificar direto às oitavas de final e com poucas possibilidades de chegar aos playoffs, terminar em segundo do grupo, o time disputará os últimos jogos da Sul-Americana apenas para cumprir tabela. E o técnico Paulo Pezzolano terá um desfalque importante no ataque do Inter para o jogo diante do Vitória fora de casa no próximo sábado pelo Brasileirão. Carboneiro recebeu o terceiro cartão amarelo ao tirar a camiseta na comemoração do primeiro gol colorado na goleada por 4-1 sobre o Vasco no último sábado e, portanto, cumprirá a suspensão automática na próxima partida. O colombiano foi o melhor jogador do Inter contra a equipe carioca, com 2 gols e 2 assistências. Sobre a ausência, Pezzolano foi questionado se o centroavante Borré poderia formar dupla com Alejandro no ataque, mas disse que ainda não definiu o assunto. Outro problema para o treinador colorado está no gol. Rocher, que chegou a ser anunciado na escalação inicial na partida do último sábado, sentiu um desconforto na lombar e ficou de fora do jogo, sendo substituído pelo goleiro Anthony. O Uruguai será reavaliado durante a semana e poderá ser mais um desfalque para o Inter. Caso Rocher não tenha condições de jogo, Anthony seguirá como titular e o jovem Cauã Jesus deverá integrar a delegação que viajará para a Bahia. Por outro lado, Pezzolano terá o retorno dos zagueiros Victor Gabriel e Félix Torres, que cumpriram suspensão diante do Vasco e estarão à disposição para o duelo contra os baianos. O Inter encara o Vitória no sábado às 17h em Salvador, na penúltima partida antes da pausa para a Copa do Mundo. O duelo terá transmissão catarinense. E assim colocamos ponto final na edição de hoje de A Hora do Esporte. Fique agora com o Show da Tarde com Michael Oliveira. Mais informações esportivas logo mais a partir das 18 horas no Rádio Contato. Boa tarde.
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14: Fala, turma! Chega junto, vem.
15: Vai entrando, você tá em casa, tem o bem-estar nessa tarde gostosa de terça-feira, dia 19 do mês de maio. É, senhoras e senhores, é, meninos e meninas. Alô, papai e alô, mamãe. Já estamos vivendo as emoções do 19º dia de maio, meu povão. É, do Keno que tá voando aí, sei. Você tá doido, vai com calma. Pega leve, depois da galera do esporte. Vamos pra parte 2 agora da terça-feira, né? Valeu, PC, valeu, Junico. Trouxeram as informações nos mínimos detalhes pra gente não perder nada. Nenhum lance sequer do mundo esportivo. Dado o recado, a partir de agora.

Futsal para em busca de mais uma vitória, turma. Então, nomezinho completo. Ou se você não deixar o nome, se eu te sortear, a produção vai chamar você para um bate-papo muito sério hoje. Fala, produçãozinha. O que você quer, meu irmão? O que você quer? Ah, você quer chamar na buzina, né? Então chama a galera da buzina. Já tá dado o recado, tem brinde pra audiência mais maravilhosa do rádio. Pra audiência mais espetacular do rádio brasileiro. São os ouvintes da Rádio Catarinense dessa tarde gostosa. A tarde show do rádio começa agora. Dá volume no rádio, eu tô chegando pra deixar essa tarde espetacular. César. Ah, Chico Rei Paraná, né, produção? Que é isso, eu tô ficando fora. 1:17, esse é o Leão Domado, meu irmão. 16 graus.

0: 1h20, bebê!
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0: hoje!
1: Vamos conversar! 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
0: mais uma, vai!

0: Aí sim, hein? Credo! Se vai me respeitar. Milionário Zé Rico, boa tarde, hein, turma?
1: Aqui tocar umas músicas dessa, gente, assim, arrebenta o peito da gente, não vou ter que tomar uma.
0: A galera pega pesado, né, meu irmão? A galera pega, não brinca em serviço não, viu, meu irmão? Vai, regula aí, bebê, regula aí. Regula os parâmetros. Coloca o equalizador pra trabalhar hoje. Hoje o compressor vai ter serviço, meu irmão. Hoje o amplificador vai ter que jogar no ar e bem alto, porque a tarde show do rádio está com tudo. 1:23. Credo, vó. Dá volume, pra mim também, aí tá bom, aí tá bom.
2: Falta muito pra chegar sexta, 5 da tarde,
0: será? Falta, meu irmão. Falta um 8 ainda.
2: Que boca seca.
0: Falta um 8! Mas a seleção já está convocada. Eu convido você para viver as emoções de mais uma Copa do Mundo, meu irmão, minha irmã. Para você entrar no clima. 1:25. 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Essa é a pegada, hein? Essa é a pegada.
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0: E bota a sofrência nessa tarde maravilhosa. Dá tempo de mais uma, hã? Ah, claro que dá. Vou botar pra remexer, então. Pra chacoalhar a coluna. Já o atendo. Pera aí, já vou atender. Calma, calma. Leonardo!

É o Leonardo, aí sim, hein, bebê? Dá uma chamada na buzina, chama na buzina. Sem preguiça, sem mimimi. 1:29, bora.

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0: que eu tô junto. Valeu, Maninho. Boa tarde, bom trabalho. 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Fica em casa. Ô, produção, sabe o que eu fiz hoje? Ao meio-dia? Quer dizer, após ao meio-dia, eu antecipei o almoço, pouco antes do meio-dia, e pude tirar uma pestaninha hoje. Nossa! Anos que eu não sabia o que era tirar uma pestaninha. Sabe aquela cochiladinha depois do almoço?
1: Você tá doido, meu filho?
0: Também nem contei pra vocês, né? Quando eu fiquei até quase meia-noite caçando uma aranha. Não, verdade. A Cássia tinha uma série de informações pra dar pra um grupo de professores, professoras, não é? E eu fiquei por ali, rapaz, de repente, mais uma senhora do Maranha. Não, ela cabiava na parede e chegava a fazer o barulho. As tábuas chegavam ringindo de tão grande que era. Eu tenho que chamar a polícia pra dar um tiro no meio aqui. Não, filha, nossa. E eu fiquei ali de butuca. A primeira tentativa, eu errei. Eu queria pegar ela e jogar pra baixo, lá no mato, né? Vai viver no mato, filha. Cara, e ela escapou uma, ela escapou duas. Pensa numa aranha dentada, rapaz. E ela escapou três. E aí quando era 10 horas da noite, arreda lá o guarda-roupa, tira os caquinhos da gente fora, né? Sabe que o guarda-roupa de pobre não dá pra mexer muito, né, produção? Ele já ficou despinguelado. Eu acho que eu afetei a coluna do guarda-roupa, porque ele já ficou tudo torto, meu irmão. Quem que deu lá? Não, perdi o guarda-roupa nessa brincadeira. E quem dorme, meu Deus do céu, que agonia. Não, perdi a aranha, não sei onde é que foi, meu Deus. Tomara que ela não volte mais, é só o que eu tô pedindo. Você tá doido, homem do meu tamanho? Não, isso é até uma vergonha contar pra vocês, hein, produção? Ah, pelo amor de Deus. Dá volume!

0: Baita moda, hein? Chitãozinho, Chororó, Marília Mendonça. Foi só um caso. E agora, como é que fica, hein? Hã? E agora, como é que fica? Você perdoa ou não perdoa? Hã? Conta pra nós aí. Você releva ou não releva? Ah, você perdoaria a produção se pudesse fazer igual. Dá o troco, é isso? Ah, mas então abre esse relacionamento de uma vez, né, meu irmão? Pelo amor de Deus, fica mais fácil. Fala, Celso, obrigado pela companhia, meu irmão. Seja bem-vindo. Ô, Michel, estamos aí fazendo as entregas, curtindo já. A tarde mais show do Rádio Brasileiro, como tu diz. Manda um abraço pra galera aí, os motoras, a turma que tá na entrega. Valeu, pessoal, aí na Baruc Mercado Pet. A turma aí da Real Pet Joinville, o Cristiano. Valeu, Gaúcho Velho, arrasar, Cris. Um abraço, meu irmão. Obrigado pela companhia. Oi, Misha, tudo bem? Manda chuva de maio. Hoje não esquece da minha música, viu, Misha? Aliás, tô indo lá pra sorveteria Sabrina. Não, até tu vai ficar fazendo vontade pra mim, guria. Marilene, pelo amor de Deus, Marilene. Não, aí você judia. Você não pode falar essas coisas, né? 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Pede, por favor, Marilene. 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Isso não é nem mais propaganda que eu tô fazendo, né? Hã? Pelo amor de Deus. Quem mais tá chegando junto, encostando a tarde show do rádio? Alcionira, tudo bem, Alcionira? Um beijo para você, boa tarde. O Vitão tá lá suando a camisa, curtindo a Rádio Catarinense. Tá pedindo mais um modão do Milionário Zé Rico. Pra essa tarde ficar firmezinha, né, pai? Firmezinha na Catarinense, meu irmão.
1: Fala, meu amigo Misha. Boa tarde, Juninho na área, tudo certo?
0: Tudo ótimo.
1: Manda um abraço aí pro Gilmar aí da transportadora Alfa aí. Sim. E hoje ele deve estar assombrando pros lados de Campos Novos ou 13 Tilhas. Azar, tapetão Joel. Preto aí. Solta o buzinaço aí e manda hora. Pra ele que ele gosta aí o Fuscão preto.
0: Na hora, meu irmão.
1: Valeu, Gilmarzão aí da transportadora Alfa.
0: Valeu, querido. Um abraço. Na boa sempre, né, meu irmão? As chuvas demais. Ó o modão encostando. 20 pras duas.

0: É modão, hein, filha? Não tem que aplaudir uma moda dessa, produção.
1: Você tá doido?
0: 1h42, chama. Chama. Chama na buzina, pode chamar. Boa tarde.
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0: Porta de falecimento. A funerária São Rafael e a família Ransan comunicam com profundo pesar o falecimento de Clóvis Ransan. Veio óbito ontem, aos 79 anos de idade. Seu corpo está sendo velado na capela da funerária São Rafael, permanecendo no local até às 14 horas, com celebração despedida. Na sequência, seguirá para a igreja da comunidade Nossa Senhora das Graças, onde será celebrado um culto às 16 horas. Após a cerimônia, ocorrerá o sepultamento no cemitério da comunidade. Foi com profundo pesar que comuniquei o falecimento de Clóvis Ransan. A família, os amigos, os nossos sentimentos. 1h42.

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tarde maravilhosa. 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E a galera Cimecal desejando para você uma gostosa tarde na boa companhia da Catarinense até às 4:30, né? Ó, o Fucão Preto aí.

0: Fuca Preto. Danado esse Fuca Preto, hein? Credo, vó.
1: Você é feito de
0: aço. Uma linda tarde pra gente, uma ótima sintonia. Alô, Sérgio, alô, Tresitilhas, tudo bem? Tá pedindo essas mulheres, lendo Leodardo, oferecendo pra esposa Ivanete. Pra todo mundo ligado na Rádio Catarinense, nessa sofrência danada de boa, né, meu irmão? Um forte, longo e caloroso!
2: Você tá doido, meu filho?
0: Um caloroso abraço! A tarde show não para, turma! Muito pelo contrário, segue no ar e bem alto, com a força de GDS. 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
0: A sofrência mais sofrida do rádio, produção, chama. Chama na buzina! Credo, né, vó? Leandro e Leonardo. Pra dar aquela bagunçada no sentimento. Essas mulheres.

0: Leandro e Leonardo, nessa tarde gostosa.
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0: Leonardo Ressão, Rafael e a família Ransan comunicam com profundo pesar o falecimento de Clóvis Ransan. Veio óbito ontem, aos 79 anos de idade. Seu corpo está sendo velado na capela da funerária São Rafael, permanecendo nesse local até logo mais às 14 horas, com celebração de despedida. Na sequência, seguirá para a igreja da comunidade Nossa Senhora das Graças, onde será celebrado um culto às 16 horas de hoje. Após a cerimônia, ocorrerá o sepultamento no cemitério da comunidade. Foi com profundo pesar que noticiei o falecimento de Clóvis Ransan.
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5: Tem que chamar na buzina, já são 2 horas. Chama. Chama. Mas chama na categoria, meu irmão.
6: 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Aí, produção, agora tu veio, hein, bebê? Um forte, longo e caloroso abraço.
7: Você tá doido?
6: Dá aquela girada no WhatsApp, a Luzia tá junto com a gente. Tá pedindo rosa embriagada, né, Luzia? Boa tarde, menina. Bem-vinda. A tarde mais show do rádio. O Osmir tá pedindo Rick Renner, moleca. Pra todo mundo bem sintonizado, bem curtindo a Catarinense.
8: Fala, Misha, meu irmão. Ô, tudo meu tranquilo? Tudo beleza? E aí, Misha, sabe o que é bom pra essa aranha aí que você não achou mais ela?
6: Qual
8: você
6: é assim,
8: pega pai? Um potinho de pinga, um graveto e uma pedrinha.
6: Pinga, graveto
8: daí
6: e pedra.
8: Aí ela vai no potinho de pinga, bebe a pinga,
6: toma um golinho,
8: trupica no graveto e dá com a cabeça na pedra. Fechou, falou, manda pra nós aí, pro pessoal do Brezola, de Campos Novos, que estamos aqui em Herval do Oeste fazendo um serviço. Manda aí,
6: e eu paro,
8: chuva
6: bom
8: no
6: aí,
8: Pantanal, Mike Lian, pensa uma música bonita.
6: Boa, linda.
8: Um abraço, Michá.
6: Essa é linda, meu irmão. Essa aí é diferente, meu irmão, essa é diferente. Cara, mas eu não consegui pregar o olho essa noite, pelo amor de Deus. Apavorado total, meu irmão.
9: Tá aí, Michá, bom.
6: Tudo bem, meu irmão?
9: Lucas por cá.
6: Fala, queridão.
9: Queria pedir uma música aí, Michá.
6: Pode pedir.
9: Paulo e Paulinho, Beija-Flor.
6: Baita moda.
9: Tá bom, meu amigo.
6: Tá bem.
9: Crescer pra toda a galera aí da Cooper Campus aí.
6: Positivo.
9: Tamo aí na labuta aí. Tá massa. Bom? No push do chiclete da galinha aí. Tá bom, meu amigo?
6: Valeu, queridão. Vai na boa, né, meu irmão? Vai na paz. Vai na Catarinense. Isso. Só no verdinho pra gerar economia no final do mês, né?
7: Não acredito.
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6: 2:02. Mike Lian, chuva no Pantanal. A moda é linda. É gostosa demais, hein, produção? A cortina vem de longe. Ô, modão! Pode dar volume, pode dar. Boa tarde.

0: para o beija-flor.
1: 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Mike Lian, chuva no Pantanal, na tarde catarinense. Saudade da mãe das crianças, né? Duas e sete.

0: não rola. Léo Magalhães cantando e nos encantando nessa tarde linda. Aí, produção, você tá fiadinho hoje, né, meu irmão? Pelo amor de Deus. Tá virando no Guedes mesmo, né? Fala, Gabi, tudo bem? Tá ouvindo a Rádio Catarinense? Tá pedindo Chitão e Chororó. Será que sou eu? Um beijo. Valeu, Gabi de Joaçaba. Bem ligada conosco. Beijo, guria. Boa tarde. O Elton de Catanduvas tá pedindo a Cortina Vermelha só pra lembrar do passado, viu, Misha? Só pra machucar. O Luciano também tá ligado com a gente, né? Ô, Misha, então quer dizer que levou um baile da aranha ontem, né? Ah, não é fácil, viu, meu irmão? Pelo amor de Deus. Não, e grande. E aí eu não podia fazer barulho, que a casa tava trabalhando no outro cômodo, na sala. Eu fiquei ali vigiando. E ela não saiu, rapaz. Só quero ver, né? O que eu achei da escalação do Brasil pra Copa? Eu gostei, né? Bem simplesinho, você quer ouvir, Luciano? Pois é, rapaz. Vamos ter que acreditar, né? A gente não pode fazer muita coisa agora, não é, meu irmão? Se não acreditar, colocar aquela velha, esfarrapada bandeira do Brasil na frente da nossa casa, da nossa loja. Colorir com verde e amarelo para entrar no clima da Copa. Mas no mínimo, né, produção? No mínimo, uma daquela energia mais do que positiva para os jogadores da seleção brasileira fazer acontecer e voltar com Hexa. Aê, meu povo! 2:10, boa tarde. 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

0: Trânsito 2h13. Uma ótima tarde pra gente. Valeu, valeu, valeu. Alô, Bendão, curtindo a gente. Tá lá na fazenda, né, rapaz? Boteando a bicharada. Fazendo uma fumacinha por lá. Inventando uma receita nova. Aí sim, né, meu irmão? Aí sim. Credo, dá uma chamada na buzina. Chama. Chama tudo lá na buzina. Já já tem o beija-flor. Vamos saber o que, que a galera tá mandando aí no 984-37-7982.
1: Boa tarde, Micha. Tarde. Tudo certo, garoto? Como é que você tá?
0: Ô, meu irmão. Dominado? Tudo bem, tudo bem.
1: Casela de Irani.
0: Como é que tá aí, Devan?
1: Micha, oi. Manda uma música pra nós aí, pessoal da Alto Alegre aí.
0: Mando.
1: Pra mim, pro Maico, pro Givaldo.
0: Tá.
1: Música do Barreirito aí, Morto por Dentro aí.
0: Opa, boa.
1: Preço pra toda a equipe e também pra quem gostar da música. Valeu, garoto. Um abraço e tudo de bom.
0: Valeu, queridão. Fica sempre na boa, fica sempre na paz. Fica sempre na Catarinense, meu irmão. Bom saber que o amigo tá ligado nessa tarde gostosa da Rádio Catarinense. Quem tá mandando o áudio aí no 984-37-7982? Fala aí!
2: Boa tarde, meu amigão do coração.
0: Tudo
2: tava
0: bem?
2: Tava tão bom de escutar até agora, só música bonita.
0: Tá curtindo?
2: Um beijão pra você, um abraço pra todos que estiverem ouvindo.
0: Valeu.
2: Os amigos lá de Luzerna,
0: uh-huh.
2: A Nilde, os amigos lá de Jaborá.
0: Chá comigo.
2: Tudo, os parentes, você principalmente.
0: Obrigado.
2: Um beijão.
0: Valeu, valeu, valeu. Um abraço.
3: Espero que eu tenha muita confiança para a minha equipe, porque o Neymar está muito bem fisicamente.
0: Ah.
3: E o Brasil pode ser muito, muito agressivo no ataque com o Neymar. E vamos ser campeão dessa Copa do Mundo.
0: Aê! Carlos Celó.

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Sobe o som, my friend. 2h22. Hey! 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Aô, Tendel! 2h22. 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Uma ótima tarde pra gente. Tudo de melhor. Aumentou o volume, deixou no ar bem alto. 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Ó, o paizão! Ice, ice, baby. 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Não, sei não, sei não, sei não, pai. Só no sapatinho. Aí o perfume do cidadão. Ó, tá indo aonde, bebê? Aí sim, né? Comunhão? Show bravo. No 984377982. Gira, bebê, gira, que a galera tá morto por dentro. Barrerito.

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0: 2:30. Uma ótima tarde pra gente. Fica na boa, fica na paz. Fica na Catarinense, vai. Mandando beijo, abraço, sorriso e amasso pra geral. Usa e abusa lá do 98437-7982. Pode ser? A Vanessa tá pedindo o João Paulo e Daniel para o Gregory, que tá curtindo a tarde. Show Catarinense!
1: Boa tarde, Misha, tudo bem?
0: Boa tarde.
1: Claudete, queria que você oferecesse 4 semanas de amor com o meu irmão Arlindo Fernandes, que tá de aniversário hoje.
0: Alô, Arlindo!
1: Com Luan e Vanessa. Tá bom? Essa música no meu nome, quer dizer que eu amo muito ele.
0: Tá bem.
1: Né? Meu irmão querido, meu companheiro, meu amigo, meu irmão.
0: Oh, maravilha.
1: Meu mano, ele é uma pessoa maravilhosa, trabalhadora,
0: amém,
1: honesta. Um irmão sem querido, nada de defeito.
0: Querido, né? Querido.
1: Então, eu amo muito ele, que Deus e o Frei Bruno dê muita saúde, amém, pra ele, tá,
0: amém,
1: bom?
0: Amém.
1: Misha, boa tarde com Deus.
0: Valeu, mas guria.
1: Oi.
0: Aí sim, hein, guria? Mas você tá emocionada ou não tá? Ela emocionou e não emocionou. Vai pra lá.
2: Boa tarde, Michael, tudo bem?
0: Boa tarde. Minha
2: amiga, né? Santana de Jaborá.
0: Tudo bem, menina?
2: Trata pra nós aqui a música do Gilberto Gilmar, Assina com X. Feliz para todos os ouvintes da Catarinense, pra vocês aí da rádio.
0: Aham.
2: Meu marido é do Marrempe, tenha todos um ótimo abençoado à tarde, terça-feira.
0: Tá combinado. Valeu. Obrigado pela sintonia. Libera mais um áudio, viu, gente? Tem muita galera na fila, né?
3: Boa tarde, Misha. Misha, aqui é o Milton de Campos Novos.
0: Fala, Milton.
3: O celeiro catarinense.
0: Como é que tá, queridão?
3: Queria pedir uma música do Teodoro Sampaio. Qualquer uma deles são boas.
0: Tá bem, querido.
3: Manda pra nós aí, fazendo um favor.
0: Valeu.
3: E boa tarde a todos os teus ouvintes aí. Abraço, Misha.
0: Valeu, mano. Abraço pra galera em Campos Novos. Alô, Milton. Toda essa galera curtindo a tarde mais show do rádio brasileiro.
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0: E bota a sofrência nisso.
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0: Esse cara sou eu. 2:30, bebê. A Gabi Joaçaba, bem sintonizada com a gente. Chitão Chororó, né, filha? Será que eu sou?

Gratidão, chororó. Valeu, Gabi. Baita pedida, hein, guria? Boa tarde, brigadão. Uma ótima terça-feira pra gente. Manda beijo pra galera, hein, produção? Pode mandar. 2h35.

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E pra você que tá valendo ingresso pra Joaçaba Futsal e Lages Futsal. Não, não falei. Não, falei sim. Para de me assustar, rapaz. Você sabe que eu já tô... Eu já não tenho muita memória. Eu tenho uma vaga lembrança das coisas, né? A idade chega pra todo mundo, viu, produção? Calma. Desfrute aí da sua juventude, meu irmão, que a hora aqui... Seja lá os pezinhos. Não adianta, né? Tem uma idade que o cara gela o pé e não esquenta por nada nesse mundo. Bora, bora, bora. 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Tudo que há de melhor nesse mundão de meu Deus. São 2:39. A tarde tá abafada, hein? Sei não, hein, produção? 19 graus, não tem previsão de pancadas de chuva, né? A temperatura pra cair à noite é pra chegar a 3 graus centígrados. Aí é pra judiar da saúde, né? Você tá doido? Show da tarde. Luzia ligada na tarde show. Alô, Ibicaré. Tudo bem, Ibicaré? 19 graus agora. A Rosa Embriagada, Marília Mendonça.

Nossa embriagada, Marília Mendonça, valeu Luzia. 2h43, na tarde show. Pro Montana Luciano. Alô, meu brother. Boa tarde, meu irmão. Aqui, catarinense, no ar e bem alto. Um dia lindo.

0: Bem simplesinho. Daniel, na Catarinense. Valeu, Luciano. Baita pedida. Alô, galera que tá no WhatsApp da Rádio Catarinense. Já, já dou mais uma girada no WhatsApp pra atender você numa boa, numa legal. Tá combinado? Quer anunciar no rádio? Vem demais. 15, falta um Brás 3. Boa tarde.
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3: Uma gostosa terça-feira, só comecinho da semana. Tem muita semana pela frente, né, bebê? Manda aí no 984377982. Ah, você já tá mandando. Ah, maravilha. Eu falo pra você, é a melhor audiência do rádio. E tenho dito, né? No 3551-2410, o Pedro Leucádio ligou pra gente. Não, ele me confidenciou que até sonhou, rapaz, estava pedindo moda aqui na Catarinense. Você acredita nisso? Tô falando, ô Micha, sonhei que tava pedindo música pra vocês aí da rádio. Valeu, Pedro. Quem ligou também foi o Leomar. Alô, Leomar, obrigado pela companhia. Manda beijo pro Leomar, pra Ivete aí, produção, manda. Mais um, mais um, mais um, mais um. Chama na buzina, né, Leomar? Tá pedindo taças de vinho, grande garoto. No ar e no alto pra viver as emoções dessa tarde maravilhosa. Não deixa cair o pique, não, produção. Chacoalha audiência.

0: Paixão de Pião do Rick Renner, na tarde da sofrência, 7:03.
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3: Bora! Essa galera toda ligada na Tarde Show Catarinense. 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A galera empilha os pedidos musicais por ali. E a gente atende agora.
4: Boa tarde, meu amigo Micha.
3: Boa tarde, meu irmão.
4: Se possível, toca pra nós aí a música Biquíni Bordô.
3: Eita.
4: Trio Paradura aí.
3: Credo, positivo, né, positivo.
4: Agradecendo aí pra toda a galera aí que tá na escuta aí.
3: Valeu, meu maninho.
4: Especialmente aí pros meus companheiros de serviço que hoje estão de plantão, eu tô de folga hoje, estão aproveitando aí.
3: Aí, meu
4: o
3: filho.
4: O César e o Clóvis Giacomelli aí.
3: Valeu, meu mano velho.
4: Cumprindo plantãozinho aí em Catanduvas. Positivo?
3: Positivado.
4: Você mira aí de Joaçaba.
3: Valeu, querido. Fica na boa, fica na paz, fica na catarinense. Vai, meu mano. É mais faceiro que chapa em boca de banguela. Valeu, meu maninho. Tamo junto, tamo junto. Vamos chamando a Nova York para todo mundo que tá ligado na Catarinense. E coloca meu nomezinho ali, Tione Toniello. Quero faturar esse par de ingresso, viu, Misha? Tá bom. Fala, Misha. Pessoal da Metalúrgica D'Ambrosio Silva. Estão ouvindo você em Zortea. Alô, Zortea, tudo bem? Boa tarde, já rola um Zezé de Camargo e Luciano pra essa galera.
5: Dá um abraço aí, Misha. Valmir, pessoal, por aqui. Estamos aqui, correndo sentado, animado, bicado, capinzal. Oi. Próximo à tua terra, pira, chuba.
3: Isso, do ladinho, meu irmão.
5: Dá pra nós ouvir aí o Tia Chaleira. Tô bebendo demais, tá? De Maria.
3: Bicho, velho.
5: Te oferece aí pra toda essa galera aí que tá cortando o tapetão preto aí.
3: Tá bem.
5: Movimentando o globo aí. Bota nós no sorteio dos ingressos do Jack aí, do Zassaba, que nós vamos lá. Pavorar os borboletinhos de novo domingo, beleza? Um abraço, meu amigo. Fique com Deus.
3: Valeu, tudo, querido. Irmão. Os motoras da saúde. Alô, alô, alô, Alcione. Aí de Lebon Regis, na boa, né, pai? Curtindo a Catarinense, boa tarde.
6: Boa tarde, Micha.
3: Tarde.
6: Micha.
3: Oi.
6: Tava ouvindo teu programa agora aí e me ocorreu uma ideia, cara.
3: Pois
6: é. É aparecido com o Capé, uns escorpiões.
3: Ó.
6: E pelo jeito você é especializado na área de caçar inseto. Aí se você tiver um tempinho, puder vir dar uma olhada pra nós aí. Tenho certeza que o Cleiton vai agradecer o teu precioso serviço. Vê se consegue mandar uma música do Rick Renner, mãe.
3: Valeu, meu Deus.
6: Velhinha que fez 88 anos ontem.
3: Maravilha! Valeu, seu Eudes. Obrigado pela companhia. Boa tarde. Misha, aqui é o Éder, Misha. Manda um som pra gente aí. Tô curtindo a Rádio Catarinense, oferecendo pro Gilmar, pra Luna. Um abraço pro Brilho, pro Luiz. Valeu, Éder. Valeu, Maria. Beijão pra vocês. Saúde, prosperidade. Tudo que é de melhor. Libera mais um áudio, libera.
7: Boa tarde, Micha, tudo bem?
3: Oi.
7: Aqui falando de Santo Antônio.
3: Tudo, pois não.
7: Queria que você mandasse o copo de vinho pra minha mana Gladys, Lini, que tá de aniversário
3: tá
7: hoje.
3: Bem.
7: E ela é a mais é da família, ela manda aí na família mais velha, né,
3: bicha? É mesmo, né, filha?
7: Então, quero desejar ela tudo de bom, tudo tá melhor. Bem. Que Deus continue abençoando ela sempre.
3: Amém, amém, né?
7: E daí eu não posso deixar de mandar pro meu...
3: Não, não dá, pelo amor de Deus, Willi. Capricha aí, filha, capricha aí. Pode mandar, tá liberado ainda, Willi. Ah, mas terminou assim, do nada?
7: E daí eu não posso deixar de mandar pro meu mano Josimar, não. Minha cunhada Jerusa,
3: tá.
7: Que fizeram um cafezão, Misha.
3: O quê?
7: Aniversário da Jerusa na casa dela no domingo.
3: E não convidou.
7: Esse no café é bom, tava muito bom mesmo.
3: Só pra dar vontade.
7: Um abração, Misha, Deus abençoe. Anuli Felipe do Santo Antônio.
3: Valeu,
7: e
3: muito obrigado.
7: E manda pro meu esposo alemão e pra todos que estão ouvindo.
3: Tá
7: e
3: feito.
7: Aqui a faxina hoje tá pegando fogo.
3: Credo, vó! Então aumenta o volume! Christian Hall! New York, New York!

Baita som nessa tarde linda. Vai dando volume, chega junto. Alô Gui, alô galera em Zortea, curtindo o show da tarde. Só pra dar aquela bagunçada. Bom, o coração não embate mais, ele só apanha. Só tá apanhando.

0: Irmão da Lua, amigo das estrelas, interpretando essa preciosidade, Zezé de Camargo e Luciano.
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0: 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Oi, Vani, boa tarde, bem-vinda.
2: Boa tarde, Michael. Boa tarde a todos. Estamos chegando com informações para o ouvinte catarinense. E começamos destacando que o prazo para declarar o Imposto de Renda 2026 termina no dia 29 de maio. Até agora, mais de 18 milhões de brasileiros ainda não enviaram o documento à Receita Federal. Quem perder o prazo terá que pagar multa que começa em R$ 165. A declaração pode ser feita pelo programa da Receita ou pela versão pré-preenchida disponível para contas Gov, Prata e Ouro. A Receita também alerta para golpes nesta época do ano. Criminosos criam sites falsos e enviam mensagens para roubar dados pessoais e bancários. A orientação é acessar apenas os canais oficiais da Receita Federal. O INSS vai passar a notificar aposentados e pensionistas pelo aplicativo WhatsApp sobre a necessidade de regularização da prova de vida. O aviso será enviado apenas para beneficiários que não tiveram dados localizados nos sistemas automáticos do governo. A mensagem chegará pela conta oficial Governo do Brasil, com selo de verificação, e também estará disponível no aplicativo gov.br. O INSS alerta para golpes e reforça que não envia links, não pede senhas ou dados bancários e não faz cobranças por Pix. Quem não receber notificação não precisa tomar nenhuma providência.
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2: O São Paulo volta a campo hoje pela Copa Sul-Americana. Às 21h30 da noite, no Morumbi, o tricolor recebe o Milionários da Colômbia pela quinta rodada da fase de grupos. A equipe paulista lidera o grupo C com 8 pontos, mas tem os colombianos e o O'Higgins logo atrás com 7. A partida marca a reestreia de Dorival Júnior no comando do São Paulo. O treinador deve manter a base da equipe, mas ganha os reforços de Alan Franco e Luciano, recuperados de lesão. Já o Milionários chega embalado e não perde a 6 jogos. Aqui você continua na companhia de Michael Oliveira. Daqui a pouco eu volto com mais informações. Da redação, Vani Santos.
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0: Uma linda tarde pra gente, uma ótima terça-feira na sua vida. E que sua vida tiver atrelada com a Rádio Catarinense, então é só show, hein, bebê? Só show, só show. Manda ver, manda ver. 984377982. Eu preciso atender a galera. Fala aí.
1: Beijãozinho, queridinho do meu coração.
0: Tudo bem, guria?
1: Toca Marília Mendonça, segundo amor de sua vida.
0: Tá bem.
1: E ofereço pra todo mundo que estiver ouvindo a Rádio Catarinense, pra vocês aí da rádio, pra minhas amigas, meus amigos lá do Jaburá, meu irmão de Água Doce, meu primo aqui da Linha Germano, pra o meu Taveronista aí de Santa Helena, pra todos os motoristas da saúde, os caminhoneiros e o pessoal da que trabalha, enfermeiros e enfermeiras, trabalha aí nos hospital.
0: Tá combinado, um abraço, guria!
2: Boa tarde, boa tarde, meu amigo Michael de Oliveira, ô Micha. Jair Barbosa, ô
0: pessoal
2: aqui do bairro Tobias.
0: Tá de boa.
2: Manda pra nós em tapete da sala, meu amigo Micha.
0: Boa, boa.
2: Teodoro Sampaio. Quero oferecer pra todos que estão ligadinhos no Clube da Sofrência, meu irmão.
0: Mazá.
2: Terçou de novo.
0: Terçou bonito, né? Terçou bonito,
2: meu irmão. Chama na buzina, meu amigo Micha.
0: Chama! Ô, meu irmão, nem que volte o cheque, né?
3: Você tá doido?
4: Boa tarde, Micha.
0: Ô, tudo meu irmão.
4: Bueno.
0: Bom demais. Mas
4: desse jeito, com essas músicas aí, a gente fica aqui, que fica barbaridade. Saudade da mãe das crianças mesmo.
0: Aí sim, Arco, dá saudade, índio. Né? Pelo amor de Deus.
4: Ah, e aí, meu irmão? Que deu que eu não venha na festa. Fiquei te esperando ali, cara. Comprei o churrasco, tudo.
0: Rapaz.
4: Churrasco ali, te esperando tudo, você não
0: Pelo
4: veio?
0: Pelo amor de Deus, hein?
4: Ah, tá louco.
0: Não. Tocou de comer sozinho,
4: convidei
0: então, velho.
4: Tudo, ainda falei que ia até pagar o churrasco, tudo. Comprei o churrasco lá.
0: Pode abandonar.
4: Ficou lá te esperando lá e você não veio.
0: Mas daí não, né? Aí tu não me ajuda.
4: Nós aí. Copo de vinho. Creio. Positivo.
0: Mazá, bicho velho. Valeu, meu irmão, claro que sim. Mais um áudio, mais um.
5: Boa tarde, Michel. Everton Luiz.
0: Fala, meu irmãozão. Tudo bem?
5: Hoje vamos para desbotar a saudade do Zezé de Camargo e Luciano. Presença aí pro Randão Trindade, ao Bino Gortó e ao Alex Varela. Abraço.
0: Valeu, maninho. Fica sempre na boa. Fica sempre na paz. Fica sempre na Catarinense, né, meu irmão? Ô, meu Deus do céu. O pessoal tava pedindo biquíni bordô também, né, produção? Aí do trio Parada Dura. Tem como você rodar esse som aí, meu irmãozão?

0: 10h20, o Biquíni Bordô desfilando na programação catarinense. No ar e no alto. Chama. Chama. Chama na buzina, produção. É muita emoção.
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0: 3h20, a temperatura bate em 19 graus. Boa tarde, bebê.
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1: Ô, Treibom, 3:22. Chacoalha, chacoalha. A 3:22, essa tarde linda, gostosa de terça-feira, né? É, o pessoal tava achando que ia chover hoje, mas não, tá aí o sol. Pelo menos em Joaçaba, na área central, o sol se faz presente. Dessa maneira, para aquecer os nossos corações, aproximar todos os seres da raça humana. 3:23. 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Vambora! 3:23, hein, bebê? Junto com essa tarde maravilhosa, Cimecal. 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
1: E bota a sofrência nisso. Seguindo seus passos.

0: E o guerreiro Zé Paulo seguindo seus passos na tarde catarinense, 3h27. Você tá doido? Chama na buzina, modão. Pode chamar. Não, não, vai ter que pegar subindo aqui, descendo, a galera não alcança, não, hein, bebê?
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Sem enrolar, tapete da sala, Teodoro e Sampaio. A moda é boa. Dá volume, dá volume, dá volume. Boa tarde.

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0: Que isso? Alô, Vanessa, ligada com a Rádio Catarinense, né, Vanessinha? Tá mandando som pro Gregory, curtindo a Rádio Catarinense. A Irene, em Capinzal, tá pedindo a 2 graus, oferecendo pra galera que tá aí, tomando um chimarrãozinho e curtindo em especial da cidade de Capinzal. Valeu, valeu, valeu, Irene, obrigado. Bom chima pra ti, guria. Uma ótima tarde, tudo de bom.
1: Muito boa tarde, é o Odair, está de Concórdia.
0: Fala,
1: pode,
0: daí.
1: Pode tocar pra nós, Som de Cristal, com Joaquim Manuel.
0: Ui, essa hora da madrugada, meu irmão. Aí é pra invocar os poderes de Grayskull. Você tá doidinho daí?
2: Boa tarde, Michel. Dealer,
0: boa tarde. E aí, meu irmão? Chama.
2: Manda aí já desejados um restinho de você.
0: Tá bem.
2: Ofereça aí pro pessoal aí do sorteio.
0: Valeu.
2: Pro meu sobrinho Mike que tá lá no WhatsApp.
0: Positivo, meu mano.
2: Um abraço.
0: Velho.
2: Tudo
0: bem.
2: Tamo junto, bicho.
0: Valeu, querido. Fica na boa, fica na paz. Fica com o Som de Cristal.

É modão, é som de cristal, Joaquim Manuel, tem que aplaudir de pé. Clássica das clássicas, cê tá doido? Chama, chama. Pode chamar, pode chamar. Aqui catarinense, a tarde show que não para. Fala, Irene. Boa tarde. Tomando aquele delicioso chimarrão ao som do show da tarde.

0: 14 para as 4. Baita moda, hein? Pelo amor de Deus. Quem não chorou tá com o biquinho pronto, né, produção? Hã? Tá com o beicinho armado já. Não, tá concentrado, senão chora mesmo, rapaz. Pelo amor de Deus.
1: Você tá doido?

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0: Eduardo Costa. 7:04, chega, bebê. Já já tem sorteio, valendo 2 ingressos para curtir Joaçaba Futsal contra o Lages Futsal. Daqui a pouquinho, foge de mim não. Já já a gente sorteia. Calma aí, bebê.
1: Boa tarde, amigo Micha.
0: Boa tarde.
1: Meneguinho aqui de Campos Novos.
0: Ô, bebê.
1: Toca pra nós a música Esqueci. E oferece aí pra gurizada aí da Cocan, Cooper tá Campos aí, pra galera aí que tá na rodagem do Tapetão Preto aí.
0: Tá ótimo, meu irmão.
1: Forte abraço aí, meu amigo. Tudo de bom.
0: Valeu, Kleber Todescato também tá na audiência. Ele, o William, Wesley, a Bruna, a sua companheira Marisa. Tá pedindo a lenda de Sandy Júnior. Vê se pode um trem desse reprodução. Não errei o nome da moda, é isso mesmo, né? Sandy Júnior, a lenda.
2: Você tá doido.
0: Manda ver no 984377982. É só moda de extrema qualidade. A galera que tá lá em Irani aguardando Milionários é Rico. Calma aí, daqui a pouco eu toco. Segura a mão, bebê. 5 para as 4.

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0: Corre que ainda dá tempo. Manda nomezinho completo, queridão, queridona. Tá valendo um par de ingressos para Joaçaba Futsal contra o Lages Futsal.
1: Música, divina música.
0: Ó.
1: Me envolve neste momento.
0: Milionários é rico.
1: Esta mensagem, meu eterno agradecimento.
0: Alô, Vitão.
1: Luz, amor e paz.
0: 2 para as 4.

Baita moda, milionários é rico. Na tarde catarinense, mensagem do além. 4:02. Boa tarde. Um restinho de você. Jadson.

0: Um restinho de você, do Jads e Jadson. 4 e 6.
1: Opa, eu por cá, meu.
0: E aí, meu irmão? Aí
1: só pra desejar uma ótima tarde a todos aí.
0: Tudo
1: tá
0: bem?
1: Tá bom, bichá?
0: Tá ótimo.
1: Bora carona na próxima aí. Cruzando a Avenida 15 agora.
0: Valeu, mano,
1: velho. Passando na frente da rádio aí. E dizendo assim pra você, aperta e gruda aí, chama.
0: Não adianta. Chama. Não adianta.
1: Chama lá a buzina, bebê. Tamo junto. Forte abraço.
0: Valeu, queridão.
2: Boa tarde, Michá. Como é que
0: boa
2: tá,
0: tarde.
2: Garotinho?
0: Tudo e ótimo. Como é que tá?
2: Só alegria por aí, muito friozinho.
0: Só alegria, não. Só alegria, meu irmão.
2: Nossa, já tá chegando por cá, meu.
0: Tá batendo aí?
2: Sim, o ventinho vai estar de cortar, minha orelha. Mas estamos na batalha aí. Pediu um modão aí, Eduardo Costa, travesseiro azul.
0: Boa, meu irmão.
2: Oferecer principalmente pra minha esposa Marlene. Meu garotão Miguel, que tá me dando uma força hoje.
0: Aham.
2: Vamos à obra, dando uma mão aqui.
0: Boa.
2: Oferecer pra todos os meus parentes, amigos, familiares e meus irmãos.
0: Tá bem.
2: Pra vocês, galera aí na estrada aí e a todos que gostaram da música. Valeu, garoto.
0: Valeu, querido.
2: Ótimo dia.
0: Valeu, abraço, Yuri. Fica na boa, fica na paz, meu irmão.
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0: Eu volto fazendo sorteio.
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4: E essa viagem que não para, né, produção? Não para, não para. 4:10 no 984377982. Yuri tá bem ligado com a gente, né, Yuri? Valeu, meu irmãozão. Deu pra ouvir, deu pra entender. Tá pedindo Eduardo Costa, o Travesseiro Azul, oferecendo pra toda a família, pra galera que tá lá junto com ele, suando a camisa, né, meu irmãozão? Credo! Deixa eu mandar um abraço pra turma que tá em Ibiam. Alô, galera de Ibiam, tá todo mundo por aí? Uma ótima tarde. Os meus vizinhos lá do bairro Frei Bruno, curtindo a tarde show de 17 graus. Uma verdadeira delícia! Baita moda! Eduardo Costa, Travesseiro Azul. Boa tarde.

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0: 4:18. Alô, vizinha. Só foi falar na galera que a turma apareceu. Valeu, dona Catarina. Um beijo. Fica à vontade, viu? Fica à vontade. Fala, Três Itilhas. Boa tarde. Tudo de bom.
1: Volta pra mim.
0: Alô, Vanessa, alô, Gregory, João Paulo e Daniel. Boa tarde.

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4h22. Alô, alô, Barba. Boa tarde, meu maninho. Pedro Leocádio, toda a tua família, Pedro. Boa tarde, gente. Christian Ralph.

Ô, moda linda! Combina com o cabelo e o cavanhaque do Amarildo Monteiro, né? Desejo de amar, bebê! É, o paizão em meia hora ele faz a barba, faz cabelo. Bicho é medonho, e já tá aí para comandar o Rádio Saudade da Rádio Catarinense. 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Um beijo pra ti, queridão, queridona. Amanhã às 5 da manhã estou de volta na Catarinense no modo ao vivo. Posso fechar a conta com o Marco e Mário? Quem é ela? Linda de viver esse sol, hein? Beijo, turma. Vem aí, Amarildo Monteiro. Tá chegando o Rádio Saudade.

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1: 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E aí, galera do bem, todo mundo certinho, todo mundo de bem com a vida, salve, salve, ótima tarde de terça-feira. Eu já ia largar uma quarta-feira aqui, a galera já enlouqueceu, né? Hoje é 19 de maio de 2026, estamos chegando para te fazer companhia a partir de agora em mais um Rádio Saudade. Nossa viagem ao passado começa com as músicas mais incríveis, as mais belas, as que marcaram a época, e você me ajuda a programar aqui, viu? Me ajuda aí, porque tem muita coisa boa para acontecer nessa tarde, eu espero. Até aqui, Michael Oliveira te fez super companhia em mais uma super sofrência da tarde, em mais um show da tarde. Valeu, amigo, aquele abraço, bom descanso, até amanhã, a partir de agora, vamos juntos na mais ouvida rádio do sul do Brasil.
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Porque hoje é terça-feira, né, gente? Dia também de ouvirmos música bonita, fundos musicais maravilhosos. 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Falando de saudades, que tal essa aqui, ó?

Que bacana a música nossa, Gessé, uau, canta pouco a criança, meu Deus do céu. E aqui vamos juntos na tarde catarinense com as músicas mais incríveis, aquelas que marcaram uma época na nossa vida super especial, nossa volta no tempo, todas as tardes na catarinense em 97,3. Dona Edirce, como é que vai? Seu Sebastião, como é que vai? Ivana, oi, aquele abraço para vocês, queridos. Alô, família. A praça, Dona Edirce, pegou bem, hein? Nossa.

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5: E assim vamos fazendo a nossa tarde maravilhosa de terça-feira na Catarinense, nos 97,3, para quem tá no trabalho, para quem tá curtindo a gente aí de boa, para quem já tá pensando naquele chimarrãozinho do final de tarde, muito obrigado. Para você que já está aí, né, terminando mais um dia de expediente, ou quase, né? Porque tem muita gente que sai às 5 horas, porque pega mais cedo também. Então, muito obrigado. Tamo junto na Mais Ouvida, vivendo a nossa tarde sempre muito especial. Falando de músicas lindas, tenho tocado a banda Fora Estela aqui no Momento Saudade, atendendo a muitos pedidos que vêm de boa parte do Brasil, do grupo Supiol Brasil, né? E para todas as meninas que nos acompanham toda tarde, uma grande, imensa audiência da Catarinense. Muito obrigado, Sandra. Hoje também ouvindo a gente, dando prazer, né, Marli? Grande abraço pra você e bom final de tarde e todo mundo que se liga na Catarinense. E a gente achou uma raridade, né? Love Runs Out, My Sweet Dreams, For Stella, de duas grandes bandas. Vamos curtir aqui, ó. Vamos dar um ritmo gostoso nessa tarde, né? Vamos subir o som no ritmo da Catarinense, a melhor vibe do rádio, só saudade pra você aí, ó.

0: 4:56, essa é a tarde catarinense, botei alegria na sua vida, que bom, né? Que bom a gente começar o dia bem e terminar melhor ainda com a catarinense e o Rádio Saudade. 4:58, vem a equipe de jornalismo, hora de notícias, daqui a pouquinho a gente se cruza para continuar viajando no tempo e curtindo música boa, meu Deus.
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0: Olá, Vani, bem-vinda. Boa tarde para você.
3: Boa tarde, Amarildo. Boa tarde a todos. Estamos chegando com informações para o ouvinte catarinense. E começamos destacando que a Câmara dos Deputados defendeu no Supremo Tribunal Federal a constitucionalidade da chamada Lei da Dosimetria, que reduz penas e flexibiliza regras de progressão para condenados por crimes contra o Estado Democrático de Direito. A norma havia sido vetada pelo presidente Lula, mas o veto foi derrubado pelo Congresso. O ministro Alexandre de Moraes suspendeu a aplicação da lei até análise do plenário do STF. Partidos como PT, PSOL, PDT e Rede questionam a medida, alegando enfraquecimento das punições pelos atos de 8 de janeiro. Já Câmara e Senado afirmam que o Congresso tem prerrogativa para definir políticas criminais e defendem a validade da nova legislação. A proximidade das eleições aumenta a expectativa sobre quais serão os palanques dos candidatos à presidência da República aqui em Santa Catarina. O senador Flávio Bolsonaro terá apoio do governador Jorginho Melo, que buscará a reeleição. Já o presidente Lula contará com o ex-deputado Gelson Merizio como candidato ao governo pela Aliança de Esquerda. O ex-governador Ronaldo Caiado terá como aliado João Rodrigues, pré-candidato do PSD ao governo catarinense. Outros nomes, como Romeu Zema, Augusto Cury e Joaquim Barbosa, ainda enfrentam indefinições sobre quem representará seus projetos no estado.
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3: Fluminense e Bolívar se enfrentam hoje às 19 horas no Maracanã, em jogo válido pela quinta rodada da fase de grupos da Conmebol Libertadores. Para o tricolor de Luiz Ubeldia, é tudo ou nada. Lanterna do grupo C com 2 pontos somados, o Fluminense precisa vencer para seguir sonhando com uma vaga no mata-mata. O Bolívar é o segundo colocado com 5 pontos e o Laguaíra é o terceiro com 3. Já o Independiente Rivadavia é o líder com 10 pontos e já classificado. A vitória é o melhor dos cenários para o Fluminense, que alcançaria os mesmos 5 pontos que o Bolívar. O empate deixará a situação mais complicada para a última rodada, mas com o time ainda vivo. Já a derrota elimina a equipe da competição. Aqui você continua na companhia de Amarildo Monteiro. Mais informações daqui a pouco, às 18 horas, no Rádio Contato. Da redação, Vani Santos.
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0: E aí, dona Luzia, como é que tá aí, Bicaré, nessa tarde, minha querida? Tudo certo, tudo bem por aí? Aquele abração pra todo mundo, né? E vamos aquele bailinho na fazenda, jeitinho de interior. Ô, coisa linda! Roberto Carlos, vamos aumentar o som aí, vai, aumenta aí.

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Estamos de volta na tarde catarinense, 5:08, né, meus amados? 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Dona Elizabeth, como é que tá a tarde aí, ocupada, corrida? Como é que tá o dia, minha querida? Pediu Modern Talking, Mona Lisa. Vamos ouvir então aí, né? Porque música boa é na Catarinense. Viajando ao passado e curtindo as músicas mais incríveis, mais sensacionais, que marcaram o momento em nossas vidas. Vamos lá.

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1: Raul Seixas, na tarde catarinense, mandando um abração, amigo que nos acompanha sempre, toda tarde, né? Edésio Listone, como é que tá, irmão? Beleza? Ele tá hoje oferecendo aí para o casal de amigos que completa 36 anos de casamento, né? Hoje seu Aldemar e a dona Marisete Voltolini. Obrigado, querido. Tudo de bom aí, né? Então, escolhi uma música para rodar aí para eles aí, né? Que eu acho que é muito linda. Aqui está Medo da Chuva. Vamos ouvir então, né?

Raul Seixas era um cara à frente do seu tempo, atemporal, Raulzito, né? Nossa, fantástico ele. Medo da chuva, e aliás, tá falando que vai chover aí nesse final de tarde, será que vai vir chuva? Meu Deus, vamos esperar aí, né? Daqui a pouquinho a gente volta com mais saudade. Agora tem um show de ofertas incrível pra você aí, ó.

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5: Estamos de volta, né? Onde quer que você esteja, onde quer que você vá, obrigado pela carona, a Catarinense, a Casa da Música, e esse momento é especial, né? O Rádio Saudade, diferentão, músicas que marcaram uma época para você, pra gente, como é bom recordar música boa, né? Fecha olho, 70, 80, 90, começo de 2000, meu Deus. 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Então, vamos nessa aí, né? Continuando. E aí, Jackson, como é que tá, meu irmão? Tranquilinho? P.O. Box? Papo de jacaré? Vamos ver qual é que é, né? Tá aí, ó.

0: P.O. Box, na tarde, papo de jacaré. Quem é que tá falando comigo? Eu, boa tarde.
1: Boa tarde, meu amigo Amarildo. Como é que tá o amigo? Bom?
0: Bom.
1: Podia mandar uma musiquinha aí pra nós agora de tarde, pra piazadinha da Cocã e do transporte da Cocã.
0: Ah.
1: A musiquinha do Savage aí, pra nós relembrar os velhos tempos do passinho. Beleza, meu amigo?
0: Beleza.
1: Pra nós dar uma agitada no esqueleto aí.
0: Boa.
1: Um abraço, boa tarde pra todos aí que gostaram da música aí.
0: Obrigado. Eu
1: mandei o nome da música, tá pra cima aí. Eu apaguei a primeira mensagem aí, mas tá pra cima aí. Obrigado, valeu.
0: Valeu, um abração, obrigado, querido, pela audiência, pela companhia. Daqui a pouquinho tem Savage, né? A música é linda demais. Ó, o cantor chegou.
2: Se necessitou na boca de graça.
0: O que mais?
2: Foi na boca de graça, por ti serei, por ti serei, por ti serei. Grande boa tarde, meu amigo Amarildo Monteiro e as ouvintes. Esse programa maravilhoso. Roda lá, vamos pra nós e pra galera que gostar da música aí pra matar a saudade, meu amigo Amarildo Monteiro. Aquele abraço, irmão.
0: Quem sabe dança, quem não sabe dança também, né? Vamos lá.

0: Que coisa linda, né? Los Lobos, La Bamba, maravilhosos. 5:28, daqui a pouquinho voltaremos, olha o show chegando pra você.
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com o pessoal da Cocan que tá transitando por toda a região aí, é uma galera da pesada dando audiência pra catarinense, muito obrigado. Para quem também tá no trecho aí, correndo sentado por toda a nossa imensa região, muito obrigado pela carona. Quem tá finalizando mais um dia. Vamos ver uma música dos anos, acho que é 1983, tá? Savage, Don't Cry Tonight. A letra é simplesmente espetacular dessa música aí. Vou tentar falar um pedacinho da letra, se eu me lembro bem, pra vocês verem que fazia música bonita naquele tempo. Não é que hoje não façam, até fazem, mas raramente, né? Com a letra linda.

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Esse é um dos grandes clássicos dos anos 80. Savage, maravilhoso, né? Não chores essa noite, don't cry tonight. Quem também pediu música na tarde catarinense foi Dona Irene e a família. Obrigado pelo carinho imenso de vocês. Bom final de tarde, meus queridos. Tá friozinho, né? Negócio é perto do fogão a lenha, aí tudo se resolve, né, gente? E ouvindo na catarinense, Gilberto Lemos, outra grande dos anos, final dos anos 80. Tá aí, ó.

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0: E a tarde vai chegando, 5 horas e 43 minutos. Dalceu Martins, velho amigo, já fez a sua caminhada, já chegou. Daqui a pouquinho ele assume a central da Catarinense para mais uma finaleira de tarde. Hoje não tem Grêmio, né? Não vamos ver o Grêmio perder hoje, né, Dalceu? Nem empatar. Que pena, mas amanhã é dia. Ai, ai, ai. Vamos lá. Pô, mas o goleiro do Grêmio ser convocado para a seleção brasileira, eu gostei, viu? Acho que é um baita goleiro e tá numa fase muito boa, né? O Everton, 38 aninhos. Gostei, essa foi boa. Sou colorado, mas eu curti. Bem tranquilo. Quem é que tá na linha aí pra falar comigo, Claudete? Diga lá.
1: Boa tarde, marido. Boa tarde. Você roda uma música aí, a dobraiada, e ofereço pro meu irmão Arlindo, tá de aniversário hoje.
0: Opa!
1: Tá?
0: Tá.
1: Beleza?
0: Beleza.
1: Boa tarde, fique com Deus.
0: Só se for agora, então, aí, né? Brian Adams in Heaven. Essa música é simplesmente perfeita, né? Linda demais.

Muito bem, ao som de Rodrigo Iglesias, é um privilégio, né? Saindo de cena e mais um dia do Rádio Saudade maravilhoso. Obrigado pelo imenso carinho, pela audiência dedicada a catarinense e ao Rádio Saudade. Amanhã voltaremos, combinado? Fica com a gente, cola aí, vem aí o Ângelos e em seguidinha o Rádio Contato. Muita informação para você com a nossa equipe de jornalismo. Essa é a catarinense para você.

0: Louvado seja nosso Senhor Jesus Cristo, para sempre seja louvado. Meus queridos irmãos e irmãs, você que nos ouve, nesse momento queremos pedir a intercessão da Virgem Santíssima, Nossa Senhora, Nossa Mãe, a Virgem Aparecida sobre nós e sobre as nossas famílias. E ao mesmo tempo pedimos a constante intercessão de nossa padroeira, Santa Teresinha do Menino Jesus. E por isso rezamos. O anjo do Senhor anunciou a Maria e ela concebeu do Espírito Santo. Eis aqui a serva do Senhor, faça-se em mim segundo a vossa palavra. E o Verbo se fez carne e habitou entre nós.
1: Ave Maria, cheia de graça, o Senhor é convosco. Bendita sois vós entre as mulheres, bendito é o fruto do vosso ventre, Jesus. Santa Maria, Mãe de Deus, rogai por nós, pecadores, agora e na hora de nossa morte. Amém. Que a paz de Jesus e o amor de Maria esteja com você e sua família. Rezemos. Nós te bendizemos, Senhor, pela oportunidade de agradecer por mais um mês, pela vida de cada trabalhador e trabalhadora, que assim como São José, simples operário, empenha-se dia após dia com o suor de seu rosto e a fadiga de seu trabalho, a continuar a obra da criação e a de prover o sustento de suas famílias. Que o teu Santo Espírito inflame nossos corações para sermos fortes na luta diária e que o exemplo da humilde serva de Nazaré, Maria Santíssima, modelo de todas as nossas mães, inspire-nos a trilharmos sem medo os caminhos que forem necessários para irmos ao encontro de quem inspira cuidados e precisa de nossa atenção. Por teu Filho Jesus, na unidade do Espírito Santo para sempre. Amém. Entoemos cânticos neste mês a Maria, Rainha do Céu e da Terra, nossa Mãe de ternura e amor. Muitas bênçãos e graças o cristão pode alcançar se contrito procura entoar louvores à Virgem Maria. Salve Maria, paz e bem.
0: Queremos concluir esse instante de oração pedindo a bênção de Deus nosso Senhor, especialmente por intercessão de nossos padroeiros, de nossas comunidades e de nossa padroeira, padroeira do nosso santuário catedral, Santa Teresinha do Menino Jesus. O Senhor esteja convosco, Ele está no meio de nós. O Senhor vos abençoe e vos guarde. O Senhor mostre a sua face e tenha misericórdia de vós. Volva para vós o seu olhar e vos dê a sua paz. Abençoe-vos o Deus Todo-Poderoso, Pai, Filho e Espírito Santo. Amém.
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12: Estamos a postos. Esse é o Rádio Contato que está começando pela Catarinense FM, antena 100 FM. Nossa live de todos os dias, né? Final de tarde no Facebook e em nossas plataformas digitais. É um prazer estar na sua companhia. A partir agora com os companheiros de bancada para atualizar os fatos do dia. Certo, PC, como é que foi a sua terça-feira tranquila?
13: Tranquila, meu caro Marido Monteiro. Boa noite para você, boa noite para os nossos amigos que estão nos acompanhando através das rádios Catarinense FM, Antena 100. Você que está na nossa live, facebook.com, rádio Catarinense FM. Falaremos aí sobre o Senatran, né? A Senatran que determinou que os de trânsito do país passem a exigir de forma imediata o exame toxicológico para quem for tirar a primeira CNH. Também outros assuntos aí, aposentados pensionistas que forem contratar empréstimo consignado precisam confirmar aí a operação por biometria facial, entre outros assuntos.
12: Muito bem, afinal de contas é hora de notícia. Orly Ricardo, bem-vindo na bancada hoje, desde o começo, né? Boa noite.
14: Exatamente, uma ótima noite para você também, Amarildo. Boa noite para todo mundo que nos acompanha. Amarildo, eu trago aqui um pouquinho de um balanço justamente da balança comercial envolvendo aqui o estado de Santa Catarina no que diz respeito ao leite e também às exportações de carne suína. Também quero trazer a expectativa, porque a gente não tá longe ainda da mega da virada, mas tem uma mega poderosa vindo por aí.
12: O áudio geral está a cargo de Dalceu Martins. Obrigado por sua companhia a partir de agora em mais uma edição de notícias na Catarinense.
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12: Vamos falar de curiosidade e o que está pegando em todo mundo. O álbum de figurinhas da Copa, né? Deste ano, disputado em 3 países, Estados Unidos, México e Canadá, como a gente vem falando para você, está impactando diretamente o bolso de quem mantém uma tradição que atravessa gerações. Completar o álbum de figurinhas não é assim tão simples. Pela primeira vez na história, o torneio terá 48 seleções, em vez das 32 das edições anteriores, o que levou o número total de figurinhas para cerca de 980, tornando a coleção a maior já lançada pela empresa que produz os álbuns de figurinha. Na prática, isso significa mais páginas, mais figurinhas e, inevitavelmente, um custo maior. O valor para completar o álbum no Brasil pode chegar a mais de R$7.300, mais ou menos. Um custo elevado, mas que ainda fica abaixo de estimativas de outros países onde a coleção pode custar quase o dobro. E aqui vai uma curiosidade. A página dedicada ao Brasil chamou atenção por não incluir Neymar, que acabou convocado, e ainda citar jogadores que ficaram de fora, como Rodrigo, a gente já sabia, machucado, e Estevão, que se machucou ao longo da jornada e ficaram de fora também. Lembrando que no Brasil, outra curiosidade, o lançamento foi só em 1º de maio. Já em outros países, a coleção começou a circular bem antes para a galera poder completar.
13: É uma grana, um investimento considerável aí, né? R$7.000, dá um torno de 980 figurinhas, né? E torna realmente essa brincadeira bastante cara, sobretudo com as repetidas, né? Tem bastante repetida ali também. E aí a seleção, inclusive eu estava vendo uma matéria sobre isso, né? Que a Panini, inclusive mudou, né? A próxima já não vai ser mais a Panini que vai ser a responsável pelo álbum de figurinhas.
14: Perdeu os direitos?
13: Perdeu os direitos, essa é a última. E aí acertou 13, né? 13 dos 18 brasileiros, deixou 5 nomes fora da lista real, né? Ficaram de fora no álbum aí o Éder Militão, né, que foi convocado, o Rodrigo, evidentemente, o Estevão, Bento e o João Pedro. Né? Então,
14: então esses estavam na figurinha e não vão para a Copa, né?
13: Exato.
14: Isso.
13: Né? Uhum. Então a Panini montou a lista antes da convocação oficial, né, do Ancelotti, por isso que houve essa diferença aí, né?
14: Na próxima vez ela tem que entrar em contato, né, com o Ancelotti, né? Ó, esse daqui vai ou não vai, né? Mas como diz vocês, né, movimenta R$7.000 para você completar o álbum, né, já com o custo do álbum, imagina quanto não gera para a própria empresa, né? Toda essa movimentação. E o que que tem acontecido também, agora, né, nessa época de Copa, tem muitos comerciantes que pensam assim, ah, o povo não tá nem aí pra Copa do Mundo. Tá sim, porque movimenta, gera assim, movimenta bilhões no mundo inteiro, né? No Brasil movimenta, sei lá, milhões com campanhas publicitárias, com ações promocionais, o próprio álbum. Eu lembro na minha época que tinha os mini cracks, que você também conseguia arrecadar. Eu acho que era um tampinha de Coca-Cola na época, mais R$2,50 ou R$3, que para mim era muito dinheiro na época, não que agora seja qualquer coisa, mas você conseguia um mini crack. E também nessa época, alguns mini cracks da Copa de 98 também não foram para a Copa. Então, a produção da Coca-Cola escalou, convocou alguns jogadores que não foram para lá. E ainda nessa esteira, falando da Copa do Mundo, é interessante também que outra empresa, e falando da Coca ainda, ela não está pagando aqui o merchandising, mas ela está fazendo uma ação agora com as garrafas. E o que está acontecendo nas garrafas de litro, né? O pessoal, muitos jovens, adolescentes, estão indo nos supermercados e furtando os rótulos. Então tem acontecido isso, né? Já fatos registrados pelo Brasil inteiro, onde as câmeras de monitoramento estão flagrando jovens indo nos estabelecimentos, violando esses rótulos para juntar e depois trocar por figurinha. Enfim, não sei qual que é a dinâmica dessa promoção, mas eu sei dizer que gera tanta repercussão, né? Tanta mobilização de todo mundo, literalmente, que o pessoal está indo até no supermercado para passar a mão nos rótulos dessas promoções.
12: Eu fiz uma investida, né, nesta área dos mais jovenzinhos, esses dias, mais ou menos uma pesquisa rápida de 20 alunos, e todos estão fazendo o álbum da Copa, né? Então aí você vai multiplicando, sabe que realmente chama atenção.
13: Verdade.
14: E o pessoal tem feito também essas concentrações para a troca de figurinhas,
12: né? Esse é o barato, né?
14: É legal, cara, porque de um limão faz uma limonada, ou veio repetido, mas guarda essa repetida, depois vai lá, né, faz uma conversa com os amigos, troca as figurinhas, bate
13: um papo. Não, e sabe o que é legal? Um comércio tá adotando. Eu sei aqui de uma farmácia, por exemplo, que tá fazendo um chamamento. Ó, tal dia, se eu não me engano, é sábado, das 13 às 14 horas, estaremos fazendo um momento de troca de figurinhas, né? Legal, né? Tá chamando o pessoal para ir lá, aproveita, daqui a pouco já vende alguma coisa, até porque a farmácia tá vendendo também, né? Álbuns e figurinhas, e tá chamando aí, assim, ó, nesse dia, tal dia, vamos estar aqui com essa possibilidade de você fazer trocas de figurinhas.
14: Isso também atrai, né? Eu já vi também curso profissionalizante, também atraindo o pessoal, ó, nesse sábado a gente vai ter um encontro para troca de figurinhas, já aproveita, se deixa um cartãozinho, já convida para fazer um curso.
13: Faz marketing ali,
14: né? Já aproveita isso, tudo isso.
12: É, né? Isso aí, fica a dica. 6:08, diga lá, PC.
13: O governo de Santa Catarina, como anunciado, decretou ontem estado de alerta climático em todo o território estadual, medida que foi tomada de forma preventiva diante da possibilidade de avanço, né, do fenômeno El Niño nos próximos meses, com previsão de aumento das chuvas na região sul. Segundo a Defesa Civil do estado, há cerca de 80% de chance de formação do fenômeno entre julho e agosto. O alerta, né, não significa situação de emergência nem calamidade pública, mas permite ao estado agir aí com mais rapidez na prevenção, na resposta a possíveis eventos extremos. Entre as ações previstas estão aí reforço no monitoramento meteorológico, hidrológico e geológico, convocação do Comitê Estadual de Proteção e Defesa Civil e também um posicionamento antecipado de equipes, equipamentos e materiais em áreas de maior risco. O decreto também cria critérios para uma eventual situação de emergência, como chuva acima dos 80 milímetros em 24 horas, deslizamentos, famílias desalojadas, interrupção de serviços essenciais ou alertas laranja e vermelho da Defesa Civil. Então, as prefeituras, né? Mais uma vez, o governo do estado reforça que as prefeituras terão papel direto na prevenção, com a limpeza, drenagens, fiscalização de áreas de risco, atualização de planos de contingência e acompanhamento de comunidades vulneráveis. O decreto, então, vale por 180 dias e, claro, pode ser prorrogado caso necessário.
12: Nessa esteira, Uli, só, sim, perdão, a gente precisa ter sempre a informação precisa, né, do que se está se falando e não criar o caos, né, a preocupação em demasia, que as pessoas acompanhem, né, vão acompanhando a evolução, porque se trata do tempo e é esse trabalho de prevenção do governo do estado para Santa Catarina é louvável, né, não deixar para a última hora também, né?
14: Exato. Hoje até mesmo no Grande Jornal nós escutamos a entrevista do coordenador regional da Defesa Civil, que ele também enfatizava que o trabalho da Defesa Civil do Estado de Santa Catarina vem sendo realizado, isso com uma programação desde os últimos anos, e não somente depois deste chamamento, deste pronunciamento sobre os efeitos climáticos que podem causar o El Niño neste ano. Então, segundo ele, ações já estão sendo adotadas previamente e esse anúncio, né, feito pelo governo do estado ontem, serve também para acabar um pouco com a burocracia, né, em eventuais fenômenos climáticos que nós possamos ter aqui em Santa Catarina. Então, realmente aí o pessoal está se antevendo, né, para possíveis impactos que a força da natureza pode estar causando aqui no nosso estado. Falando ainda de Santa Catarina, se me concede uma parte, as inscrições para a terceira edição do Santa Catarina Canta, o Festival de Música Brasileira, foram prorrogadas até amanhã, viu? Dia 20 de maio. O festival tem categorias infanto-juvenil para candidatos de 8 a 15 anos e geral para participante acima de 16 anos. As inscrições devem ser feitas exclusivamente pelo site oficial, onde também está disponível o regulamento. O evento aceita cantores solo, duplas, naturais de Santa Catarina ou moradores do estado há pelo menos 3 anos. Então vem aí mais uma edição do Santa Catarina Canta, edição 2026.
12: Esse é um belo de um festival, com certeza, né? Será que temos ainda material para manter esse festival nesse nível?
13: Com certeza, eu creio que sim, né? Porque o que não falta é talento, né? Em Santa Catarina, em todas as regiões. E esse festival, ele cresce justamente por isso, né? Ele une a questão da cultura, da visibilidade, da oportunidade daqui a pouco para aqueles artistas lá do interior, né? Surgirem aí novos talentos em tempos aí que muitos artistas têm muitas dificuldades, né? Para encontrar espaço, né? Iniciativas como essa aí fortalece a cena, porque o propósito é esse, né? Fortalecer a cena regional, buscar aqueles talentos que estão escondidos no interior e acaba aproximando o público, né? Da música local. Então é importante esse festival aí, inscrições abertas, projeto mantendo esse caráter aí democrático e bastante acessível.
14: E é uma atividade muito concorrida, se a gente for analisar. Então, isso acaba se tornando uma vitrine para esses talentos. É claro que apenas você ser campeão ou ser destaque numa competição como essa não basta para você decolar a sua carreira. Você precisa ter um planejamento, investimento, boas pessoas te assessorando para você conseguir manter a sua carreira, porque a gente bem sabe, são vários os concursos que foram até mesmo televisionados por todo o Brasil, onde nem mesmo os campeões conseguiram decolar essa carreira. Então tem que ter todo um planejamento, toda uma estrutura por trás para que esses talentos realmente consigam manter uma carreira de sucesso.
13: E por outro lado, tem alguns que não passaram nesses concursos e que decolaram.
14: Verdade.
13: O universo também é válido, né?
14: É verdade.
13: Então são histórias que temos aí no business, né? No mundo business.
12: Na hora certa, no lugar certo, cara, isso é mais ou menos por aí, né?
14: E aproveitar as oportunidades, né? Aproveitar as oportunidades, saber movimentar a questão do marketing pessoal, o marketing do cantor, do artista, enfim, eu acho que isso faz toda a diferença pro cara conseguir se manter sempre no topo.
13: E não parar, né? Não significa que o cara não tenha talento, né? Não quer dizer que as portas todas serão fechadas, é naquele momento ali.
12: É isso aí. Vamos em frente, então, com o Rádio Contato dessa segunda-feira. E um homem denunciado pelo Ministério Público, vamos relembrar o ouvinte, né, aqui de Santa Catarina, por cometer uma sequência de furtos em Joaçaba, foi condenado a 19 anos e 10 meses e 10 dias de prisão em regime fechado. Os crimes ocorreram em intervalo de apenas 20 dias no final do ano passado, estão lembrados, né? Segundo o Ministério Público, todos os furtos foram classificados como qualificados, o que resultou em um aumento das penalidades aplicadas ao réu. Ele permaneceu preso preventivamente durante toda a tramitação do processo e já iniciou o cumprimento da condenação. Conforme a denúncia, a série de crimes começou na madrugada do dia 7 de novembro e ele foi notícia por muitos dias por a nossa região, né?
14: Exato. Será que ele furtou mais que 4 milhões de reais?
13: Agora, esse caso chama atenção porque ele
12: ocorre... Ele furtou 4 mil reais, eu acho.
13: 4 mil, né?
12: 4 mil.
13: Total, né? Que chama atenção porque a partir desse mês, não sei se vocês estão ligados, houve um endurecimento das leis aí contra crimes patrimoniais no Brasil, né? A nova legislação que foi sancionada agora aumentou as penas para furtos, principalmente esses praticados aí com fraude durante a noite ou envolvendo itens de alto impacto social, como por exemplo a questão dos fios elétricos, celulares, equipamentos eletrônicos. Mas esse réu aí, no caso, ele foi julgado pelas regras antigas, né? Já que o crime aconteceu antes da mudança da lei. Mas a sensação que fica é de que pequenos furtos deixaram de ser casos isolados e passam justamente a representar um problema constante de segurança, né? E desgaste. Então é importante essa decisão do Ministério Público. Pelo menos o cidadão vai pagar pelo crime que cometeu.
14: Em contrapartida, e não querendo fazer juízo de valor, mas só aproveitando o assunto, o Tribunal de Justiça aqui de Santa Catarina decidiu manter em liberdade o servidor investigado na operação Não Se Mexe, que apura supostos desvios de recursos públicos na prefeitura aqui de Joaçaba. Recursos esses que, segundo a CPI da Câmara de Vereadores de Joaçaba, já ultrapassam 4 milhões de reais em mais de 800 operações. O Ministério Público havia pedido a prisão preventiva, mas os desembargadores entenderam que as medidas cautelares já aplicadas são suficientes para o andamento das investigações. O caso segue sendo apurado pelas autoridades e ainda continua também tramitando a CPI na Câmara de Vereadores de Joaçaba.
13: A defesa ganhou uma batalha importante, né? Defesa, é uma batalha importante que a defesa ganhou, mas, né, como o próprio advogado disse, o processo está longe do fim, né? E

0: Goiás do Executivo, as últimas gestões do Executivo, sendo com o prefeito Bigode e agora com o prefeito Sartori. Como que ele conseguiu isso, né? Então, acredito que as investigações estão pautadas agora para saber como que as instituições financeiras concederam a essa pessoa essa senha, né, que estava de posse dele para poder fazer todas essas movimentações que não foram poucas.
1: É, o caso continua sério, né? Continua sério, segue em apuração. E como, né, teve essa vitória aí da defesa, né, a ausência da prisão, mantendo ele, né, solto, não esvazia a necessidade de um esclarecimento, né? E muito rigoroso sobre todos esses fatos que estão sendo apontados, né?
2: 18:18, a gente vai valorizar os nossos anunciantes, daqui a pouquinho tem muito mais para você, continua ligado nas rádios catarinense e Antena 100 FM.
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2: 18:22. Para quem lida com muita grana, né? A cotação do ouro anda estável, é uma boa aplicação para quem entende. E o Brasil é o país da América Latina com a maior reserva de ouro mantida em bancos centrais. Os dados referentes a março deste ano foram divulgados essa semana. O Brasil lidera com 170. 72,4 toneladas, 172

0: 172 mil toneladas de ouro em reservas oficiais. Em segundo lugar aparece o México com 120 toneladas, né? Não é 172 mil, são 172 toneladas de ouro do Brasil. A Argentina ocupa a terceira posição com 61 toneladas. Na sequência aparecem Peru, Equador e Venezuela entra no ranking oficial porque os dados do país não são atualizados desde 2018. Então, Brasil, 172 toneladas de ouro guardado em bancos oficiais no Banco Central. México, Argentina, Peru, Equador, Bolívia, Guatemala, Paraguai, Colômbia e El Salvador. Ou seja, todo mundo tem ourinho guardado lá no cofre, né?
1: Ainda falando nessa esteira aí de economia, o Ibovespa, o principal índice da Bolsa Brasileira, operou em queda durante todo o pregão hoje, desde a abertura, e o índice fechou com uma perda de 1,52%. Na semana, o agregado de duas sessões recuou 1,70%, colocando as perdas do mês de maio a quase 7%. A gente também tem informação que já são 6 quedas nas últimas 8 sessões, sendo a maior delas no dia 7 de maio, quando o Ibovespa perdeu 2,4%, seguida pela sessão do dia 13, com recuo de 1,80%. Dois motivos que fizeram o índice recuar nessas sessões ainda assombram o Ibovespa nessa terça e devem seguir no radar dos investidores. No campo internacional, a repercussão do conflito e um eventual acordo entre Irã e Estados Unidos, em especial via impactado no petróleo. E na esfera doméstica, as expectativas em torno da eleição presidencial. Então, depois aí que o presidente Lula acabou saltando nas pesquisas eleitorais, até o Atlas divulgou uma pesquisa hoje, onde o presidente Lula conseguiu abrir vantagem sobre o segundo colocado, Flávio Bolsonaro. Então é um reflexo também na principal índice da Bolsa Brasileira, o Ibovespa, né? Ao contrário do que o governo também às vezes falava, que o Ibovespa ia indo bem porque o governo ia bem, não é o que parece que era mesmo, porque as bolsas de apostas realmente acreditavam numa mudança de gestão no Brasil e agora ficou esse quadro um pouco mais difícil.
0: Voltando um pouquinho, a gente falou de furtos antes na região, de roubos e tal, né? Então, o pessoal de Linha Bonitinha traz um relato pra gente, né? Que lá tá acontecendo muitos furtos em residências. Esses dias atrás fizeram uma limpeza numa casa, isso já está nas mãos da polícia, né? E há uma investigação dizendo que esses ladrões são daquela região toda ali, né? Então, fica o alerta aos moradores de Linha Bonitinha e vizinhança para ter esse cuidado.
2: Isso aí. Ô, Marildo, a Senatran, né, determinou que os Detrans de todo o país passem a exigir de forma imediata o exame toxicológico para quem for tirar a primeira CNH nas categorias A e B, destinadas a motos e carros. A medida, inclusive, já estava prevista desde junho do ano passado, mas ainda aguardava aí a regulamentação definitiva do COTRAN. Então, o que acontece? Na prática, o candidato só poderá receber a permissão para dirigir, válida por um ano, se apresentar resultado negativo no exame, né? Então, o teste é feito com amostras de cabelo, pelos ou unhas, né? E consegue identificar o uso de drogas nos últimos 90 dias. Entre as substâncias detectadas estão cocaína, maconha, anfetaminas, êxtase e opiáceos. O álcool não entra na análise. Caso o resultado seja positivo, o candidato pode pedir contraprova e recorrer administrativamente. A exigência já existia para motoristas profissionais das categorias C, D e E, e agora o governo amplia esse controle para condutores comuns, alegando, né, foco em segurança no trânsito e prevenção de acidentes. Claro que essa decisão abre aí um debate importante do país, né, porque de um lado existe o argumento da segurança, né, que é justamente impedir aí que pessoas sob efeito frequente de drogas assumam o volante, pode ajudar a reduzir riscos no trânsito, mas, né, do outro lado, e sempre tem um outro lado, né, há uma discussão sobre o custo, né? Também sobre a questão da privacidade, sobre também a eficácia real da medida aí para motoristas comuns, né? Então, ponto central é o trânsito brasileiro, ele continua sendo um ambiente de alta violência, né? E nós reiteradamente comenta sobre isso aqui e traz números para nossa audiência. E toda a nova regra que mexe diretamente no bolso da rotina do cidadão inevitavelmente gera resistência, né? Então a questão agora é acompanhar se essa exigência realmente vai trazer mais segurança ou vai apenas aumentar a burocracia para quem tenta conquistar a sua primeira habilitação? Porque cada teste que for fazer vai ter que pagar. Aí se, ah, mas eu quero a contraprova, tem que pagar também. Então vai ter custo, né? E burocracia.
1: Por falar em trânsito, PC e ouvintes, hoje nós recebemos aqui nos estúdios da Catarinense, aqui no, na rádio, enfim, o motociclista, né, que acabou viralizando um vídeo que ele publicou aí nas redes sociais, nos canais de WhatsApp, até mesmo nos grupos, né, dos motociclistas que fazem o trabalho de delivery aqui no município de Joaçaba, Herbaldo Oeste e também em Luzerna, o Eduardo Baller. Ele esteve por aqui relatando, né, o episódio vivenciado na semana passada, né, no qual ele foi ameaçado com uma enxada por um morador que teve o seu animal de estimação, segundo informações, atropelado, mas não que tenha sido o Eduardo quem atropelou. Mas enfim, ele esteve aqui e eu acho que a gente consegue aí, a partir também desse depoimento, dessa entrevista concedida ao Marcelo Santos, chegarmos também a entender a questão um pouco do lado dos motociclistas. Ele até, nessa conversa, ele sugere aí para o comitê de trânsito, para a diretoria, enfim, de repente um estudo para a criação de uma faixa exclusiva para motos aqui em Joaçaba, pelo menos nas ruas centrais aqui de Joaçaba. Ele também fala que a maioria dos motociclistas respeita as leis de trânsito, mas uma minoria acaba prejudicando a categoria. A questão de adulterar, né, o ronco lá da moto, escape, né, da moto, nesse sentido. Então a gente, é claro, vários debates já estão, não, sendo promovidos aqui no município para chegar no entendimento de que nem a categoria seja altamente prejudicada, mas que os moradores também não tenham mais segurança ou até mesmo não tanta perturbação com o barulho dos escapamentos adulterados.
0: Perfeito, e até a gente gostaria de pedir ao senhor que fez ameaça ao motociclista, viesse à emissora amanhã de manhã para dar uma entrevista para a gente, né? Para ver o lado dele também, para dar a explicação dele, por que ele tomou essa atitude com relação àquele caso ali na rua atrás da Policlínica em Joaçaba. Então a gente faz um apelo aí, que se ele estiver nos ouvindo, for ouvinte da Catarinense, que amanhã de manhã ele vem até a Rádio Catarinense para conversar com a gente aí, né, aqui com a nossa equipe de jornalismo.
1: Na própria entrevista ele foi questionado, o motociclista, se ele havia passado antes daquele momento pela rua no qual ele foi abordado. Segundo ele não tinha passado naquele dia, foi a primeira vez que ele passou, e outros motociclistas também relataram a mesma ameaça, segundo as informações repassadas, que está ali no vídeo, tanto no Facebook da Rádio Catarinense quanto no Instagram. Você que tem as redes sociais pode ter acesso a esse depoimento.
0: Muito bem, queremos dar voz e opinião para ambos os lados. Aliás, sobre isso, na quinta-feira, me parece, haverá uma reunião na CDL, exatamente das entidades representantes dos motociclistas, né? Enfim, dos trabalhadores e forças vivas, para discutir essa questão. Num primeiro momento, Polícia Militar estará informando, alertando, né, fazendo um trabalho de esclarecimento e depois um trabalho mais incisivo, como tem acontecido em nível de região.
1: É, o próprio Major, na participação aqui no Rádio Contato, ele já adiantou isso, né? Num momento vai ser relatado,
2: orientação,
1: orientado,
2: né?
1: depois vem as punições.
2: Né? Mas tudo isso nos leva a ver o seguinte, observar, né, que falta paciência aí nas relações, né, do dia a dia, em especial do trânsito, agressividade crescente, né? Eu me presenciei várias situações, às vezes um toquezinho, um arranhãozinho, o cara já sai do carro armado e tal, né? Sensação de impunidade também, né? Algo que impera, né? E o impacto nas redes sociais, que amplificam tudo muito rapidamente, né?
0: Não, eu acho uma coisa muito séria, PC, é a questão das pessoas, a questão mental das pessoas, né? Estão muito no limite de tudo, né? Não há um meio termo de você conversar. Ou você conversa ou você vai para sempre, né? Então, isso precisa ser tratado também, cuidado com, antes que alguma coisa mais grave venha a acontecer. 18:32, esse é o Rádio Contato, que vai voltar daqui a pouquinho com mais informações e notícias. A gente valoriza os nossos anunciantes agora.
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0: 18:35. Estamos de volta, meus amigos. Esse é o Rádio Contato, agradecendo sempre a sua companhia e a sua audiência, né? E vai ter folga nos Jogos do Brasil? O que diz a lei trabalhista? Essa é a pergunta de US$1 milhão hoje, né, em todo o Brasil. A lista de convocados da seleção brasileira para a Copa do Mundo, divulgada na última sexta-feira, serviu como esquenta do clima e que deve tomar conta do país no próximo mês. A pergunta é: os jogos é dia 13 de junho, 19 de junho e 24 de junho. A gente falou sobre isso.
2: Dois horários, né? À
0: noite. É, 19 horas. Se avançar para a próxima fase, o cenário pode se repetir, o que significa mais partidas em dias de trabalho, caso a seleção siga no torneio. As competições serão realizadas de 11 de junho a 19 de julho nos Estados Unidos, Canadá e México. No Brasil, é comum que empresas liberem funcionários em dias de jogo ou flexibilizem a jornada, mas essa não é uma obrigação legal. Como não existe uma regra, muita gente fica sem saber como agir e teme ser surpreendida por descontos, exigência de compensação ou até punições disciplinares. A pergunta é: folga ou não? Ponto de partida é direto. Dia de jogo da seleção não é feriado. A legislação não prevê nenhuma exceção específica para a Copa do Mundo e a jornada regular de trabalho continua valendo.
1: Chega pro chefe e pede: chefe, vai me liberar nos dias de jogos do Brasil? Aí o chefe responde: o Ancelotti te convocou? Não. Então não, né? Não precisa entrar no jogo, então fica aí trabalhando.
0: Veja bem, ó, 13 de junho o Brasil joga 19 horas, Brasil e Marrocos, 19 de junho, uma sexta-feira, né? 22 horas Brasil e Haiti, 24 de junho, uma quarta-feira, 19 horas Brasil e Escócia.
2: Máximo é quem estuda à noite não vai ter aula, então.
1: É.
0: Provavelmente.
1: Tem que ter, né? Tem que ter aula, porque é o futuro do nosso país.
0: É o futuro do país, verdade. É.
1: Ô Amarildo, falando de futuro, imagina quem ganhar essa bolada da próxima Mega Sena dos 30 anos, dos 30 anos da Mega. Tudo começou ali quando o pessoal imaginou que ia ser um baita de um prêmio de 150 milhões de reais. Rapaz, já pode se preparando que o prêmio é provável que chegue a 300 milhões. A Caixa Econômica Federal aumentou para 300 milhões a estimativa do prêmio da Mega Sena Especial dos 30 anos. Sorteio será realizado no dia 24, agora de maio, e não vai acumular. O concurso comemorativo teve previsão inicial de 150 milhões, mas o valor foi reajustando nas últimas semanas devido ao grande volume de apostas. Então, rapaz, eu quando ouvi 300 milhões, achei que era brincadeira.
0: Bom, o prêmio das loterias vai ser um dos maiores.
1: É, não vai superar a Mega da Virada.
2: Não, supera a virada, que chegou a 600, né?
0: É. Mas é um prêmio, assim, em estágio comum... Maravilhoso.
1: Chegou a quase 1 bilhão, lembra?
2: É, a última.
1: É, a última, né?
2: É verdade, né? Vai mobilizar mais uma vez o país, com certeza, porque, né, porque vem de um sonho muito simples, né? Que é mudar a vida em segundos, né?
0: Aliás, tem duas coisas que mobilizam o país, né? Mega Sena e Copa do Mundo.
2: Né? Melhor é ganhar a Mega Sena se é Copa do Mundo lá direto nos Estados Unidos.
0: Verdade.
1: Dá tempo?
2: Aliás, né? Quando é que é o sorteio?
1: Dia 24.
2: 24 agora de?
1: De maio.
0: De maio.
1: Uhum. E aí, se ninguém acertar as 6 dezenas, aí vai pra quina, né? Quem fala... É, mas é muito difícil não sair um...
0: Não sair,
1: um
0: valor, né?
1: Tem... Pelo volume de apostas.
0: É que verdade. Vai... Diga aí, PC.
1: Já tá mobilizando.
2: Então tá bom, vamos falar aqui dos aposentados e pensionistas, né, do INSS, que contrataram empréstimo consignado, agora precisam confirmar a operação por biometria facial. A validação deve ser feita em até 5 dias pelo meu INSS. Se o beneficiário não confirmar dentro do prazo, o contrato é cancelado automaticamente. A medida busca reduzir fraudes, proteger idosos de contratações indevidas. A nova regra também proíbe empréstimo consignado por telefone ou por procuração de terceiros. O processo é feito pelo aplicativo ou site Meu INSS. O segurado deve conferir os dados do empréstimo e só confirmar se tudo estiver correto. Caso perceba algo diferente do combinado, pode recusar a operação. Outra mudança é o aumento do prazo de pagamento. Agora, o consignado poderá ser quitado em até 108 parcelas, o equivalente a 9 anos. Também será possível começar a pagar somente depois de até 3 meses. Né? Então, a biometria facial é uma tentativa necessária de estar justamente... É, buscando fechar essa porta aí, né, para os golpes que atingem principalmente idosos e pessoas mais vulneráveis, porque o consignado virou muitas vezes um campo muito fértil aí para o abuso, né, para a pressão que às vezes familiares exercem sobre os idosos, né, e uma contratação muitas vezes sem muita clareza. Mas tem um ponto sensível aí também que deve ser observado, que a segurança também não pode virar um obstáculo para quem tem dificuldades e realmente precisa, né, do empréstimo aí. Então, muitos beneficiários tem dificuldades, não dominam ali a questão do aplicativo, questão de senha, né, situação de reconhecimento facial ou internet. Então a regra é boa, porém só vai ser justa se ela vier acompanhada de muita orientação aí para os idosos, um atendimento muito humano e, claro, uma fiscalização bem eficaz, né?
0: Com certeza. E que a própria Caixa dê esse braço de suporte, normalmente, né, é pela Caixa, os empréstimos onde a maioria recebe a aposentadoria e em outros bancos também, para que o pessoal possa fazer quando for idoso. Eu acho que é uma medida de proteção bem importante, PC, né?
2: Uhum.
0: Que vai dar uma freada nos abusos aí, muitas vezes, de familiares para fazer esses empréstimos.
1: É, possíveis fraudes, né?
0: Uhum.
1: De repente, acaba conseguindo, como havia antigamente, essa facilidade, muitos, uhum, às vezes, amigos, familiares próximos, né, se utilizavam dessa... subserviência, né, dos idosos para conseguir ter acesso a esses empréstimos de forma indevida.
0: Agora 18 horas 42 minutos são as notícias do Rádio Contato, edição dessa terça-feira.
2: Posso ter mais uma ou já vai pro break?
0: João, já vamos valorizar os anunciantes. Quando voltar, qual seria o tema, PC, para a galera ficar antenada?
2: Sobre mais uma dos pacotes de bondades lançadas aí pelo governo federal, que agora está preparando o lançamento de uma nova linha de crédito de até 30 bilhões para motoristas de aplicativo e taxistas.
0: A gente fala sobre isso a seguir.
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0: Estamos de volta, 18:46. E aí, PC, qual é que é a nova do dia?
2: Pois é, Amarildo, mais uma do pacote de bondades aí que o governo federal está preparando aí, que é o lançamento de uma nova linha de crédito de até 30 bilhões para motoristas de aplicativo e taxistas financiarem carros novos. O programa foi apresentado hoje, né, e conta com a participação do BNDES na operação financeira. A proposta prevê juros subsidiados pelo governo federal e faz parte de uma estratégia de ampliação do crédito para diferentes setores da economia. A iniciativa será criada por meio de uma medida provisória elaborada pelo Ministério do Desenvolvimento, Indústria, Comércio e Serviços. Entre os critérios em discussão para ter acesso ao financiamento está a exigência mínima de pelo menos 100 corridas realizadas nos últimos 12 meses, média equivalente a cerca de 2 viagens por semana. A medida busca evitar fraudes e garantir que o benefício seja destinado a profissionais que realmente atuam no setor. O programa também poderá permitir compra de veículos importados e incentivar a renovação da frota com carros elétricos ou menos poluentes. A proposta acompanha outras ações recentes aí do governo federal, voltadas à ampliação do crédito, como programas destinados a caminhoneiros, ônibus e a modernização de máquinas agrícolas.
1: É, o governo não é bobo nem nada, né? Eles aproveitam aí o número também. Agora tem a questão do diesel também, para essa isenção ou benefício, né? Para quem precisa utilizar o diesel, né? Os caminhoneiros, sobretudo. Já tem aí focando também os jovens com o pé de meia, as facilidades para a Carteira Nacional de Trânsito, a CNH. Então, o governo bobo não é, né? Tá atento aí para conseguir, no ano eleitoral, angariar cada vez mais situações, né? E eleitores para conseguir a sua reeleição. Eu quero trazer aqui agora para Santa Catarina, porque um dado, assim, ele acaba sendo preocupante. O estado registrou um aumento no déficit da balança comercial de lácteos em abril, e não foi pouca diferença, não. Enquanto as exportações somaram um pouco mais de 35 toneladas, as importações chegaram a 788 toneladas, com destaque para produtos vindos da Argentina. Apesar disso, os preços pagos ao produtor catarinense apresentaram uma recuperação, com o litro de leite chegando a R$ 2,62 no início deste mês. Em contrapartida, ainda aqui em Santa Catarina, o estado registrou um recorde histórico nas exportações de carne suína no primeiro quadrimestre de 2026. O estado embarcou mais de 246 mil toneladas, com faturamento superior a US$ 615 milhões. Japão, Filipinas, China foram os principais destinos da produção catarinense, com destaque para o aumento das compras lá no Japão. Então, dois cenários aí, né, falando dos nossos produtos catarinenses. Tanto leite, que causa preocupação, né, do número aí da balança comercial tá bem desequilibrada, e esse recorde histórico nas exportações da carne suína.
0: Dito isso, 18h49, esse é o Rádio Contato, as notícias do dia, que agora bate uma bolinha com você.
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0: Vamos começar com a notícia do futebol inglês, né? Talvez o campeonato mais poderoso do mundo. O torcedor do Arsenal, enfim, pôde celebrar o fim do jejum de títulos do campeonato inglês e soltar o grito de campeão com o empate do Manchester City contra o Bournemouth, do convocado Rayan, no dia de hoje em 1-1. Os Gunners não podem mais ser alcançados pelos rivais na liderança da Premier League e chegam então ao seu 14º título. Bacana, né? E com gols brasileiros. O Arsenal, que é do técnico Guardiola, um dos técnicos mais bem pagos.
1: O Arsenal não, o City é do Guardiola.
0: O City é do Guardiola, um dos treinadores mais bem pagos do mundo, né? Então, valeu a pena. E Arteta é o treinador, então.
1: Isso. Arteta. E lá no próprio Arsenal tem os brasileiros que vão levantar a taça, já estão até com a taça. O Gabriel Jesus, Gabriel Magalhães, o zagueiro, né? Uhum. Que tá convocado para a Copa do Mundo, e o Gabriel Martinelli.
0: Né? Convocado também.
1: É, convocado também para a Copa do Mundo.
2: São várias temporadas que o Arsenal batia na trave, né? Bateu na trave em 22 anos, consolidando um projeto bacana aí.
1: O último título foi em 2004,
2: né? É, então.
0: O jogador convocado para a seleção brasileira ganha muita grana, galera. Vocês estão por dentro disso aí, é verdade? Andou saindo na imprensa hoje um papo nessa história aí, né? Que jogador que é convocado ganha bastante dinheiro da FIFA, como, digamos assim, um pagamento pela ausência dele ao clube que ele
1: tem,
0: vai.
1: Tem eu sei que os clubes vão ganhar bastante dinheiro da FIFA.
0: Os clubes, né?
1: Os clubes, sim. E até, inclusive, falando em convocação, o Danilo, não o Danilo do Flamengo, o Danilo do Botafogo, Danilo Santos, ele foi afastado pelo Botafogo. Por quê? Porque ele já está beirando o limite de jogos pelo Botafogo e tem sondagem de clubes do Brasil e também do exterior pela contratação do Danilo. Ele foi convocado então pelo técnico Ancelotti, já não jogou no final de semana contra o Corinthians e agora definitivamente ele está afastado porque está ocorrendo essas negociações envolvendo esse Danilo, que joga pra caramba. O próprio Palmeiras tem o desejo de levá-lo, né? Aonde ele foi destaque há alguns anos, né? E o Flamengo também tá de olho no jogador.
0: O Danilo do Botafogo tá convocado pra seleção.
2: Tá, sim. Uhum. Pra complementar essa informação, os jogadores convocados, né? Os jogadores brasileiros pra Copa do Mundo, uma rápida pesquisa que eu fiz aqui, podem receber uma premiação de $1 milhão por jogador, né? Caso o Brasil conquiste o título. A quantia que faz parte de um acordo interno da CBF com os jogadores, e o valor total pode chegar a 26 milhões se todos os convocados avançarem até a final. Além disso, a FIFA paga cerca de 11 mil dólares por dia para cada jogador convocado, e clubes como o Flamengo, né, que teve jogador convocado, quatro. Botafogo, né, o Grêmio, podem também receber compensações bastante significativas por terem seus jogadores chamados, né?
0: Legal, bacana. Hoje temos jogos pela Conmebol Libertadores da América em busca da glória eterna. Fluminense na lanterna.
2: É, aliás, o Fluminense tá pressionado, né?
0: Batem ganhar.
1: Pressionadíssimo, né? Ganha. Eu acho que ganha hoje, viu?
0: Ganha ou ganha do Bolívar hoje, né?
2: Bolívar.
0: É, precisa ganhar, senão a coisa complica.
1: É, ganhar ou ganhar. Tem também o Mirassol jogando fora de casa, né? Contra o Always Ready. E temos o Cruzeiro
0: jogando onde?
1: Jogando
2: com Boca, né?
1: Boca Júnior, rapaz, lá na Argentina.
2: Lá, Boca Júnior que não tá fazendo uma grande campanha, mas tá pressionado também, né? Eu acho que é um dos ambientes mais difíceis da América do Sul jogar lá.
1: Ambiente
2: lá,
1: hostil.
2: Bomboneira,
0: na Bomboneira.
2: Confronto direto, confronto pesado.
0: Uhum.
2: E aí segue amanhã, né? Tem Palmeiras e Cerro às 21h30, Flamengo e Estudiantes também às 21h30. E na Sul-Americana hoje é o São Paulo, né? 21h30, estreia do Dorival Júnior contra o Milionários no Morumbis. É uma partida que tem um peso especial justamente pela reestreia do Dorival no comando, né? São Paulo também vem pressionado, vem de uma sequência bem ruim, aí precisa transformar, evidentemente, essa mudança de treinador numa resposta imediata, né?
0: Mas é o líder do seu grupo com 8 pontos.
1: É, né? O Dorival que foi contratado pelo Corinthians a peso de ouro e decidiu reduzir drasticamente o salário para voltar a comandar o São Paulo, e ele alega o quê? Que a diretoria prometeu que vai trazer reforços na próxima janela de contratações. Mas olha só, né? Dá para ver que ele é um treinador que tem um escudo gravado no peito, São Paulino de verdade.
0: É verdade. Abrir mão de grana, mas também pra grana para quê, né? Precisa de mais dinheiro.
1: Não sei se ele tá recebendo, né? Se o Corinthians pagar.
2: Não, e tem do Flamengo aquela...
1: A questão do Flamengo. O Corinthians também ficou devendo pra ele, são 3 salários, ele ganhava muito bem lá no Corinthians, então tá com a vida ganha, né?
0: É, esses treinadores estão de bem, né? Como é que é? Estão de pé na patrola, como a gurizada fala, né?
2: Hoje tem Joaçaba Futsal, né? Hoje, terça-feira, Joaçaba Futsal joga...
1: Lá em Pernambuco.
2: Lá em Pernambuco contra o Sport.
1: O Sport de Recife. E o nosso técnico, né, o Zé Henrique, voltando pra terra dele, né? Ele é pernambucano, vai jogar em casa, né? Se o Joaçaba vai jogar fora, o técnico vai jogar em casa.
0: Legal, bacana.
1: Que o Joaçaba tem a vantagem disso. O Sport não faz um campeonato brilhante na série Silver, mas ele vem de resultados expressivos, viu? Vem crescendo dentro da competição. Só que o Joaçaba também, aqui no Catarinense, fez bonito, né? Venceu 6-1 e vai com moral. Pra quem sabe, e torço muito que o Joaçaba consiga aí esses 3 pontos fora de casa, que eu acho que aí decola embala, de vez. Aí, embala,
2: vai,
1: né?
2: Vai que vai.
0: Na Liga Nacional, o Silver, né? Eu acho que é bem importante isso. Que o Sport não vem querer se criar pra cima do Joaçaba hoje, não, né? Vamos acompanhar esse jogo, trazer as informações. É isso aí. De esportes, que mais nós temos? Seleção Brasileira, alguma novidade para a apresentação?
2: Algo que está é a repercussão, né, Amarildo? A repercussão ainda da questão da convocação, né, dos jogadores. Alguns concordam, outros não, né? O Neymar, só pela convocação, faturou mais de 40 milhões, né, em contratos publicitários, só a convocação, né? E virou assunto mundial, né? Virou assunto mundial. O grande foco da repercussão foi, sem dúvida, o retorno do Neymar, a lista final da Copa do Mundo, né? A presença do Camisa 10 dominou aí, né? Jornais, programas esportivos, redes sociais no Brasil, na Europa, na América do Sul, né? Enfim, então foi o grande mote aí das últimas
0: horas. Eu estou curioso, muito curioso, para ver a resposta que ele vai dar dentro das 4 linhas.
1: E essa Copa vai ser especial também, né, pessoal? Porque vai ser a última Copa, provavelmente, se o Cristiano Ronaldo não achar uma fórmula mágica, que nós teremos aí os grandes ícones, né? O Cristiano Ronaldo por Messi, Portugal, Messi pela Argentina e o Neymar pelo Brasil.
0: É, dando um até outra vez.
1: É os extra classes, vamos dizer assim, né?
0: Digamos assim, né? Verdade. 18h56, esse é o Rádio Contato, é sempre um prazer estar com você. A gente valoriza os anunciantes e já segurança pública para hoje.
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0: Muito bem, Uli Ricardo, e a segurança pública de hoje conta pra gente.
1: Marildo, nós falávamos anteriormente sobre a questão aí da fiscalização no trânsito, sobretudo das motos, né? E dois motociclistas foram detidos ontem pelo crime de adulteração de sinal identificador de veículo automotor em ocorrências distintas registradas na cidade de Campos Novos. O primeiro caso aconteceu por volta das 17h30 no bairro Senhor Bom Jesus, quando uma guarnição da Polícia Militar em patrulhamento preventivo de rotina flagrou uma motocicleta transitando sem placa de identificação pela rua Francisco Danilo Valente. Ao receber a ordem de parada, o condutor empreendeu fuga em alta velocidade, avançando preferenciais e colocando em risco a segurança de pedestres e motoristas. Após um breve acompanhamento tático, a moto foi interceptada. Durante a fiscalização, os policiais constataram que o piloto, um jovem de 21 anos, não possuía CNH, além de o veículo apresentar sinais claros de adulteração. O jovem recebeu voz de prisão e foi levado à delegacia de polícia civil, enquanto a moto foi apreendida e guinchada no local. Pouco tempo depois, por volta das 18h40, a PM efetuou a segunda prisão com a mesma natureza, desta vez na rua Coronel Farrapo, localizado no bairro Santo Antônio. Uma equipe policial visualizou uma motocicleta de trilha circulando pela via pública e realizou abordagem de rotina. Durante a vistoria minuciosa no veículo, os militares constataram que a numeração do chassi estava completamente suprimida, o que também caracteriza a infração penal de adulteração. O condutor, um homem de 32 anos, acatou todas as ordens da guarnição, afirmando aos policiais que não tinha conhecimento prévio sobre a irregularidade estrutural da moto. Diante da constatação de ilícito, o envolvido recebeu voz de prisão e foi encaminhado juntamente com a motocicleta de trilha apreendida para a Delegacia de Polícia Civil para a lavratura dos procedimentos legais cabíveis a Marildo Monteiro.
0: Muito obrigado, Orly, pelas informações. Obrigado a todos pela audiência e mais um dia. Em nome da nossa equipe, a gente agradece e desejamos uma noite tranquila para todos. Fique agora com a Voz do Brasil e depois a nossa programação da noite na Antena 100 e na Catarinense FM, que é bom demais.
15: Em Brasília, 19 horas.
16: 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As notícias do governo federal que movimentaram o país no dia de hoje.
17: Olá, boa noite.
15: Boa noite para você que nos acompanha em todo o país.
17: Terça-feira, 19 de maio de 2026.
15: Vamos ao destaque do dia. Nova etapa do Move Brasil.
17: Anunciados 30 bilhões de reais em crédito para que taxistas e motoristas de aplicativo financiem a compra de carros novos a juros mais baixos. Vanessa Casalino.
18: Com Move, táxis e aplicativos, vai ser possível comprar carros novos de até 150 mil reais, alinhados com a sustentabilidade.
15: Governo do Brasil também moderniza e simplifica regras para quem utiliza motocicletas como ferramenta de trabalho.
17: E ainda já estão valendo as novas regras para a contratação de consignado do INSS.
15: Agora, o beneficiário que solicitar empréstimo terá que validar a operação por meio de biometria facial. Raquel Mariano.
19: Para combater fraudes no sistema do INSS, estão em vigor as regras atualizadas para aposentados e pensionistas contratarem empréstimos por meio do site ou aplicativo do Instituto.
17: Proteção a crianças e adolescentes.
15: Política Nacional de Prevenção e Combate ao Abuso e Exploração Sexual agora é lei.
17: A medida prevê atendimento especializado às vítimas e às famílias e o fortalecimento das redes de assistência.
15: E você vai saber mais na Voz do Brasil sobre o combate à violência no ambiente digital.
17: Hoje na apresentação, eu, Luciana Vasconcelos e Luciano Seixas.
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17: Motoristas de aplicativo e taxistas poderão comprar veículos novos em condições facilitadas.
15: É o Move Táxis e Aplicativos, programa lançado hoje pelo governo do Brasil em evento em São Paulo.
17: O programa vai financiar carros de até 150 mil reais e, entre as vantagens, juros mais baixos e carência de 6 meses.
15: Também foram anunciadas medidas para os trabalhadores que usam motos em suas atividades.
18: O corre dos motoristas por aplicativo é todo por conta do trabalhador. Manutenção, aluguel de carro, veículo econômico para fazer o dinheiro render, é o que explica o motorista por app,
20: Leandro Cruz.
21: Hoje o nosso trabalhador, ele trabalha 115 horas só para pagar o veículo. Está trabalhando para pagar agiota, para pagar carro, para pagar oficina, porque os carros estão sucateados.
20: 30 bilhões de reais em linha de crédito para financiamento e manutenção de veículos e capital de giro. É o total de recursos do programa que vai beneficiar os motoristas que trabalham e assumem riscos sem a proteção da CLT. Crédito concedido a juros mais baixos e que vale também para taxistas. Com o Move, táxis e aplicativos, vai ser possível comprar carros novos de até 150 mil reais, alinhados com a sustentabilidade. Veículos flex, híbridos flex, elétricos ou exclusivamente movidos a etanol e de montadoras habilitadas no programa Mover. Para acessar os motoristas por aplicativo, tem de ter cadastro ativo há pelo menos 12 meses e ao menos 100 corridas no mesmo aplicativo. Para os taxistas, basta estar registrado em atividade e toda a economia sai ganhando, como destacou o vice-presidente Geraldo Alckmin.
22: Vai ganhar com isso o emprego, a indústria automotiva fabricando e vendendo veículos, o comércio, as concessionárias movimentam a economia, ganha o consumidor com segurança automotiva.
20: Além do crédito, novas regras para modernizar e simplificar a rotina de mototaxistas, motoboys e entregadores sobre duas rodas, incluindo o fim da obrigatoriedade do curso de motofretista. Explica o ministro da Secretaria-Geral da Presidência da República, Guilherme Boulos.
23: A medida provisória hoje, ela vai acabar com a obrigatoriedade do curso do motofretista, com a obrigatoriedade da placa vermelha e com a obrigatoriedade do mínimo de 21 anos para trabalhar de motofrete.
20: Para o presidente Lula, o Move, táxis e aplicativos vai melhorar a vida, principalmente daqueles que hoje alugam veículos para poder trabalhar.
24: É o seu patrimônio que vai sobrar para o seu filho, que vai sobrar para sua mulher, que vai sobrar para sua filha, e você pode vendê-lo a hora que você precisar vender para mudar de profissão. Essa é a diferença.
20: As linhas vão estar disponíveis a partir do dia 19 do mês que vem via BNDES. Para os homens, juros de 12,6% ao ano. Para as mulheres, 11,5%. A primeira parcela só daqui a 6 meses. Reportagem Vanessa Casalino.
25: O setor da construção civil é um dos motores da economia brasileira.
26: Além de movimentar a indústria e o comércio, ele gera milhões de empregos e ajuda a reduzir o déficit habitacional no país.
25: Durante a abertura do encontro da construção civil, o Minha Casa Minha Vida foi destacado pelo presidente Lula.
27: 2.840.000 contratos imobiliários foram assinados entre 2023 e março deste ano pela Caixa Econômica Federal. E o programa Minha Casa Minha Vida já representa mais da metade dos lançamentos e vendas de imóveis no país. Durante o Encontro Internacional da Indústria da Construção, que reuniu empresários e governo em São Paulo, o presidente Lula destacou os avanços do programa e os impactos do setor para o país.
28: 171 mil contratos do Minha Casa Minha Vida, FGTS, apenas no primeiro trimestre de 2026. 93% mais do que no mesmo período de 2023. A Caixa tem uma carteira de crédito imobiliário de 966 bilhões e 200 milhões. Isso significa 7,2% do PIB brasileiro. 68% do total do mercado imobiliário nacional.
27: O ministro das Cidades, Vladimir Lima, destacou que o programa Minha Casa Minha Vida fez o Brasil atingir o menor déficit habitacional da série histórica, caindo de 10% na década de 1990 para 7,2%. Isso significa que mais pessoas possuem casa própria e moram em locais com qualidade qualidade de vida.
3: O programa Minha Casa Minha Vida se transformou num programa que ele traz inclusão social. E mais do que isso, é mais do que tijolo, é mais do que cimento. Ele gera emprego, ele gera renda, ele inclui as pessoas, ele traz dignidade, ele traz qualidade de vida para as pessoas.
27: A cooperação mútua movimenta anualmente cerca de 800 bilhões de reais na economia nacional, entre recursos públicos e privados. Esse montante consolida a articulação entre o governo federal e a iniciativa privada como uma das principais forças de desenvolvimento do país. O programa Minha Casa Minha Vida já conta com mais de 300 bilhões de reais em investimentos. Além da construção de moradias, os recursos também são destinados a obras de saneamento, urbanização e mobilidade urbana. Reportagem Dima Soldi.
26: A abertura da Marcha Brasília em Defesa dos Municípios foi realizada hoje na capital do país.
25: O vice-presidente Geraldo Alckmin participou e falou sobre a importância de descentralizar políticas nacionais para fortalecer os governos locais.
26: E ainda ressaltou as políticas do governo do Brasil para atender os municípios brasileiros.
4: É a 27ª edição da Marcha dos Prefeitos, que este ano trouxe para Brasília mais de 15 mil gestores locais. O encontro, promovido pela Confederação Nacional de Municípios, é um dos maiores eventos municipalistas da América Latina e tem como tema O Brasil que dá certo nasce nos municípios. O vice-presidente Geraldo Alckmin participou da abertura e falou sobre a importância do movimento, que há quase 3 décadas é uma das vozes da sociedade brasileira.
5: A marcha dos prefeitos é a marcha do municipalismo, num país que é o 5º maior país do mundo, com 5.569 municípios. É fundamental descentralizar, fortalecer governo local, onde as pessoas vivem, o governo local enxerga os problemas porque convive com eles, sente as suas necessidades.
4: A Marcha dos Prefeitos é realizada anualmente. O evento vai até dia 21. Próxima quinta-feira, prefeitos, vereadores e autoridades vão discutir temas de interesse dos 5.569 municípios brasileiros. Reportagem Luciana Colares de Holanda.
25: Mais 262 famílias nos municípios de Juiz de Fora e Ubá, na Zona da Mata de Minas Gerais, receberam a parcela única do Auxílio Reconstrução nesta terça-feira.
26: O benefício, no valor de R$ 7.300, é destinado a moradores que tiveram perdas materiais devido às chuvas que atingiram a região no fim de fevereiro.
25: De acordo com o Ministério da Integração e do Desenvolvimento Regional, até agora, 3.093 famílias afetadas pelas chuvas já foram atendidas com esse auxílio.
26: Nos empréstimos consignados para beneficiários do INSS.
25: Novas medidas de segurança e aumento do prazo para pagamento da dívida são algumas das novidades que começaram a valer a partir de hoje.
6: Para combater fraudes no sistema do INSS, estão em vigor as regras atualizadas para aposentados e pensionistas contratarem empréstimos consignados por meio do site ou aplicativo do Instituto. A partir de agora, será necessário validar a operação por meio da biometria facial, como explica a presidente do INSS, Ana Cristina Silveira.
7: Após solicitar o crédito junto ao banco, o beneficiário recebe a proposta no aplicativo Meu INSS com status pendente de confirmação e tem até 5 dias para confirmar a operação por reconhecimento facial.
6: O prazo de pagamento do empréstimo também foi ampliado para 108 meses. Com essa medida, quem possui consignado do INSS terá 1 ano a mais para quitar a dívida, além de poder começar a pagar a primeira parcela após 3 meses do contrato. A presidente do INSS explica também as mudanças nas margens dos empréstimos.
7: Parte da margem do empréstimo reservada ao cartão benefício e ao cartão consignado poderá ser utilizada para a contratação de empréstimos consignados, observando o limite global de 40% para benefícios previdenciários e 35% para benefícios assistenciais.
6: Na avaliação do presidente da Associação dos Aposentados e Pensionistas de Volta Redonda, no Rio de Janeiro, Geraldo Vida, essas mudanças vão trazer mais segurança para um público que sofre tentativas constantes de golpe.
1: Olha, eu tenho certeza que essas novas regras, elas vão ser muito importantes para evitar a quantidade de fraudes que os aposentados, e principalmente os aposentados nossos associados, têm sofrido com essa modalidade de empréstimo que o governo fez para beneficiar as pessoas, em que está acabando prejudicando, porque as fraudes são muito frequentes e são muito grandes e perigosas.
6: Caso a biometria não seja confirmada, o empréstimo não será concedido. No site do INSS, na opção Extrato Empréstimo Consignado, será possível conferir os contratos aprovados. Com locução de Raquel Mariano, reportagem Graziele Bezerra.
26: Crianças e adolescentes contam com um novo mecanismo de proteção.
25: O governo do Brasil oficializou hoje a Política Nacional de Prevenção e Combate ao Abuso e Exploração Sexual.
26: A medida foi publicada no Diário Oficial da União e visa garantir atendimento especializado às vítimas e famílias.
25: E ainda dá maior agilidade ao processo de responsabilização dos agressores.
2: O governo do Brasil oficializou nesta terça-feira a Política Nacional de Prevenção e Combate ao Abuso e Exploração Sexual da Criança e do Adolescente. A medida foi publicada no Diário Oficial da União por meio de portaria assinada pelo Ministério dos Direitos Humanos e da Cidadania. A política prevê atendimento especializado às vítimas e às famílias, fortalecimento das redes de proteção e integração entre os sistemas de saúde, assistência social, justiça e segurança pública. O texto também determina que os processos de escuta de crianças e adolescentes vítimas de violência respeitem os procedimentos previstos no Estatuto da Criança e do Adolescente para evitar a revitimização. Entre os objetivos da iniciativa estão o combate à exploração sexual, a ampliação das ações preventivas e a responsabilização mais rápida dos autores dos crimes. A política também prevê campanhas permanentes de conscientização e ações educativas para enfrentar práticas culturais que naturalizam a violência sexual. A implementação será feita de forma articulada entre União, Estados, Distrito Federal e municípios, com coordenação do Ministério dos Direitos Humanos e da Cidadania. Claudimário Carvalho, para a Voz do Brasil.
26: A proteção a crianças e adolescentes também passa pelo ambiente digital.
25: Se você tem menores em casa, sabe o desafio que é controlar o que eles acessam pelo celular.
26: Para ajudar nessa missão, uma das medidas já aprovadas pelo governo do Brasil aumentou a classificação do YouTube, que agora não é recomendado para menores de 16 anos.
25: A decisão levou em conta parâmetros como conteúdos de violência extrema, nudez e apologia ao uso de drogas.
8: A advogada Tatiana Costa é mãe do Matheus, de 10 anos. Ela conta que, como toda criança, ele tem demonstrado interesse crescente pelo ambiente digital, mas o acesso é por tempo limitado e com muita parcimônia.
9: Uma criança de 10 anos, ela não tem cognição para filtrar um vídeo que está passando no YouTube, porque são vídeos muito rápidos, com muita informação, muito colorido, muito ágeis, que a cabeça da criança não processa, não filtra aquilo que ela está vendo. Então, isso eu acho muito perigoso.
8: Para ajudar e proteger crianças e adolescentes de conteúdos inapropriados no ambiente digital, o governo do Brasil tem adotado uma série de medidas. No início deste mês, a plataforma de compartilhamento de vídeos, YouTube, foi reclassificada como não recomendada para menores de 16 anos, acima da indicação anterior de 14 anos. O secretário nacional de Direitos Digitais, Vitor Oliveira Fernandes, explica o que motivou a decisão.
10: Dentro dessa plataforma tem crescido bastante conteúdos que vão de cenas de violência,
0: tortura, mutilação, homicídio. Há muitos conteúdos que também envolvem consumo de substâncias lícitas e ilícitas, vídeos que mostram em parcerias de influenciadores com outros serviços que são serviços restritos para maiores de 18 anos, como, por exemplo, serviços de casas de apostas.
8: A classificação indicativa tem caráter informativo e é destinada a pais responsáveis e à sociedade em geral. O agente da Polícia Civil do Distrito Federal e chefe da seção de investigação de crimes cibernéticos contra crianças e adolescentes, Roberto Vitor, destaca os crimes mais comuns envolvendo menores no ambiente digital.
11: Por padrão, o que mais nos preocupa enquanto polícia é uma espécie de aliciamento progressivo. É o acesso às crianças e adolescentes, a criação de uma cultura de segredo, e isso induz as crianças em erro para que elas, de alguma forma, sejam estimuladas a especificamente produzir conteúdo íntimo, fotos ou vídeos.
8: Além do YouTube, outras redes já haviam passado por ajustes na classificação indicativa. TikTok e Kawai, por exemplo, também foram reclassificadas para 16 anos. As mudanças fazem parte do Estatuto Digital da Criança e do Adolescente, sancionado pelo presidente Lula em setembro de 2025, com medidas voltadas à segurança online, proteção de dados, prevenção de riscos e responsabilização de plataformas por conteúdos ilícitos e práticas abusivas. Reportagem Gabriela Noronha.
26: E em tempos de telas, todo cuidado é pouco com crianças e adolescentes.
25: Para ajudar os responsáveis nessa missão, a população conta com um guia sobre o uso dos dispositivos digitais na infância e adolescência.
26: O guia orienta, por exemplo, sobre os riscos do uso excessivo de telas.
12: A estudante Esther Vitória

0: 78% deles usam o celular para se conectar. Mais de 80% têm perfis em redes sociais. E de olho na segurança das crianças e adolescentes, a Bruna Bezerra, professora de artes da escola em que a Esther estuda, começou um projeto para que alunos tivessem um olhar mais crítico ao navegar no mundo digital.
1: Para eles estarem consumindo um conteúdo verídico, tá ali verificando também em relação às fake news, se aquele conteúdo de fato vai ser sadio, né, para o conhecimento deles, incentivando essa prática do bom uso.
0: E para ajudar pais, responsáveis e educadores nesta missão, o governo do Brasil lançou um guia sobre o uso dos dispositivos digitais na infância e adolescência. O documento orienta, por exemplo, sobre os riscos do uso excessivo dos aparelhos, como atraso no desenvolvimento, sedentarismo e aumento nos níveis de ansiedade. O guia traz ainda informações sobre o tempo de tela adequado para cada idade. Crianças de 2 anos, por exemplo, não devem ser expostas a telas. Já para aquelas de 11 a 17 anos, a recomendação é de no máximo 3 horas diárias. O documento também reúne informações sobre a faixa etária ideal para cada conteúdo, direito à privacidade, educação midiática e uso pedagógico da internet e dos celulares. Ana Ungari Dalfobro, coordenadora-geral de Tecnologia e Inovação Básica do Ministério da Educação, explica a importância deste guia para a formação digital nas escolas.
2: Foi um material muito rico, construído pelo governo federal, com contribuição também da sociedade civil, e vem orientando muito as escolas a usarem ele exatamente como uma referência dentro desse tema de uso equilibrado das tecnologias digitais por crianças e adolescentes. Então foi um material pensado para as famílias, para os educadores, mas também para a sociedade de uma forma geral e para as empresas.
0: O guia de uso de dispositivos digitais está disponível na página da Secretaria de Comunicação Social do Governo do Brasil em www.gov.br/secom. Reportagem Graziele Bezerra.
3: E as políticas para a infância e juventude alcançaram 264 bilhões e 200 milhões de reais.
4: É o que aponta o relatório da Agenda Transversal Crianças e Adolescentes, divulgado pelo Ministério do Planejamento e Orçamento.
3: Do total, cerca de 121 bilhões de reais foram destinados à primeira infância, com a melhoria de infraestrutura de creches e a construção de novas unidades.
4: Já os recursos para a educação de crianças e adolescentes chegaram a 60 bilhões e 500 milhões de reais. E a saúde alcançou cerca de 7 bilhões e 500 milhões de reais.
3: Na Política Nacional de Avaliação e Exames da Educação Básica.
4: Entre as novidades está a inscrição automática de concluintes da rede pública no Enem, o Exame Nacional do Ensino Médio.
3: Um dos objetivos é integrar o Enem ao SAEB, o Sistema de Avaliação da Educação Básica, que avalia o ensino no país.
5: O Ministério da Educação publicou novas normas complementares para execução da Política Nacional de Avaliação e Exames da Educação Básica. Entre as novidades está a integração do Enem ao SAEB com ações voltadas à ampliação do acesso e da participação dos estudantes no exame. Com a mudança a partir da edição de 2026, os concluintes da rede pública terão inscrição automática no Enem. O estudante deverá apenas confirmar a participação e selecionar opções como a língua estrangeira da prova e eventuais recursos de acessibilidade. Outra medida prevê a ampliação dos locais de aplicação do exame em cerca de 10 mil escolas. Com isso, a estimativa é que 80% dos estudantes concluintes da rede pública realizem a prova na própria escola onde estudam. As iniciativas reforçam o papel do Enem como instrumento de avaliação da educação básica e de ampliação de oportunidades educacionais. A meta do Ministério da Educação é alcançar em 2026 pelo menos 70% de participação dos concluintes do ensino médio das redes públicas no exame. Reportagem Júlio César de Oliveira.
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4: Foi deflagrada a nova fase da operação com foco no combate à comunicação do crime organizado em presídios.
3: A ação foi realizada ao mesmo tempo em 15

0: estados e integra o programa Brasil contra o Crime Organizado.
1: O principal objetivo é retirar celulares e outros itens proibidos das unidades prisionais, interrompendo comunicações ilícitas realizadas de dentro dos presídios.
0: Ao longo da semana, a operação acontece em unidades prisionais a partir de critérios estratégicos e de inteligência definidos pelas forças de segurança pública.
1: A operação MUTI integra o programa Brasil contra o Crime Organizado, lançado pelo governo do Brasil na última semana.
0: Desde 2023, já foram retirados quase 8 mil aparelhos celulares das unidades penitenciárias.
1: E essas foram as notícias do governo do Brasil.
0: Uma realização da Secretaria de Comunicação Social da Presidência da República.
1: Com produção da empresa Brasil de Comunicação.
0: Fique agora com as notícias do Poder Judiciário e do Congresso Nacional. Uma boa noite.
1: Boa noite para você e até amanhã.
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4: Primeira turma do STF decide que é competência da Justiça do Trabalho julgar a ação que envolvia normas de medicina do trabalho.
5: Acordo entre CNJ e DPU visa proteger órfãos do feminicídio.
4: Quatro legendas exibem propaganda partidária nesta semana.
5: Boa noite, eu sou Marcela Luiza.
4: E eu sou Walter Lima.
5: É competência da Justiça do Trabalho julgar ação que envolva normas de saúde, higiene e medicina do trabalho.
4: O entendimento é da primeira turma do Supremo Tribunal Federal, Marta Ferreira.
6: O caso concreto envolve uma ação proposta pelo Ministério Público do Trabalho contra o Estado do Amazonas, cuja pretensão era observância e o cumprimento das normas de higiene e segurança dos trabalhadores vinculados ao Hospital Regional de Eirunepé. Em discussão, saber se é competência ou não da Justiça do Trabalho julgar esse processo. Mas a maioria da primeira turma entendeu que, em se tratando de ação que versa sobre o cumprimento de normas de saúde, higiene e medicina do trabalho, como é o caso do processo em análise, a competência é da Justiça do Trabalho, seguindo o voto do relator, o ministro Flávio Dino.
5: Em evento realizado no STF, no Dia Nacional da Defensoria Pública, o Conselho Nacional de Justiça e a Defensoria Pública da União assinaram um acordo para proteger órfãos do feminicídio.
4: O CNJ vai recomendar aos tribunais estaduais que comuniquem às defensorias a existência de filhos vítimas desse tipo de crime para agilizar o pagamento da pensão especial prevista em lei.
5: Para o presidente do STF e do CNJ, ministro Edson Fachin, a parceria é importante para garantir a proteção de crianças e adolescentes.
4: Fachin também destacou que o acordo vai ampliar mecanismos de busca ativa e de acolhimento institucional.
5: Prova obtida legalmente em ação civil pode ser usada em investigação criminal, mesmo com extinção do processo original, sem julgamento do mérito.
4: Esse posicionamento é do STJ. Fátima Uchoa.
7: Uma gestora de investimentos pediu compartilhamento com inquérito da Polícia Federal de dados eletrônicos apreendidos em ação civil. Antes da efetivação da medida, a ação civil foi extinta sem resolução do mérito por ausência de interesse de agir. E o juízo criminal suspendeu o compartilhamento até uma definição final na esfera civil. A gestora impetrou o mandado de segurança, mas o TRF3 negou o pedido. No STJ, a maioria da sexta turma deu provimento ao recurso, considerando que a extinção da ação não torna automaticamente a prova inválida, já que não houve reconhecimento de ilicitude, nulidade ou irregularidade na obtenção do material. O voto que prevaleceu foi o do ministro Sebastião Reis Júnior.
5: Mais um dia de mutirão na Ilha do Marajó. Hoje foi no município de Melgaço.
4: Justiça do Trabalho leva serviços a moradores da região. Luma Soares.
8: Neste segundo dia, foram promovidas capacitações sobre combate ao trabalho escravo e exploração infantil, além de cursos de informática para estudantes da rede pública. Com cerca de 28 mil habitantes e grandes desafios de infraestrutura, Melgaço recebe apoio da Itinerância, que oferece serviços de justiça, cidadania e saúde. Até sexta-feira.
5: Nesta semana, os partidos União Brasil, Movimento Democrático Brasileiro, Progressistas e Partido Socialista Brasileiro vão exibir propaganda partidária no rádio e na TV, entre as 19h30 e 22h30.
4: As inserções serão transmitidas na terça-feira, quinta e sábado. Estevam Furtado.
9: O MDB terá o maior tempo de exibição na semana, 7,5 minutos no total. O PSB terá 4 minutos de propaganda, divididos entre quinta e sábado. O PP exibirá 3 minutos de propaganda na terça-feira. Já a União Brasil terá uma inserção de 30 segundos, também na terça. A propaganda partidária serve para que os partidos apresentem ideias, mostrem ações no Congresso e falem sobre temas políticos e sociais.
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5: Uma boa noite.
4: E até amanhã.
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10: Eu sou Paula Groba.
11: E eu sou Humberto Pinheiro.
10: E estes são os destaques de hoje do Jornal do Senado, que começa agora.
11: Davi Alcolumbre confirma a sessão do Congresso para analisar vetos que impedem repasses a municípios.
10: Projeto no Senado pode liberar fabricação de medicamentos como Monjaro pelo SUS.
11: No Senado, presidente do Banco Central defende mais autonomia e detalha ações em investigação sobre o Banco Master.
10: Boa noite.
11: Boa noite.
10: Em meio à pressão de prefeitos por mais verbas, o presidente do Congresso, Davi Alcolumbre, anunciou que vai convocar uma sessão conjunta para analisar vetos do presidente Lula que barram o repasse de recursos federais a municípios inadimplentes.
11: A medida pode beneficiar mais de 3 mil cidades. As informações com o repórter Márcio Maturana.
12: O presidente do Congresso, o senador Davi Alcolumbre, anunciou nesta terça-feira que vai convocar para os próximos dias uma sessão conjunta da Câmara e do Senado com a finalidade de analisar os vetos do presidente Lula ao projeto da Lei de Diretrizes Orçamentárias de 2025, que impedem mais de 3 mil municípios em dívida com a União de assinarem convênios para recebimento de recursos por meio de transferências voluntárias, programas, projetos ou emendas parlamentares. O presidente da Câmara dos Deputados, Hugo Mota, e o ministro das Relações Institucionais, José Guimarães, estavam ao lado de Davi no momento do anúncio.
13: Eu queria, Guimarães, com a compreensão do governo, e eu sei que nós teremos, e ao lado do presidente Hugo Mota, anunciar aqui na Marcha dos Prefeitos que nós vamos ainda hoje, eu e o presidente Hugo, os líderes congressuais, os líderes do governo, organizar rapidamente uma sessão do Congresso Nacional para que a gente possa analisar esses vetos, derrubar esses vetos e entregar para mais de 3 mil municípios a possibilidade de acessarem mais recursos do Estado brasileiro.
12: O anúncio foi feito durante a 27ª Marcha à Brasília em Defesa dos Municípios, conhecida como Marcha dos Prefeitos. O evento acontece até esta quinta-feira, dia 21, reunindo mais de 3 mil gestores municipais e outras autoridades. O objetivo principal do evento é discutir investimentos, repasses e demandas dos municípios no Pacto Federativo.
10: E o Senado avançou em uma proposta para reduzir as perdas de grãos e aumentar a capacidade de estocagem no campo.
11: A Comissão de Desenvolvimento Regional aprovou o projeto que cria o Programa de Armazenagem Rural, com financiamento para a construção de silos e armazéns nas propriedades. Repórter Maurício de Santi.
14: Com o objetivo de reduzir perdas na produção agrícola e melhorar a logística no campo, a Comissão de Desenvolvimento Regional aprovou uma proposta para ampliar a capacidade de armazenagem de grãos no país. O projeto prevê que 10% dos recursos dos fundos constitucionais do Norte, Nordeste e Centro-Oeste sejam destinados à construção de silos e armazéns dentro das propriedades rurais. O relator, senador Cid Gomes, do PSB do Ceará, afirmou que os debates na comissão mostraram a importância do investimento em armazenagem rural.
15: Nós entendemos que o projeto de lei número 1070 é uma iniciativa fundamental para o desenvolvimento do setor agrícola. A audiência pública e as sugestões legislativas revelaram que os bancos administradores dos fundos concessionais já perceberam a relevância da armazenagem rural.
14: A criação do programa de armazenagem rural, que tem como autora a senadora professora Dorinha Seabra, do União do Tocantins, segue agora para análise da Comissão de Assuntos Econômicos.
10: Em meio às investigações envolvendo o Banco Master, o presidente do Banco Central, Gabriel Galípolo, defendeu a atuação da instituição e cobrou do Senado a aprovação do projeto que garante mais autonomia financeira e orçamentária ao BC.
11: Galípolo participou nesta terça-feira de audiência na Comissão de Assuntos Econômicos. A reportagem é de Marcela Diniz.
16: Com 5 horas de audiência, Gabriel Galípolo falou desde política de juros até o escândalo do Banco Master. Sobre o caso, ele afirmou que o BC colabora com as investigações e agiu certo ao afastar os servidores Paulo Sérgio Souza e Beline Santana, suspeitos de atuar em favor do banqueiro Daniel Vorcaro.
17: Não cabe ao Banco Central julgar, vai ser a justiça que vai determinar o que realmente ocorreu, mas os indícios em si já foram algo que foi muito grave e que causou uma grande sensibilização por parte de todos os servidores, eu inclusive ali.
16: Os senadores apontaram falhas na governança do Banco Central. Eduardo Braga, do MDB do Amazonas, citou a falta de avaliação de risco em movimentações financeiras atípicas.
18: Nós tomamos um tombo no fundo garantidor equivalente a 1/3 do que nós tínhamos de reserva, porque foi permitido exatamente que os ativos e aquisição nos últimos anos fosse feito fora da curva da média. E isso é responsabilidade do Banco Central.
16: Galípolo admitiu limitações operacionais. Disse que o Banco Central perdeu cerca de 1.200 servidores na última década, quando saltou o número de instituições a serem fiscalizadas. Ele pediu que o Senado aprove proposta que amplie a autonomia financeira e orçamentária do BC.
10: A senadora Tereza Leitão, do PT de Pernambuco, defendeu a aprovação do projeto que cria a Política Nacional de Minerais Críticos e Estratégicos. Segundo a parlamentar, o Brasil precisa transformar suas reservas minerais em vetor de desenvolvimento tecnológico, industrialização e fortalecimento da soberania nacional diante da crescente disputa internacional por terras raras e minerais estratégicos.
11: De acordo com Tereza Leitão, o país ocupa posição privilegiada no cenário global por concentrar uma das maiores reservas de terras raras do mundo. Ela ressaltou que o debate vai além da atividade mineradora e envolve temas como segurança energética, inovação tecnológica e autonomia econômica do Brasil.
19: Estamos legislando sobre a capacidade do Brasil decidir sobre seus próprios recursos naturais e de garantir que as riquezas nacionais beneficiem o povo brasileiro.
10: Já o senador Jaime Campos, do União de Mato Grosso, defendeu a criação de benefícios para estudantes que mantêm em dia os pagamentos do Fundo de Financiamento Estudantil, o FIES. O parlamentar reconheceu a importância da nova etapa do Desenrola, programa federal voltado também à renegociação de dívidas do FIES, mas afirmou que os alunos adimplentes também precisam ser valorizados e estimulados.
11: Jaime Campos anunciou que vai apresentar uma emenda à medida provisória do programa para criar uma política permanente de incentivo aos bons pagadores, com medidas como redução de juros e condições mais vantajosas de financiamento. Segundo o senador, a proposta busca tornar o FIES mais justo, reduzir o endividamento estudantil e reconhecer quem cumpre regularmente seus compromissos financeiros.
18: Cria uma política permanente de valorização dos bons pagadores por meio de incentivos financeiros, juros mais baixos e ampliação dos prazos, carências e mecanismo que preserva a adimplência dentro do programa. A lógica é simples: além de ajudar quem está endividado, é justo também premiar quem cumpriu corretamente com suas obrigações.
10: A liberação do Monjaro para crianças e adolescentes com diabetes tipo 2 reacendeu o debate sobre o acesso a medicamentos usados também no tratamento da obesidade.
11: No Senado, um projeto autoriza a fabricação desses remédios pelo SUS, mesmo durante a vigência da patente. As informações com o repórter Márcio Maturana.
20: O Monjaro, nome comercial do medicamento emagrecedor que usa a substância tirzepatida, foi liberado para crianças e adolescentes a partir dos 10 anos que precisam tratar diabetes tipo 2. A decisão da Agência Nacional de Vigilância Sanitária, Anvisa, já foi publicada no Diário Oficial da União. O cirurgião especialista em emagrecimento, José Afonso Salé, disse à equipe da Rádio Senado que a novidade é bem-vinda para o tratamento de obesidade e diabetes, mas ressaltou que é preciso cuidado.
0: O diagnóstico precisa ser feito por equipe médica especializada, a recomendação da dose e o acompanhamento desse tratamento e os suportes nutricionais e suportes multivitamínicos são fundamentais.
20: O Senado analisa um projeto que permite ao governo autorizar a fabricação desse medicamento, mesmo que ele ainda esteja protegido por patente. A proposta prevê também a produção do remédio no Brasil e a ampliação do acesso ao tratamento da obesidade pelo Sistema Único de Saúde. A autora do projeto é a senadora doutora Eudócia, do PSDB de Alagoas.
21: A licença compulsória poderá ser adotada pelo Poder Executivo quando houver insuficiência de oferta, preços elevados e impacto relevante na saúde pública após análise da Anvisa.
20: Esse projeto precisa ser aprovado pela Comissão de Ciência e Tecnologia e pela Comissão de Assuntos Sociais antes de seguir para a votação na Câmara dos Deputados.
11: Com edição de Paulo Groba e trabalhos técnicos de João Lira, o Jornal do Senado fica por aqui. Acompanhe agora as notícias da Câmara dos Deputados. Boa noite.
10: Boa noite e até amanhã.
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22: Comissão aprova garantia de direitos para mulheres da pesca artesanal.
23: O projeto autoriza faixas para o transporte coletivo privado de passageiros.
22: Deputados comentam ações em defesa do fortalecimento dos municípios.
24: Boa noite. Luísa Canziani, do União do Paraná, defende o fortalecimento dos municípios e afirma que as transformações do país começam nas cidades. Segundo ela, saúde, educação, infraestrutura e segurança dependem de políticas públicas voltadas à realidade local.
22: Luísa Canziani acredita que o desenvolvimento nacional exige apoio aos pequenos municípios e destaca a importância da atuação municipalista. Ela também cita o avanço de obras de infraestrutura no interior do Paraná como exemplo de investimento que impacta diretamente a população.
24: Charles Fernandes, do PSD, celebra os 186 anos de emancipação política do município de Palmas de Monte Alto, na Bahia. O congressista destaca a história da cidade e sua importância como base para outros municípios vizinhos, como Guanambi.
22: Charles Fernandes saúda a população e a gestão de Palmas de Monte Alto, reconhecendo o município como polo agrícola e econômico regional. Ele cita o envio de suas emendas como prova de seu compromisso com o desenvolvimento da cidade e agradece o título de cidadão honorário recebido.
24: João Daniel, do PT, celebra acordo de cooperação para obra de abastecimento de água na bacia leiteira do Alto Sertão de Sergipe, com investimento de mais de 600 milhões de reais dos governos federal e estadual. O deputado afirma que a adutora vai contribuir para o desenvolvimento regional.
22: João Daniel ressalta que o projeto fortalece a agricultura familiar, as áreas de reforma agrária e a economia do interior de Sergipe. Entre os municípios beneficiados, ele cita Canindé de São Francisco, Poço Redondo, Monte Alegre, Nossa Senhora da Glória e Porto da Folha.
24: Na avaliação de Marcelo Nilo, do Republicanos da Bahia, a população baiana enfrenta graves problemas nas áreas de emprego, educação e segurança pública. O deputado afirma que o estado vive uma das piores crises administrativas de sua história.
22: Marcelo Nilo chama a atenção ainda para a superlotação dos hospitais estaduais e relata que pacientes enfrentam condições precárias nos corredores das unidades de saúde. Segundo o parlamentar, falta sensibilidade e compromisso humanitário por parte do governo estadual.
24: Carla Dixon, do PL, cobra do governo do Rio Grande do Norte apuração sobre o surgimento de uma sigla associada à facção criminosa na região do Morro do Careca, ponto turístico localizado na praia de Ponta Negra, em Natal.
22: Carla Dixon avalia que o episódio expõe a fragilidade na proteção de áreas turísticas e ambientais do Rio Grande do Norte. Ela cobra do poder público estadual maior proteção a moradores e visitantes com medidas efetivas de segurança em locais que são símbolos do estado.
24: Valdenor Pereira, do PT, realça a pesquisa segundo a qual 67% dos baianos aprovam a gestão federal e 56% apoiam o governo da Bahia. Ele reforça também a tendência dos eleitores em votarem candidatos vinculados às atuais gestões, contra 10% de apoiadores da oposição.
22: Na visão de Valdemir Pereira, os dados refletem o reconhecimento dos avanços sociais e melhorias na qualidade de vida da população, alcançadas graças a políticas públicas e programas sociais. Ele se orgulha de fazer parte de um projeto que vem transformando a vida dos baianos.
24: Ícaro de Valmir, do Republicanos de Sergipe, homenageia a TV Atalaia pelos 51 anos de fundação, celebrados em 17 de maio. Ele reconhece o trabalho dos profissionais que mantêm a emissora próxima das comunidades, fortalecendo a democracia e contribuindo para a cidadania.
22: Capitão Alberto Neto, do PL do Amazonas, critica a política do governo federal para o setor elétrico. O deputado sustenta que, apesar de o país ter uma matriz elétrica majoritariamente renovável, ainda impõe custos aos consumidores por meio de subsídios e da contratação de energia mais cara.
24: Capitão Alberto Neto também questiona o uso de diesel para gerar energia no Amazonas, mesmo com a presença de grandes reservas de gás natural no estado. Ele alerta que o aumento da tarifa afeta famílias, comerciantes e produtores rurais, além de afastar investimentos externos.
22: Valmir Assunção, do PT, salienta a parceria entre os governos do estado e federal para fortalecer a agricultura familiar na Bahia. Ele destaca a entrega de 100 refrigeradores de leite e os 3 bilhões de reais investidos para a inclusão de povos tradicionais.
24: O deputado anuncia também a ordem de serviço para a pavimentação de 37 quilômetros da estrada que liga Uruçuca à Serra Grande, aguardada há 13 anos. Para Valmir Assunção, as ações criam oportunidades reais para fortalecer o povo baiano.
3: Agricultura.
22: Comissão da Câmara aprova a garantia de direitos para mulheres da pesca artesanal. A repórter Júlia Lopes tem mais detalhes.
1: A Comissão do Trabalho da Câmara dos Deputados aprovou um projeto que reconhece legalmente as mulheres que atuam na cadeia produtiva da pesca artesanal como trabalhadoras do setor. O objetivo é garantir acesso igualitário a direitos sociais e previdenciários. A pesca artesanal é exercida por pescadores e pescadoras profissionais de forma autônoma ou em regime de economia familiar, utilizando meios próprios de produção ou contratos de parceria com ou sem embarcações de pequeno porte. No texto, passam a ser reconhecidas como trabalhadoras da pesca artesanal as mulheres que atuam em atividades como preparo de redes, armadilhas e embarcações, captura, cultivo e manejo de organismos aquáticos, limpeza, salga e processamento do pescado e de seus derivados. Com a proposta, essas trabalhadoras poderão ter acesso a benefícios previdenciários como auxílio-doença, seguro-defeso e salário-maternidade. Atualmente, muitas delas não conseguem acesso aos direitos por não terem reconhecimento legal específico dentro da atividade. Para a relatora do projeto, deputada Rogéria Santos, do Republicanos da Bahia, a proposta representa um avanço na proteção social dessas mulheres.
6: Que apesar de trabalharem constantemente, elas não têm nenhum desses direitos. Exato, pelo simples fato de que a lei traduz o mar, o barco, a atividade que acontece dentro do mar. E quando você olha para elas, a atividade delas, a maioria delas acontece na terra, porque tem a ver com o beneficiamento em toda a cadeia produtiva.
1: A proposta que traz o reconhecimento legal para as mulheres que atuam na pesca artesanal está em análise na Comissão de Defesa dos Direitos da Mulher. Da Rádio Câmara de Brasília, Júlia Lopes.
24: Cobalcini, do MDB de Santa Catarina, menciona projetos considerados prioritários para o agronegócio, incluindo propostas sobre o seguro rural, a tributação do arrendamento e o apoio às cooperativas. Ele pede que o parlamento avance em medidas que fortaleçam a produção e deem mais segurança ao setor.
22: Cobalcini diz que os produtores rurais precisam de respaldo diante dos desafios enfrentados no campo, como eventos climáticos, quebra de safra e dificuldades de infraestrutura. Ele reforça que o agronegócio precisa de respeito e liberdade para trabalhar.
3: Trabalho.
24: Bom, Comgás do PT do Rio Grande do Sul critica a emenda ao projeto do fim da escala 6x1, que permite jornadas de até 52 horas semanais, além de adiar por até 10 anos a mudança no regime de trabalho. Ele aponta que as alterações descaracterizam a matéria original.
4: Comgás defende a redução da jornada de 44 para 40 horas semanais, com escala 5x2, sem redução de salário. Ele afirma que o objetivo do fim da escala 6x1 é garantir mais tempo para convivência familiar, estudo, descanso e lazer, sem perda de direitos para os trabalhadores.
24: Socorro Nery, do PP do Acre, condena declarações feitas por vereadores de São Paulo contra professores em greve no município. A deputada afirma que a mobilização da categoria é legítima, porque cobra dignidade, reajuste salarial e respeito ao trabalho realizado nas escolas públicas.
4: Socorro Nery apresentou na Comissão de Educação uma moção de repúdio contra os responsáveis pelas ofensas. Ela ressalta que a liberdade de expressão não pode servir para humilhar trabalhadores da educação, nem para desqualificar a luta dos professores por melhores condições de trabalho.
3: Transportes.
24: Projeto que permite a utilização de faixas exclusivas para o transporte coletivo privado de passageiros avança na Câmara. O texto está na última etapa de análise na Comissão de Constituição e Justiça. E a repórter Maria Neves tem os detalhes.
5: Aprovado na Comissão de Viação e Transportes, projeto que permite a utilização de faixas exclusivas no trânsito por transporte privado coletivo de passageiros, está em análise na Comissão de Constituição e Justiça da Câmara dos Deputados. Para utilizar as faixas exclusivas, o veículo deve ter capacidade de transportar pelo menos 25 pessoas e contar com autorização do poder público. De acordo com o relator na Comissão de Viação e Transportes, deputado Ricardo Aires, do Republicanos do Tocantins, a proposta vai contribuir para a redução do número de veículos individuais nas vias públicas.
7: A gente está falando de assegurar maior fluidez no trânsito das grandes cidades. O que a gente quer é incentivar que aqueles que utilizam o transporte coletivo de uma maneira em geral possam utilizar dessas faixas exclusivas para chegarem mais rápido ao seu destino, fazendo com que as faixas comuns sejam também alcançadas, liberando o trânsito para quem faz o seu uso do seu carro particular.
5: Autor do projeto, o deputado Guilherme Uchoa, do PSD de Pernambuco, argumenta que a lei da mobilidade urbana já permite que a regulamentação do transporte de cargas e de passageiros priorize os aspectos coletivos. Da Rádio Câmara de Brasília, Maria Neves.
4: Pompeu de Matos, do PDT do Rio Grande do Sul, cobra a continuidade das obras de duplicação da BR-386, conhecida como Estrada da Produção. O deputado demonstra preocupação com atraso no início das intervenções em dois trechos da rodovia que liga Porto Alegre às regiões norte e noroeste do estado.
24: Pompeu de Matos afirma que o pedido da concessionária para adiar o início das obras prejudica o desenvolvimento regional e compromete a segurança dos motoristas. O parlamentar informa que acionou a ANTT para cobrar esclarecimentos sobre o cronograma da duplicação.
3: Justiça.
4: Helder Salomão, do PT do Espírito Santo, questiona as explicações de lideranças da direita a respeito do financiamento para filmes sobre o ex-presidente Jair Bolsonaro. Ele salienta que o valor de R$134 milhões exige investigação por superar o orçamento de produções reconhecidas internacionalmente.
24: Helder Salomão afirma que as justificativas apresentadas após a divulgação de conversas com o banqueiro Daniel Vorcaro não esclarecem o assunto. Ele argumenta que o caso reforça suspeitas de irregularidades na transferência de recursos.
4: O Tony de Paula, do PSD do Rio de Janeiro, compara os impactos das declarações de diferentes candidatos à presidência da República sobre o mercado financeiro, para alertar a direita sobre o risco de derrota nas próximas eleições devido ao desgaste ético de suas lideranças.
24: O Tony de Paula menciona possíveis relações espúrias envolvendo lideranças do campo conservador com o aporte de R$2 bilhões de aposentados e pensionistas no fundo do Banco Master. Ele defende o afastamento da direita de figuras polêmicas para garantir seu projeto político.
22: Ana Paula Lima, do PT de Santa Catarina, avalia que áudios, negociações financeiras e transferências internacionais divulgados reforçam os vínculos entre integrantes da família Bolsonaro e o Banco Master.
24: A parlamentar sustenta que houve contradições de pessoas ligadas ao caso e critica a atuação de integrantes da oposição. Ana Paula Lima afirma ainda que os fatos revelados desmontaram narrativas anteriores sobre a ausência de relação de determinados políticos com Daniel Vorcaro.
22: Eli Borges, do Republicanos do Tocantins, conclama a sociedade a investigar o passado e a ficha limpa de todos os candidatos antes de decidir o voto nas eleições. Ele alerta contra mentiras em redes sociais e pediu que o cidadão não aceite frases prontas.
24: Para o deputado, o Brasil vive um tempo de injustiças e condenações advindas de versões distorcidas de fatos, enquanto recursos da saúde são desviados sem as devidas condenações. Eli Borges reforça que o poder emana do povo e que cabe aos eleitores decidirem os rumos do país.
22: Para Maria do Rosário, do PT do Rio Grande do Sul, novas revelações sobre o Banco Master apontaram vínculos entre integrantes da família Bolsonaro e Daniel Vorcaro. Segundo ela, áudios e movimentações financeiras reforçam suspeitas apuradas pelas autoridades.
24: Maria do Rosário também critica declarações de aliados políticos ligados ao caso e aponta contradições sobre pedidos de recursos e relações com o empresário investigado. Ela afirma ainda que os desdobramentos do caso enfraquecem versões apresentadas anteriormente.
22: Nelson Barbudo, do Podemos de Mato Grosso, defendeu a honra de líderes da direita contra ataques proferidos na tribuna da casa. Ele criticou ainda o silêncio da esquerda sobre denúncias de corrupção envolvendo o governo e afirmou que o país passa por uma crise econômica.
24: Nelson Barbudo alega que estatais como os Correios sofrem com a má administração. O congressista conclamou líderes religiosos a rejeitarem ideias progressistas que, segundo sua leitura, destroem famílias e a classe média nacional.
22: Alfredinho, do PT de São Paulo, rebate declarações do senador Flávio Bolsonaro sobre o caso envolvendo o Banco Master. Segundo o deputado, os desdobramentos das investigações indicam que envolvidos distorcem os fatos para confundir a opinião pública.
24: Alfredinho também questiona a falta de transparência em relação ao financiamento de uma produção cinematográfica sobre o ex-presidente Jair Bolsonaro. Para ele, as suspeitas enfraquecem o discurso de moralidade adotado pela oposição.
2: Segurança Pública.
22: Aloysio Mendes, do Republicanos do Maranhão, cobra do Senado a votação da proposta que reduz a maioridade penal no país. O deputado ressalta que a medida já foi aprovada pela Câmara e, segundo ele, atende a uma demanda da sociedade.
24: Para Aloysio Mendes, a legislação atual favorece a impunidade de adolescentes envolvidos em crimes violentos, como homicídios e estupros. O parlamentar argumenta que jovens com direito ao voto também devem responder criminalmente por seus atos.
2: Direitos Humanos.
22: Soraya Santos, do PL do Rio de Janeiro, destaca o Maio Laranja e alerta sobre o aumento do abuso infantil no país. Ela pede vigilância permanente de famílias, escolas e da sociedade na proteção das crianças que muitas vezes, pela tenra idade, não conseguem verbalizar a violência.
24: Segundo dados do Ministério da Justiça, nos três primeiros meses do ano, o Brasil registrou mais de 13 mil estupros de vulneráveis. Soraya Santos alerta que a maioria dos abusos ocorre nos círculos próximos da criança, tornando a infância um período marcado por dor e sofrimento.
2: Saúde.
22: Câmara aprova assistência especial para mães de recém-nascidos com deficiência. A repórter Sofia Peçanha explica quais as condições.
8: A Câmara dos Deputados aprovou o projeto que torna obrigatória a assistência especial fornecida às mães de recém-nascidos com deficiência ou doença crônica que exija um tratamento continuado. A proposta prevê que maternidades, casas de parto e hospitais da rede pública e privada forneçam orientações por escrito sobre os cuidados necessários com a criança e também uma lista de instituições, associações e órgãos públicos especializados no atendimento a pessoas com deficiência ou patologias específicas. A relatora da proposta na Comissão de Defesa dos Direitos da Mulher foi a deputada Leda Borges, do Republicanos de Goiás. Ela destacou a importância do acesso à informação para as famílias.
9: Trata-se, sobretudo, da democratização do acesso às informações qualificadas sobre a deficiência ou patologia constatada na criança em tenra idade. Esse dado é fundamental, pois na maior parte dos casos, essa criança precisará de acompanhamento pelo resto da vida.
8: Coautor do projeto original, o deputado Duarte Júnior, do Avante do Maranhão, afirma que o nascimento de uma criança com deficiência ou patologia crônica pode gerar um grande impacto emocional, físico e financeiro para a família, mas que a assistência especial a essas mães pode contribuir para a melhoria da qualidade de vida da criança e favorecer sua inclusão social. Durante a votação na Comissão de Constituição e Justiça, a relatora, a deputada Lindsay da Mata, do PSB da Bahia, afirmou que a medida pode trazer mais segurança às mães no momento do diagnóstico.
12: Isso vai dar mais segurança nesse momento de tanta fragilidade que a mãe passa com essa descoberta da dificuldade do seu filho, para que ela possa levá-lo a pessoas especializadas que possam realmente assegurar o tratamento dele e o apoio psicológico dela.
8: O projeto que obriga hospitais, maternidades e casas de parto, público e privados, a oferecer assistência especial a mães de recém-nascidos com deficiência ou doença crônica que exijam tratamento continuado, foi aprovado por todas as comissões da Câmara e será analisado agora pelo Senado. Da Rádio Câmara de Brasília, Sofia Peçanha.
2: Ciência e tecnologia.
24: Flávio Nogueira, do PT do Piauí, reproduz comunicado do Vaticano, que defende a inovação tecnológica com a preservação da capacidade humana de pensar e refletir. Ele aponta que a primeira encíclica do Papa Leão XIV recoloca a dignidade humana no centro do debate sobre inteligência artificial.
22: Flávio Nogueira lembra que a Igreja Católica já se manifestou em outros momentos da história sobre mudanças que afetaram profundamente a sociedade, como durante a Revolução Industrial. Ele reforça que a inteligência artificial deve servir ao ser humano e não o contrário.
2: Votação.
24: A pauta da semana na Câmara inclui projetos que tentam conter a crise na alta dos combustíveis e também que aumentam as penas para vários crimes de natureza sexual previstos no Estatuto da Criança e do Adolescente.
22: A análise das propostas começou no final da tarde no plenário da Câmara. A edição de amanhã vai trazer detalhes sobre as votações.
24: Termina agora o Jornal Câmara dos Deputados com trabalhos técnicos de Everson Urani e apresentação de José Carlos Andrade e Márcio Aquilissardi. Uma boa noite para você.
22: Ótima noite. A Voz do Brasil volta amanhã.
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patrão velho das alturas, tiro o chapéu reverente. Me apeando aqui na sua frente, peço a tua ajuda, meu Deus. Proteja os amigos meus durante a sua camperiada, que nunca falte uma sombra com potreiro e boa guarda. São Pedro, capataz santo, que comanda a estância grande, me amadrinhe onde eu ande, seja por pagos alheio, que nunca falte um rodeio com gaita, trova e violão, que eu possa manter acesa a chama da tradição. Peço para o meu anjo da guarda, nesta minha prece campeira, entre missões e fronteira, reponta minha cantoria, que transformei em poesia no tilintar das esporas, para divulgar meu chucrismo por este Brasil afora. Ó Virgem Santa Maria, primeira prenda do céu, meu pala será seu véu, me guiando lá de cima, de pé trancado na rima, contemplando a pampa azul, vou tropeando o camperismo do meu Rio Grande do Sul. Negrinho do pastoreio, peão campeiro do universo, esta minha tropa de verso tu segue pastorejando, quero que fique cuidando deste rodeio pra mim, pra continuar esta tropeada no dia em que eu tiver fim.

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